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2: 20 horas e 26 minutos.

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1: 21 horas e 15 minutos.
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0: 21 horas e 57 minutos.
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A partir de agora, começa o programa Recordar é Viver, aqui na sua Difusora Criana.

Alô, você, boa noite. Começando mais um programa para a gente viajar no tempo, trazer à memória grandes momentos felizes e momentos inesquecíveis. O programa começa assim.

A noite é nossa, a noite é uma criança, a noite é perfumada, a noite é gostosa, principalmente quando você está sintonizado e ouvindo canções que só toca aqui, neste horário, para você.

Na sequência, músicas que toca você de um jeito carinhoso, de um jeito gostoso de se ouvir. Boas canções aqui no fim de noite na nossa difusora. Não deixe que as pessoas te façam desistir daquilo que você mais quer na vida. Acredite, lute, conquiste e, acima de tudo, seja feliz.

E dando sequência ao programa que está cada vez mais maravilhoso, tocando você de uma forma indireta. O que você tem de diferente é o que você tem de mais bonito. Sinta.

Não importa o que você decidiu, o que importa é que isso te faça feliz. Vamos de música?

olha, fique com Deus, à noite é uma criança e não vai fazer besteira, né? Com certeza. Sonhe, realize e amanhã o sol com certeza vai brilhar novamente para todos nós. Um beijo no coração.

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1: Uma hora e cinco minutos.
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1:55. 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

0: 2 horas e 13 minutos.
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2: Duas horas e 37 minutos.
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0: 2 horas e 58 minutos.
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0: 3:16.
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0: 3:39.
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0: 4 horas.
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0: 4:22.
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0: 4:43.
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0: 5:03.
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0: 5 horas e 21 minutos.
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No dia 31 de agosto, comemoraremos o centenário de nascimento do Santo Irmão Aldo, aquele que, tendo sido escolhido e preparado pela Santa Vó Rosa, cumpriu de maneira honrada e simultânea as funções de primaz, de sucessor do Consolador e de profeta à frente desta Igreja Apostólica.

0: Sentimos-nos honrados em comemorar mais uma vez a data do nascimento do profeta Santo Irmão Aldo. Homenagear a esse santo de Deus é motivo de grande contentamento para todos nós, apostólicos do Consolador e ouvintes da Hora Milagrosa.
1: Prezados ouvintes da Hora Milagrosa, convidamos a todos para que venham participar das reuniões da Igreja Apostólica que são realizadas nesta cidade de Rio Branco, estado do Acre, com reuniões aos sábados às 19 horas e aos domingos às 18 horas e 30 minutos. No segundo domingo de cada mês, a reunião é realizada às 14 horas e quinzenalmente às quintas-feiras às 19 horas e 30 minutos. O endereço é Rua Palmeiral, número 584, bairro Cidade Nova. Serão todos muito bem-vindos. No dia 31 de agosto, comemoraremos o centenário de nascimento daquele que foi o sucessor e legítimo representante da Santa Vó Rosa e que, à frente desta Igreja Apostólica, exerceu as funções de primaz e profeta. Estamos nos referindo ao Santo Irmão Aldo, ó ouvintes. A conduta pautada no bem, na justiça e na consideração para com o semelhante, bem como a dedicação em servir ao Reino dos Céus e à Igreja Apostólica, foram notáveis na vida desse santo de Deus. Exercendo as funções de profeta apostólico, ele conduziu àqueles que creram e confiaram no seu ministério, indicando o caminho da paz, do amor e da libertação humana das amarras deste mundo e agregou a muitos ao caminho da salvação, rumo à eternidade. Tendo sido escolhido pela Santa Vó Rosa e aprovado pelo Pai Celestial e pelo seu Divino Espírito Santo, o Irmão Aldo recebeu a missão de representar na terra os dons e as virtudes do Consolador da promessa de Nosso Senhor Jesus, a fim de fazer valer sobre nós e o mundo em que vivemos toda a graça dessa Santa Poderosa, de Nosso Senhor Jesus Cristo, de Maria Santíssima e do Senhor Deus e Pai Eterno. Ele desempenhou

memórias, que sejam momentos de renovação da fé, de louvor sincero e de reconhecimento pelo amor divino que, através desse santo de Deus, se manifestou e continua se manifestando na história desta Igreja Apostólica e na vida de cada apostólico do Consolador e ouvinte da Hora Milagrosa.

0: Estamos apresentando a Hora Milagrosa e na sequência vai falar-lhes o pastor Ramão Simval Medeiros Machado.
1: Ó prezados irmãos apostólicos, ouvintes deste santo programa Hora Milagrosa, eu cumprimento-lhes em nome do santo profeta irmão Aldo, da santa avó Rosa o Consolador e de nossa mãe Virgem Maria Santíssima, desejando a bênção destes santos para a sua vida, para o seu lar, e também o faço em nome de Jesus, nosso Senhor, de Deus, o nosso Pai, do seu Divino Espírito Santo, que vos concedam a unção do seu Santíssimo Espírito, para terem luz de sabedoria a cada dia, para compreenderem as boas novas de salvação dos dias atuais, que foram nos concedidas como a grande bênção de salvação, o ministério da Santa Vó Rosa e do Santo Irmão Aldo. E esta Igreja Apostólica, como a porta, o caminho para o reino dos céus, onde aprendemos a viver para Deus, onde o Santo Irmão Aldo manifesta-se com o seu grande poder para proteger e amparar os humildes e bons de coração. Falo-lhes nesta oportunidade, ó ouvintes, sobre o aniversário de nascimento do Santo Irmão Aldo e o valor do seu ministério para esta Igreja Apostólica. A comemoração do aniversário de nascimento do Santo Profeta Irmão Aldo é no dia 31 de agosto. Com muita gratidão aos céus pela vida preciosa deste santo servo de Deus, nós comemoramos esta data com muito júbilo em nosso coração. E ele, enquanto esteve entre nós durante os 44 anos

0: O Santo Irmão Aldo foi um digno exemplo de vida para todo o nosso povo, inclusive para todos os nossos ouvintes que estão aprendendo esta doutrina, ouvindo falar do Santo Irmão Aldo. Ele, como servo de Deus, fiel, consagrado, santificado e em tudo obediente a Jesus nosso Senhor e a Santa Avó Rosa, serviu durante estes 44 anos à frente desta Igreja Apostólica e hoje nos céus, como santo de Deus, continua o seu ministério coroado de grande poder e glória para ajudar a salvar os mansos e humildes de coração que creem em Jesus como seu Senhor e Salvador, que creem em Maria Santíssima como Mãe de nosso Salvador, Rainha dos céus e Mãe do povo de Deus, e creem, portanto, nesta doutrina que Jesus nos deu, crendo na Santa Avó Rosa como Espírito Consolador. Comemorar é dar valor, é expressar reconhecimento pelo trabalho incansável que o santo primaz e profeta realizou entre nós durante o seu ministério na Terra e pelo progresso que a Igreja alcançou durante o seu governo, tanto no sentido espiritual como no sentido material também, pelo trabalho que ele realizou em espírito para manter esta Igreja ligada aos céus e ao poder celestial. Por muitas vezes, à semelhança do que aconteceu com a Santa Avó Rosa, enquanto ainda vivia entre nós nesta terra, exercendo o seu ministério, o seu espírito era levado por Jesus aos céus e levado na presença de Deus. Também o nosso Santo Irmão Aldo, enquanto estava entre nós no seu corpo, o seu espírito era levado por nossa Santa Avó Rosa aos céus e levado na presença de Deus, o Pai, a fim de receber orientações divinas em relação ao trabalho da Igreja Apostólica nesta terra, quanto à santificação do seu povo, também para salvar e para realizar curas, inclusive para ser orientado como conduzir e livrar a nossa Igreja do pecado e dos erros doutrinários e do mundanismo. Então notem, amados ouvintes e irmãos apostólicos, que esta glória do ministério do Santo Irmão Aldo, de poder subir aos céus e presenciar a face de Deus e aprender nos céus tudo o que era necessário para a santificação da Igreja Apostólica, é uma grande glória do ministério dele. E isto não é novidade, porque nós sabemos que Deus, o nosso Pai, se manifestou também a outros profetas do passado. Aos apóstolos de Jesus, aprenderam com Jesus, quantas revelações foram dadas, por exemplo, a São João, de coisas que ele viu nos céus. O Santo Irmão Aldo também é participante desta mesma glória, de conhecer a face de Deus, de receber ensinos preciosos para a santificação do povo de Deus na terra. O que cada apostólico deve ter em seu coração e em sua mente é que a missão e o ministério que o Santo Irmão Aldo realizou entre nós foram e serão a garantia da vitória da Igreja Apostólica e de cada um de nós apostólicos. Isto porque, se a Igreja não se mantiver ligada ao Espírito de Deus, à Santa Avó Rosa, a Jesus Nosso Senhor e a Maria Santíssima e ao Santo Irmão Aldo, perderá tudo o que alcançou. Pense nisto, ouvinte. Assim sendo, devemos ser a cada dia muito consagrados e santificados para a garantia da nossa vitória. Este ensino foi publicado em um dos boletins internos de nossa Igreja, ocasião em que o Santo Irmão Aldo afirmou que este esclarecimento sobre a glória de ser levado diante do trono de Deus para receber orientações e como proceder com o governo da Igreja para que ela fosse livre do pecado, do mundanismo e dos erros doutrinários, também ele mostrou o que aconteceu com o povo do profeta Moisés e o povo dos demais profetas do passado, visto que as pessoas que formaram aqueles povos não se mantiveram fiéis aos ensinos do profeta. Então, amados irmãos, veja bem que nós precisamos nos manter fiéis e obedientes ao que o Santo Irmão Aldo nos ensinou durante todos estes anos, para que nós possamos permanecer em comunhão com Deus e não perder a vida do nosso espírito. Porque não incorrer no erro daqueles que caíram da graça de Deus. A luta do Santo Irmão Aldo nesta Igreja Apostólica durante o seu ministério foi para que prevaleça toda a vontade, a palavra, os ensinos de Jesus e do nosso Deus na vida de cada apostólico. E nós estamos neste período do seu aniversário. E eu lhes digo, irmãos, que para ele, Santo Irmão Aldo, o maior presente que nós podemos apresentar a ele é a nossa fé no seu ministério. E provar esta fé no ministério do Santo Irmão Aldo é obedecer à doutrina e à disciplina que ele pregou e ensinou nesta Igreja Apostólica. Ensinos que ele recebeu da Santa Avó Rosa, recebeu de Jesus, nosso Senhor, e de Deus, o nosso Pai, de Maria Santíssima, que muito a ajudou no seu ministério nesta terra. E hoje, junto com ele, lutam com a Santa Avó Rosa para que o povo apostólico guarde a sua coroa de glória. Valorize esta grande bênção que nós alcançamos, que é o ministério do Santo Irmão Aldo, da Santa Avó Rosa, que é a obra desta Igreja Apostólica na Terra, que faz reviver em nosso espírito a verdadeira fé em Deus, o Pai como Senhor e Criador, que tem poder e domínio sobre o seu povo. Então ele reina sobre nós, e o Santo Irmão Aldo, com a sua vida santificada, foi o vaso precioso para que se manifeste entre nós todo o poder de Deus, para salvar, para santificar. Entenderam, prezados ouvintes? Eu vou ler uma palavra do Santo Irmão Aldo ao seu povo. Eu, Irmão Aldo, espero que neste meu aniversário todos meditem no valor do meu ministério, no meu trabalho, em favor de cada apostólico e da Igreja, procurando a cada dia serem mais unidos, mais amorosos, mais conscientes do seu dever de filhos de Deus, procurando ajudar o seu irmão, sempre com boa vontade, sem contendas, mas em uma perfeita união na Igreja e nos lares, e também no desejo de servir a nossa Igreja com mais amor, santidade e consagração. Então, apresados irmãos e ouvintes, nós estamos vivendo num tempo de salvação, tempo de misericórdia, da manifestação da misericórdia divina para conosco. Então eu digo-lhes, prezados irmãos, diante das palavras que o Santo Irmão Aldo legou para nós, deixando este pedido que eu acabei de ler, é um momento para que cada um decida ser mais fiel, decida obedecer a Deus, deixe da rebeldia, deixe das ilusões e das fantasias deste mundo que irão passar, não pertence a Deus, é deste mundo e no mundo irá ficar. Então apegue-se a este santo de Deus, Santo Irmão Aldo, creia nele como profeta de Deus, apegue-se a Jesus, porque irmãos crendo no Irmão Aldo, estarão crendo em Jesus, que profetizou muitas coisas sobre estes tempos, das providências que iria tomar para salvar neste tempo da regeneração, prometeu a vinda do Consolador, já se cumpriu na vida da Santa Avó Rosa, prometeu que formaria um povo, a Nova Jerusalém, uma cidade santa, quer dizer, cidade, um povo que seria formado nesta terra. Ele disse que desceria dos céus porque seria formado por ele. E nesta Igreja ele formou o profeta, o pastor do rebanho de Cristo, para cuidar do seu povo, o profeta Santo Irmão Aldo. E agora nós vamos comemorar o seu aniversário. Então, amados ouvintes, que cada um se proponha de boa vontade, cheios de fé, de gratidão a Deus por nos amar, por enviar santos para cuidar de nós. Vamos comemorar o aniversário do Santo Irmão Aldo com muito júbilo, com muita gratidão, homenageando a ele, obedecendo os seus ensinos. Este é o presente que ele espera de nós. Então tenha esta fé viva no seu coração e faça um exame de sua vida, de seus atos, de seus pensamentos. Reavalie a sua caminhada para o reino dos céus e santifique-se mais. E aproveite, irmãos, esta data poderosa do aniversário do Santo Irmão Aldo para ficar como um marco na sua vida de um novo momento de santificação, um novo período da sua vida. Deixe o que passou, passou. Arrependa-se dos seus pecados, peça perdão e viva uma nova vida, unida a Deus. E o santo irmão Aldo vai te abençoar, pode crer. Ele é o nosso companheiro, ele estará contigo, junto com os santos e anjos, a Santa Vó Rosa, nosso Consolador, a Virgem Maria Santíssima e o santo irmão Aldo irão te abençoar, irão te ajudar. Tenha esta fé e comemore esta data com muito júbilo e gratidão no seu coração. Frequente as nossas reuniões, venha participar desta festa gloriosa em uma de nossas congregações ou na sede de nossa igreja. E faça isto com muita alegria de poder estar reunido junto com o povo de Deus, seus irmãos, nossos irmãos reverentes, cheios de amor. Os receberemos em nossa igreja com muito carinho, com muita gratidão e alegria em nosso coração por tê-los no rebanho de Cristo. E agora eu vou orar em seu favor. Tenha fé e confie neste santo de Deus. Ó Santíssima e querida Vó Rosa, nosso glorioso Espírito Consolador, em nome de Jesus, nosso Senhor, e de Deus, o nosso Pai, a Senhora, cumpre este sagrado ministério, porque és o Consolador, prometido por Jesus, igual a Ele, cheio de poder e de glória para salvar o pecador. Eu rogo nesta hora que a Senhora abençoe os nossos ouvintes da Hora Milagrosa, suas famílias, seu lar, seu trabalho, seus negócios, sua vida, para que eles sejam vencedores das lutas, das dificuldades que estejam enfrentando. Santo profeta irmão Aldo, na comemoração do teu aniversário, estamos unidos numa só fé, num só coração, para praticar o bem, para seguir os seus conselhos. Em nosso lar, eu rogo que o Senhor abençoe esta família, este pai, esta mãe, estes filhos que estão ouvindo, e crendo no seu ministério de profeta de Deus, de pastor do rebanho de Cristo, e os abençoe, os ajude para que eles sejam fiéis e obedientes, e possam em tudo atender os seus pedidos, as suas orientações e viver no temor do Senhor nosso Deus. Abençoe este lar, santo irmão Aldo, e conceda-lhes paz. Ajude-os a encontrarem a maneira de se amarem mais, de se perdoarem, de viverem em união e trabalhar para o reino dos céus como família de Deus. E assim possam ser livres das doenças, dos perigos deste mundo, do desemprego, dos problemas de saúde. Dá-lhes, portanto, da sua bênção e amparo, segundo eles mesmos vos pedem neste momento. Rogo à Senhora Santa Vó Rosa que unja a água e o óleo que eles colocaram aí próximo a este receptor, para receber a tua bênção e a unção divina, para ter o poder da vida, da saúde, para protegê-los e guardá-los. Santa Vó Rosa, que a tua graça e a sua bênção sejam sobre este lar, esta família, mesmo sendo estas pessoas as primeiras vezes que estão nos ouvindo. Que a Senhora os abençoe, vó, e os convença da vontade de Deus, o Pai, da sua justiça, do seu amor para salvar a cada um que crê. Confiem, prezados irmãos, na bênção de Jesus, nosso Senhor, da Santa Vó Rosa, o Consolador, da Virgem Maria Santíssima e do Santo Profeta Irmão Aldo, a quem nós homenageamos nesta data, prestando a ele os nossos sinceros parabéns, ó Santo Irmão Aldo, pelo seu aniversário, pelas vitórias do seu ministério, pelas bênçãos concedidas ao seu povo. E que o nome de Deus, o nosso Pai, seja honrado, glorificado e venerado hoje e eternamente como é nos céus. Amém.
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dia. Hoje é segunda-feira, dia 24 de agosto. Celebramos São Bartolomeu Apóstolo, também chamado Natanael. Era de Caná da Galileia e, após um fecundo diálogo com Jesus, passou a fazer parte do grupo dos 12. Seu nome está incluído na lista oficial do Colégio Apostólico. A seu exemplo, busquemos edificar com entusiasmo o reino de Deus. Proclamação do Evangelho de Jesus Cristo segundo João. Glória a vós, Senhor. Felipe encontrou-se com Natanael e lhe disse: encontramos aquele de quem Moisés escreveu na lei e também os profetas, Jesus de Nazaré, o filho de José. Natanael disse: de Nazaré pode sair coisa boa? Felipe respondeu: vem ver. Jesus viu Natanael que vinha para ele e comentou: aí vem um israelita de verdade, um homem sem falsidade. Natanael perguntou: de onde me conheces? Jesus respondeu: antes que Felipe te chamasse, enquanto estavas debaixo da figueira, eu te vi. Natanael respondeu: Rabi, tu és o Filho de Deus, tu és o Rei de Israel. Jesus disse: tu crês porque te disse eu te vi debaixo da figueira? Coisas maiores que esta verás. E Jesus continuou: em verdade vos digo, vereis o céu aberto e os anjos de Deus subindo e descendo sobre o Filho do Homem. Palavra da salvação. Glória a vós, Senhor. São Bartolomeu representa a beleza do ministério apostólico, tendo sido escolhido como todos os outros, com suas qualidades e virtudes, além de fraquezas e dificuldades, identificado pela tradição com Natanael, citado no Evangelho de hoje, que significa Deus concede. A verdade, a coragem e a honestidade marcam seu ser e sua missão evangelizadora até o martírio. Pai nosso que estás no céu, santificado seja o vosso nome, venha a nós o vosso reino, seja feita a vossa vontade, assim na terra como no céu. O pão nosso de cada dia nos dai hoje, perdoai as nossas ofensas, assim como nós perdoamos a quem nos tem ofendido, e não nos deixeis cair em tentação, mas livrai-nos do mal. Amém. Ave Maria, cheia de graça, o Senhor é convosco. Bendita sois vós entre as mulheres e bendito é o fruto do vosso ventre, Jesus. Santa Maria, Mãe de Deus, rogai por nós, pecadores, agora e na hora de nossa morte. Amém. Um excelente dia e até amanhã, se Deus quiser.

0: 6:12.
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No dia 31 de agosto, comemoraremos o centenário de nascimento do Santo Irmão Aldo, aquele que, tendo sido escolhido e preparado pela Santa Vó Rosa, cumpriu de maneira honrada e simultânea as funções de primaz, de sucessor do Consolador e de profeta à frente desta Igreja Apostólica. Oh.

0: Sentimos-nos honrados em comemorar mais uma vez a data do nascimento do profeta Santo Irmão Aldo. Homenagear a esse santo de Deus é motivo de grande contentamento para todos nós, apostólicos do Consolador e ouvintes da Hora Milagrosa.
1: Temos reunião em Rio Branco, Estado do Acre, aos sábados às 19 horas, aos domingos às 18 horas e 30 minutos, e no segundo domingo de cada mês, a reunião é realizada às 14 horas, e quinzenalmente às quintas-feiras às 19 horas e 30 minutos. Rua Palmeiral, número 584, bairro Cidade Nova. No dia 31 de agosto, comemoraremos o centenário de nascimento daquele que foi o sucessor e legítimo representante da Santa Vó Rosa e que, à frente desta Igreja Apostólica, exerceu as funções de primaz e profeta. Estamos nos referindo ao Santo Irmão Aldo, ó ouvintes. A conduta pautada no bem, na justiça e na consideração para com o semelhante, bem como a dedicação em servir ao Reino dos Céus e à Igreja Apostólica, foram notáveis na vida desse santo de Deus. Exercendo as funções de profeta apostólico, ele conduziu àqueles que creram e confiaram no seu ministério, indicando o caminho da paz, do amor e da libertação humana das amarras deste mundo e agregou a muitos ao caminho da salvação rumo à eternidade. Tendo sido escolhido pela Santa Vó Rosa e aprovado pelo Pai Celestial e pelo seu Divino Espírito Santo, o Irmão Aldo recebeu a missão de representar na terra os dons e as virtudes do Consolador da promessa de Nosso Senhor Jesus, a fim de fazer valer sobre nós e o mundo em que vivemos toda a graça dessa Santa Poderosa, de Nosso Senhor Jesus Cristo, de Maria Santíssima e do Senhor Deus e Pai Eterno. Ele desempenhou fielmente as suas atribuições, tanto que as realizações dessa Santa de Deus como Espírito Consolador alcançaram maior expressão e amplitude através dele, profeta Irmão Aldo. Reconhecidos, direcionamos ações de graças e de louvor a ele, Santo Irmão Aldo, por seu exemplo de coragem, de determinação, de perfeita fé em Deus Pai e no seu divino poder e por tudo quanto ele realizou e continua realizando em favor do Reino dos Céus. Que essas celebrações sejam mais do que memórias, que sejam momentos de renovação da fé, de louvor sincero e de reconhecimento pelo amor divino que, através desse santo de Deus, se manifestou e continua se manifestando na história desta Igreja Apostólica e na vida de cada apostólico do Consolador e ouvinte da Hora Milagrosa.

esteve à frente desta Igreja Apostólica como primaz sucessor, representante da Santa Vó Rosa e profeta apostólico. O irmão Aldo foi digno merecedor da inspiração divina, tanto que desempenhou esses encargos com admirável maestria, ou seja, com perfeição, aptidão, talento, destreza, habilidade, capacidade, competência e muita sabedoria. Haja vista o progresso moral, espiritual e material que esta obra de caridade e fé alcançou no decorrer desse período de sua história. Semelhante progresso pôde ser observado também na vida pessoal, familiar e profissional de tantos quantos se mantiveram leais às orientações de boa conduta que receberam desse santo de Deus. Tendo cumprido fielmente aos encargos da sua missão, chegou o dia em que a vida terrena desse santo de Deus terminou. Integrado ao poder celestial, ele continuou a servir ao reino dos céus e a interceder em favor desta Igreja Apostólica e de tantos quantos confiam nas promessas e na missão redentora e salvadora de nosso Senhor Jesus Cristo, inclusive em favor da paz e da manutenção da vida no mundo em que vivemos. Creia, prezado ouvinte, que as palavras que o santo irmão Aldo transmitiu em nome da Santa Vó Rosa continuam a soar neste mundo, através da mensagem desta Igreja Apostólica, que em nome desses santos de Deus divulga a doutrina de nosso Senhor Jesus Cristo e os ensinos de elevada moral e de boa conduta, os quais têm por objetivo aproximar a criatura humana de Deus Pai e do seu divino poder e torná-la merecedora das bem-aventuranças do Evangelho de nosso Senhor e Salvador Jesus. É a mensagem de vida e de paz vinda dos céus para formar filhos e filhas para Deus, Eterno Pai.

0: Estamos apresentando a Hora Milagrosa e na sequência vai falar-lhes o pastor James Alessandro Prates.
1: Cumprimentos, ouvintes deste programa, com a preciosa bênção de Jesus. Que a sua paz e seu consolo estejam com todos e que a paz e a bênção de Maria Santíssima, da Santa Vó Rosa e do Santo Irmão Aldo possam estar recaindo sobre o viver de cada ouvinte. Agradeço imensamente a atenção de todos e por estarem sintonizados neste programa. Que Deus e todos os seus santos possam retribuir essa dedicação e esse amor com que tem nos recebido em seus lares. Queremos continuar tendo a sua atenção, amigo ouvinte. Hoje quero falar sobre a missão do nosso Santo Irmão Aldo. No próximo dia 31 de agosto, vamos lembrar a data do aniversário do Santo Irmão Aldo. Um dia lindo para todos os apostólicos. Um grande profeta que esteve em nosso meio, realizando o seu ministério durante 44 anos. Nesses anos todos, provou seu amor, sua santidade, seu zelo para com o povo, seu carinho e cuidado para com cada apostólico. E concluindo sua missão, subiu aos céus com grande glória, para continuar seu ministério ao lado da Santa Vó Rosa, de Maria Santíssima e de Jesus. Seu legado é infinito, seus exemplos são grandiosos, e o que ele nos deixou é algo simplesmente inexplicável, que pode ser sentido pelos fiéis, que durante muitos anos aprendeu a crer nele, aprendeu a confiar em seu poder, aprendeu com ele o que realmente significa a vida. Santo Irmão Aldo não era somente o responsável pela Igreja Apostólica. Ele foi muito além disso. Ele foi um amigo fiel. Ele foi um pai acolhedor e inteiramente preocupado com seus filhos, com seu povo, este povo apostólico. Um pai que não descuidou nenhum momento sequer de seus filhos, que por tantas vezes ouviu as orações, as preces, os pedidos, que por tantas vezes enxugou as lágrimas de muitos que com tantos problemas na vida ia ter com ele, Irmão Aldo, a solução de tudo. E muitas vezes, num diálogo que durava poucos minutos ou até mesmo segundos, saía aliviado e com lágrimas de alegria por ter seus pedidos ouvidos e atendidos. Isso ele fez durante 44 anos do seu ministério, anos gloriosos que nos enchem de alegria num misto de contentamento e profundas recordações. Recordações que nunca apagarão da memória daqueles que tiveram o prazer de contemplar este profeta, de viver com ele, de conversar com ele, de vê-lo pessoalmente, enfim, de fazer parte do seu grande ministério. Mas chegou o dia que ele nos deixou. É, ouvintes, imaginem viver uma vida inteira com ele, como muitos dos que me ouvem viveu. Desde pequenos, aprendemos a confiar nele, a fazer nossas orações sempre pedindo para ele. Quando íamos à sede da igreja em São Paulo, ficávamos esperançosos de vê-lo, de tão somente vê-lo. Contemplar aquele semblante alegre, aquele rosto santo, de poder chegar perto daquele homem fisicamente semelhante a todos, mas com uma pureza sem igual, um olhar seguro, cabelos brancos, um andar firme, uma mão santa que curava, que consolava, uma voz serena e mansa que nunca sairão de nossos ouvidos, aquela voz pedindo para confiar que ele e a Santa Vó Rosa iriam nos ajudar. Soube representar o Consolador, fez com que a obra da Igreja Apostólica crescesse e se multiplicasse muitas e muitas vezes, e foi em tudo temente em sua missão. Foi um grande profeta, e é um grande profeta, sabem por quê? O Santo Irmão Aldo está nos céus, ao lado da Santa Vó Rosa, cumprindo seu ministério em espírito, cuidando deste povo e de todos aqueles que souberem confiar nele como um santo de Deus, que souberem a crer e a praticar a doutrina e a disciplina que ele, por tantos anos, nos ensinou e relembrou. Neste 31 de agosto, irmãos, data do seu aniversário, vamos comemorar esta data e fazer da mesma forma que fazíamos quando ele estava presente em seu corpo físico entre nós. E vamos com muito amor e carinho lembrar da vida preciosa que viveu o nosso santo irmão Aldo, cantar os hinos que ele gostava de ouvir, hinos que falava do seu poder e de sua santidade, poder este que não acabou, muito ao contrário, que multiplicou em muito, santidade esta que também não acabou, muito ao contrário, agora nos céus ele está muito mais santo, revestido de muita pureza. Vamos, prezados ouvintes, com amor em nossos corações, participar desta data especial para todos nós, 31 de agosto, o dia que nascia um grande e poderoso profeta. Como os demais profetas que já houve nesta terra, cumpriu a sua missão e foi morar com Jesus. Foi morar com a Virgem Maria, com a Santa Vó Rosa e foi morar com Deus o Pai. O santo irmão Aldo merece o carinho e reconhecimento deste povo por tudo que ele fez e por nós, por todos os anos do seu ministério terreno e por todas as bênçãos que ele nos concedeu. Prezados ouvintes deste programa, que tiveram a felicidade de conhecer este profeta no seu corpo físico, sabem do que eu estou falando. Sabem e conhecem muito bem a vida e o ministério deste grande profeta. Portanto, prestem também a sua homenagem dia 31 deste mês. Façam suas orações. E tenham a certeza em sua alma que ele pode te ouvir. Isto mesmo, ele pode. Porque tudo depende de suas ações. Depende de sua fé. Confie neste santo de Deus, prezados ouvintes. Tenham certeza que do alto céu ele está feliz. Porque você, o Senhor e a Senhora, está lembrando dele e lembrando da data do seu aniversário. Agradeço mais uma vez pela sua audição. Lhes desejo, amigo ouvinte, que a graça e a bênção do santo irmão Aldo recaia sobre o seu viver. Farei uma oração nesse instante, pedindo em especial as bênçãos dele para todos os nossos ouvintes. Glorioso e eterno Deus, nosso soberano Pai, toda honra e louvor ao Senhor por ter nos dado nesses dias o santo irmão Aldo, como poderoso e grande profeta. Cumpriu fielmente a sua missão durante longos e árduos 44 anos, superando obstáculos, barreiras e, enfim, suportando lutas e adversidades e se consagrando como um poderoso profeta. Santo irmão Aldo, nosso eterno profeta, bem que queríamos poder te abraçar e, olhando em seus olhos, te desejar parabéns, como fizemos muitas e muitas vezes. Mas agora o Senhor está nos céus e pode nos ver. Pode ver também a sinceridade desses corações e pode também ouvir as orações desses ouvintes que, com lágrimas nos olhos, lembram do Senhor e pedem a sua ajuda. Santo irmão Aldo, ouça esses pedidos, atenda esses clamores e ajude a todos, dê a eles saúde, vida e paz. Ajude-os na resolução de problemas, os quais os deixam inquietos e até mesmo preocupados. Sabemos que o Senhor tem poder. E cremos veemente que pode ajudar a todos. Por isso te peço, santo profeta, que ajude esses ouvintes. Eu não sei o que eles te pedem, mas o Senhor, a Senhora Santa Vó Rosa, sabe. Portanto, ajude esses ouvintes. Peço que a Senhora Santa Vó Rosa unja a água e o óleo que esses ouvintes estão apresentando à Senhora agora. E se for da vontade da Senhora e do merecimento deles, eles possam receber aquilo que precisam. Amados ouvintes, recebam as bênçãos de Deus, o Pai. As bênçãos de Jesus, o nosso Senhor, da bendita Virgem Maria e da Santa Vó Rosa, o nosso Consolador. E recebam as bênçãos daquele que sempre nos atendeu, que sempre nos abençoou. Daquele que por muitas vezes, pelo um gesto simples de pegar em suas mãos e de beijar, saíamos felizes e abençoados. Daquele que nos deixou muitas lembranças. Enfim, recebam as bênçãos do santo irmão Aldo, o nosso eterno santo irmão Aldo. Amém.
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2: Bom dia, bom dia, bom dia, bom dia! Está no ar seu Jornal de Todas as Manhãs, levando para você muita informação a partir de agora. São 7:09, começando um pouquinho atrasado hoje, mas muita informação para você. Não saia, não deixe de se conectar com a gente logo bem cedo por meio das nossas rádios públicas Aldeia FM Difusora Acreana. Eu sou Jefferson Dourado, bom dia, Ângela Villanova.
3: Bom dia, Jefferson, bom dia para você que já está na mesa do café, já saiu para o trabalho, está a caminho da escola e tudo isso. E você vai acompanhar o nosso Bom Dia Aldeia de hoje.
2: Bom dia, bom dia, bom dia. Júnior Souza, sobe o som, meu amigo. Bom dia, bom dia, bom dia para você que está aí no seu carro, no ponto de ônibus, saindo de casa depois do seu café matinal. Começa agora o seu Bom Dia Aldeia com muita notícia, com muita informação para você a partir de agora no seu Bom Dia Aldeia, 7:09.
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2: Para quem está na rua, no trânsito da cidade, bom dia para quem está na mata, nos nossos seringais, nas nossas terras indígenas e beira dos rios, mais conectado conosco. Bom dia para você, homem do campo, para você, mulher do campo, que logo bem cedo já começou na lida, mas mesmo assim está ali com o seu radinho do lado, com o seu fone de ouvido, conectados com muita informação a partir de agora. Estamos ao vivo para todos os municípios pela rede pública de rádio do Acre e para a comunidade global em qualquer lugar do planeta. Você se conecta com a gente por meio do nosso contato via internet, pode ser aldeiafm.ac.gov.br ou difusora.ac.gov.br.
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3: Acre dobra a exportação de milho em 2026.
2: 5 pessoas ficam feridas após acidente na estrada da Variante, em Chapuri.
3: Aqui em Rio Branco, 2 acidentes graves. Em um deles, motociclistas ficam feridos após batida no bairro Nova Estação.
2: No outro, 7 pessoas ficam feridas em colisão com capotamentos na BR-364.
3: Cai o valor da cesta básica em Rio Branco.
2: Bombeiros combatem incêndio em Cruzeiro do Sul.
3: No fim de semana do Brasileirão, o Palmeiras vence e se distancia do Flamengo.
2: Tem ainda informações do tempo, do trânsito e muito mais. A partir de agora no nosso Bom Dia Aldeia.
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3: E vamos falar agora sobre o tempo. Esta segunda-feira será de sol com muitas nuvens e período de céu nublado. Noite com pancadas de chuva. Vamos agora às temperaturas. Em Porto Walter, Jordão, Mâncio Lima, Rodrigues Alves, Feijó, Marechal Taumaturgo, Cruzeiro do Sul e Tarauacá, máxima de 31 graus. Em Sena Madureira, Santa Rosa do Purus e Manuel Urbano, a máxima de hoje é 28 graus. Já em Assis Brasil, Brasileia, Epitaciolândia e Chapuri, as máximas chegam hoje a 30 graus. Em Porto Acre, Plácido de Castro, Senador Guiomar, Bujari, Capixaba e Acrelândia, e em nossa capital Rio Branco, as máximas de hoje chegam a 29 graus.
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2: Bom dia, bom dia, bom dia para você que está no trânsito, saindo agora para o trabalho, para a escola. Mandar um beijo aqui para minha sobrinha Rebeca Dourado e os paizões Rodrigo e Blenda e também a irmãzinha, né, a Sarinha, que deve estar indo para a escola agora. Ontem, na reunião de família à noite, elas: tio, escuto você todo dia, me manda um oi. Oh, então, pronto, um oi, um beijo para vocês todos. Família linda, casal lindo, filhas lindo, enjoadinho, rapaz. Ela é daquelas que fogem do tio, sabe? Mas enfim, sim, o tio ama de qualquer jeito. Beijo, Rebeca, boa aula, Sara, bom trabalho, Rodrigo e Blenda. 7 horas e 14 minutos, então vamos lá. Falar nisso, ontem teve um aniversariante, não foi? Pelo menos teve festa, foi...
6: Teve.
2: Teve festa, mas o aniversário foi quando? Foi ontem mesmo?
6: Eu acho que foi ontem mesmo.
2: Quinta-feira passada, Júnior Souza comemorou o aniversário na quinta-feira passada. Quinta-feira passada foi 20,
6: o
2: é isso?
6: O pai dele.
2: Ah, foi teu pai?
6: Foi.
2: Meu nome dele? Isaías. Então, parabéns, seu Isaías.
6: E fez ontem aniversário, foi o banquete.
2: Fez aniversário no dia 20. O filho não falou aqui, mas está falando agora. Uhum. E ontem teve um banquetezão. Banquete. Quer dizer que ele é um neguinho. Eu pensava que era o teu. O Júlio me mandou um convite, infelizmente eu não pude ir, meu amigo, mas obrigado pelo convite. Parabéns para o seu neguinho, então, mais conhecido como Neguinho, mas o nome é Isaías, pai do Júnior Souza, que comanda aqui a sonoplastia do nosso Bom Dia Aldeia. Parabéns, parabéns, Júnior. Paizão, quantos anos? 64. Ah, tá um menino ainda, 64 anos. É isso, é isso. Obrigado aí pela audiência de quem está conosco. Abraço, seu neguinho. Lembrando que você também pode interagir com a gente, 68992032962, vou repetir, 68992032962. E, como eu estava falando, é trânsito, né, agora?
6: Isso.
2: O cara fala um monte de coisa e esquece do que tem que... Vamos de trânsito, então. A gente começa ali pela região da rotatória do Lago do Amor, viu? Tem um trânsito, não é nem na via principal, na BR-364, ou, para quem preferir, Via Verde, né? É na estrada Dias Martins, que também é conhecida ali na região como a estrada do IP. Trânsito bem lento ali naquela saída do IP ali, que ele tem um parque, né? É, trânsito de 6 km por hora naquela região, aí engarrafa ali em toda aquela rotatória. E na rua, no Alameda Mongólia também, que eu nem conhecia o nome daquela Alameda, é que sai ali por trás do... da Fundação, né, que sai pela Fundação, também tem um trânsitozinho complicado ali na saída dessa região da cidade. Aí engancha na rotatória do Lago do Amor e quem quer pegar depois para a Avenida Ceará, aí está tranquilo até passando do elevado da ABB e Avenida Ceará segue tranquila em toda a sua extensão, viu? Então você aproveita 7 horas e 16 minutos que a gente está pela Avenida Ceará. Aproveita que o trânsito está livre, fluindo tranquilamente nesta manhã de segundona, 24 de agosto, Ângela Vila Nova. Em compensação, Isaura Parente, do trecho ali da Rua Dourado, que não tem nada a ver comigo, viu? Mas enfim, é Dourado também. E a Rua Tapajós, esse trecho de trânsito intenso na rua Isaura Parente, 9 km por hora de média nessa região da cidade. Avenida Getúlio Vargas, trânsito moderado, fluindo sem nenhum problema, mesmo na região de sempre, que a gente conta aqui para você, mostra para você, na região entre a Praça dos Juventus até aqui o centro da cidade. Geralmente o trânsito está mais pesado nesse início de manhã, mas segunda-feira, acho que é porque o tempo amanheceu meio preguiçoso, como disse a Ângela Villanova. Muita gente ficou um pouco mais de tempo em casa e ainda não foi para as ruas. Então, por enquanto, trânsito na maior parte das ruas e avenidas da nossa capital, fluindo tranquilamente. A mesma coisa na rua Rio de Janeiro, trânsito moderado em toda a extensão da rua Rio de Janeiro, desde lá no cruzamento da rua Omar Sabino até o centro da cidade, trânsito tranquilo. Aqui no Centrão, região onde fica a rua Floriano Peixoto, aí sim. Ah, tinha esquecido, né, do BG, né, garoto? Falei tanto do seu neguinho, ele esqueceu. Agora sim, com o BG, mais informações sobre o trânsito, rua Floriano Peixoto aqui no centro da cidade, aqui sim, no centro da cidade, rua Floriano Peixoto, trânsito bastante movimentado, velocidade média aqui na região central da Floriano Peixoto de 12 km por hora. Atualizando aqui na Avenida Ceará, o único trecho intenso de trânsito da Avenida Ceará é entre a Travessa Guaporé até o acesso para a Quarta Ponte e Avenida Amadeu Barbosa, ali logo depois do terminal urbano. 7:18, no mais é isso, segundo distrito, trânsito fluindo tranquilamente, nas demais ruas e avenidas da capital acreana também. Você que estiver aí pelas ruas e avenidas da nossa cidade, manda aí uma mensagem, uma foto, um vídeo, de onde quer que você esteja, por meio do nosso WhatsApp 6899203-2962. Comenta se o trânsito está legal, se está fluindo, se está parado, enfim. Se tem algum protesto pela cidade e a gente ainda não registrou, certo? Você nos ajuda a construir o nosso Bom Dia Aldeia. Seguimos com informação. Com mais informação, né?
3: O Ministério do Desenvolvimento, Indústria, Comércio e Serviços informou em nota que deve se reunir essa semana com o escritório do representante comercial dos Estados Unidos para retomar as negociações comerciais entre os dois países. Representantes do Ministério das Relações Exteriores também devem participar da reunião. Segundo a pasta, a data ainda não foi definida, mas a ligação entre os dois presidentes dá início de nova oportunidade para buscar soluções para o entrave comercial. Lula destacou nas conversas que as tarifas prejudicam os dois países e defendeu o diálogo para manter a relação comercial com o país norte-americano. Trump assinou de forma positiva para a retomada das negociações entre as equipes dos dois governos.
2: Aposentados e pensionistas do Instituto Nacional de Seguro Social, INSS, sem biometria facial nas bases do governo federal, voltaram a poder contratar empréstimos consignados. A autorização poderá ser feita pelo aplicativo Meu INSS, com acesso por dados bancários. A mudança já está em vigor após publicação da instrução do INSS no último dia 19. A nova regra altera o procedimento para a contratação e portabilidade do consignado. Os principais pontos são: beneficiários sem biometria facial poderão autorizar o empréstimo pelo Meu INSS usando dados bancários. Na portabilidade, o segurado deverá assinar um termo específico no aplicativo. O banco que receber o contrato terá 20 dias para confirmar a transferência. Sem confirmação, a operação será cancelada.
3: Com 4 quiquitos, o filme Feito Pipa é o grande vencedor do Festival de Gramado. Quem tem mais informações é Gabriel Correia.
7: A última noite da principal premiação do cinema nacional, o Festival de Gramado, consagrou o filme Feito Pipa como o maior vencedor desta edição. O longa, dirigido por Alan Deberton, garantiu 4 troféus Kikito: melhor direção, ator coadjuvante para Lázaro Ramos, atriz para Teca Pereira, que foi escolhida por unanimidade, além do prêmio do júri popular e de uma menção honrosa para o ator Yuri Gomes, de 11 anos. Já o troféu de melhor longa-metragem brasileiro foi para o drama Nosso Segredo, Rápido, dirigido por Gracie Passot, que também levou os prêmios de melhor fotografia para Yuza Esser e direção de arte para Lucas Osório. Outro grande destaque da noite de sábado foi o filme Leite em Pó, de Carlos II, que conquistou o júri da crítica, melhor roteiro e desenho de som. Já o filme Justino, Nos Bastidores do Reino, teve menção honrosa para a atriz Zona Silva e garantiu os prêmios de melhor montagem e de melhor ator para Christian Malheiros, que ficou empatado com José Loreto pelo longa Chorão, Só os Loucos Sabem. Na categoria de documentários, Gonzaguinha, da Maior Liberdade, de Suzana Lira, foi eleito o melhor longa, consolidando uma noite histórica de celebração do cinema nacional. O documentário Empeleitada também recebeu a menção honrosa no encerramento da edição número 54 do Festival de Gramado. Da Rádio Nacional em São Luís, Gabriel Correa.
2: E isso, Kikito, um dos, ou seja, são os prêmios, né, Ângela Villanova? Sim. Que os vencedores ganham lá no Festival de Gramado, o maior festival de cinema do Brasil. Parabéns aí aos vencedores. Seguimos com informações sobre milhões de beneficiários de programas sociais têm acesso a bets, os famosos jogos de apostas online, né, bloqueados. As informações com a Sara Kines.
8: Mais de 3 milhões de beneficiários de programas sociais foram bloqueados de sites de apostas. A restrição se aplica aos inscritos no Bolsa Família, no programa de renegociação de dívidas, no benefício de prestação continuada e no FIES. A medida, que passou a valer em outubro do ano passado, atende a uma decisão do STF, Supremo Tribunal Federal, que busca proteger os recursos voltados à proteção social e à recuperação financeira. O sistema de gestão de apostas processa em torno de 500 milhão de registros por dia e conta com mais de 5 milhões de arquivos em sua base. O bloqueio dos cadastros é feito de forma automática dentro do sistema de gestão de apostas, plataforma desenvolvida pelo Ministério da Fazenda, que permite a regulação, o monitoramento e a fiscalização das apostas no Brasil. O chamado módulo Impedidos cruza CPFs e, nos casos de conta já existente, a plataforma tem até 3 dias para encerrá-la e o saldo é devolvido ao titular. A restrição se dá sobre o CPF e não considera a origem do valor usado nas apostas. Nenhuma outra penalidade é aplicada ao beneficiário, além do bloqueio. O cumprimento do bloqueio é de responsabilidade da plataforma de apostas e não da pessoa bloqueada. O bloqueio é realizado com o auxílio de uma ferramenta do SERPRO, Serviço Federal de Processamento de Dados. A interface de integração tecnológica, chamada API, conecta as bases de dados dos programas sociais às operadoras autorizadas pela Secretaria de Prêmios e Apostas. A resposta da interface acusa-se a impedimento e o motivo com detalhe da condição do beneficiário. Da Rádio Nacional em São Paulo, Sara Kines.
3: Acre registra 16 focos de incêndio em 48 horas e supera estados como Rondônia e Rio de Janeiro.
9: O Acre registrou 16 focos de incêndio em apenas 48 horas entre os dias 20 e 21 de agosto, segundo dados do programa Queimadas do Instituto Nacional de Pesquisas Especiais. No ranking nacional, no período, o estado ficou à frente de Rondônia, que contabilizou 15 ocorrências, além do Rio de Janeiro, com 12, e do Distrito Federal e Espírito Santo, com 11 registros cada. Até o dia 21 de agosto, o Acre já havia acumulado 195 focos de queimadas em 2026. O total corresponde a pouco mais da metade dos 385 focos registrados durante todo o ano de 2025, quando o estado apresentou uma das menores marcas da série recente. Com 195 ocorrências acumuladas até 21 de agosto, sendo 16 delas registradas em apenas 2 dias, o comportamento dos próximos meses será determinante para definir os cenários das queimadas no Acre em 2026. No recorte das últimas 48 horas, Minas Gerais liderou o ranking nacional, com 206 focos, seguido pelo Maranhão, com 201, Bahia registrou 99 ocorrências e o Piauí 54. Ângela Villanova para o Sistema Público de Comunicação.
2: E a Receita Federal libera a consulta do quarto lote de restituição do imposto de renda a partir de hoje. Então você que tem um din-din aí para receber, fica ligado nessa informação do Osama Elgauri.
10: A Receita Federal libera nesta segunda-feira a consulta ao quarto lote da restituição do imposto de renda da pessoa física, referente a agosto de 2026. O crédito bancário será realizado em 31 de agosto. O valor total desta restituição passa de R$1,2 bilhão. A consulta ao lote pode ser feita a partir das 9 horas da manhã na página gov.br/receitafederal. Clicando em Meu Imposto de Renda e depois em Consultar Minha Restituição. Também é possível consultar pelo aplicativo da Receita Federal para tablets e smartphones. O pagamento é feito somente na conta do titular da declaração. Caso haja erro nos dados bancários, a Receita oferece reagendamento pelo Banco do Brasil em prazo que vai até um ano após a primeira tentativa de crédito. Esse quarto lote contempla mais de 500 mil restituições, inclusive residuais de exercícios anteriores. Elas são de contribuintes prioritários e não prioritários. Quase 57% do valor total vão para contribuintes com prioridade legal, como professores, idosos acima de 60 anos e pessoas com deficiência ou doença grave. Da Rádio Nacional em Brasília, Osama Elgauri.
2: Vamos agora com a reportagem da Ana Carolina. Estava lendo alguma notícia aqui da Ana Carolina, da Thaís Caroline. Sobre a produção de milho no Acre, que volta a aumentar. As exportações cresceram quase 50% em 2026.
11: O milho ganhou espaço nas lavouras e também nas exportações do Acre em 2026. Dados da Federação da Agricultura e Pecuária do Estado mostram crescimento na produção das duas safras e aumento de quase 50% nas vendas externas nos primeiros 7 meses do ano. Na primeira safra, a produção chegou a mais de 86 mil toneladas, alta de 7,2%. Já na safrinha, foram produzidas cerca de 51 mil toneladas, crescimento de 15,4% em relação ao ano passado. No comércio exterior, o volume exportado passou de 711 toneladas entre janeiro e julho de 2025 para mais de 1.000 toneladas no mesmo período deste ano, alta de 49%. O faturamento também aumentou, passando de 144 mil para US$201 mil. No mercado interno, a saca de 60 quilos chegou a R$ 70 em agosto, contra R$ 65 no mês anterior. Thaís Caroline, para o Sistema Público de Comunicação do Acre.
12: Com queda nos preços da carne e manteiga, cesta básica fica mais barata em Rio Branco. A reportagem é da Larissa Costa.
13: O custo da cesta básica em Rio Branco apresentou queda entre junho e agosto deste ano. O levantamento é da Federação do Comércio de Bens, Serviços e Turismo do Acre, a FEComércio. O custo total da cesta passou de R$ 764,73 em junho para R$ 737,52 em agosto. A redução foi de R$ 27,21, o equivalente a 3,56%. A principal contribuição para a queda veio dos alimentos. O custo desse grupo caiu mais de R$ 36,00 no período. Entre os produtos que ficaram mais baratos estão a carne bovina, a manteiga, a margarina, a batata inglesa, o tomate e a banana prata. Por outro lado, alguns itens registraram aumento de preço, como a cartela de ovos, o frango e o óleo de soja. Já os produtos de limpeza e higiene ficaram, em média, mais caros. O grupo passou de R$ 113,20 para R$ 122,29. Apesar disso, alguns produtos tiveram redução, como o sabão em pó, o shampoo e a água sanitária. A pesquisa da FEComércio também identificou diferenças nos preços praticados entre os estabelecimentos pesquisados, reforçando a importância de pesquisar antes de comprar. Larissa Costa, para o Sistema Público de Comunicação.
12: Sete horas e 31 minutos, nós vamos agora ao nosso primeiro intervalo do dia de hoje. É isso, Jefferson?
2: Claro, vamos lá.
12: A seguir, no Bom Dia Aldeia, uma campanha convoca familiares de desaparecidos para a coleta de DNA.
2: E ainda, 5 pessoas ficam feridas após acidente na estrada da Variante, em Chapuri. E aqui em Rio Branco, 2 acidentes graves. Um deles, 7 pessoas ficam feridas numa batida com capotamentos na BR-364. Até já.
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12: 7:34, já estamos de volta com muitas informações para vocês. O Acre registrou 278 pessoas desaparecidas entre janeiro e julho de 2026, segundo dados dos painéis do Sistema Nacional de Informações de Segurança Pública, do Ministério da Justiça e Segurança Pública. Somente em julho foram 38

0: familiares de pessoas desaparecidas podem buscar o Departamento de Polícia Técnico-Científica, Instituto de Análises Forenses, na Avenida Antônio da Rocha Viana, aqui na capital, para fazer a coleta gratuita de DNA das 7 à 1 hora da tarde. A mobilização ocorre até sexta-feira e faz parte de uma força-tarefa coordenada pelo Ministério da Justiça e Segurança Pública, com a participação dos estados e do Distrito Federal. Segundo o Ministério, são disponibilizados 334 pontos de atendimento em todo o país para familiares que ainda não forneceram material genético que possa ajudar na busca e na identificação de pessoas desaparecidas.
1: Segurança.
0: Vamos dar informação aqui sobre acidentes de trânsito que aconteceram aqui no estado e geraram aí, além dos danos materiais, deixaram muitas pessoas feridas. Em um deles, um acidente envolvendo 3 carros deixou 7 pessoas feridas no final da tarde de ontem na BR-364, nas proximidades da região da Custódio Freire, aqui em Rio Branco. A colisão resultou no capotamento de 2 dos veículos atingidos. Segundo testemunhas, o acidente foi em um trecho em obras da rodovia durante uma tentativa de ultrapassagem. Um dos condutores bateu na lateral de um carro e, em seguida, colidiu de frente com um segundo veículo que caiu em uma ribanceira às margens da pista. Ambos capotaram devido ao impacto. Entre os envolvidos estavam 5 adultos e uma criança de 8 anos no carro arremessado na ribanceira. O Serviço de Atendimento Móvel de Urgência, o SAMU, prestou socorro às vítimas no local. Um idoso de 68 anos, que relatava fortes dores no tórax, foi encaminhado em estado estável ao pronto-socorro da capital. A Polícia Rodoviária Federal esteve no local e informou que o motorista causador do acidente apresentava sinais de embriaguez e se recusou a fazer o teste do bafômetro. Ele foi preso e conduzido à delegacia de flagrantes. Populares relataram ainda que os familiares teriam retirado bebidas alcoólicas de dentro do carro do suspeito antes da chegada da polícia.
2: 2 pessoas ficaram feridas após uma colisão entre 2 motocicletas na noite deste domingo, no cruzamento da rua Otávio Rola com a rua Belém, no bairro Nova Estação, em Rio Branco. Os atingidos foram entregador Cauã Duarte Fernando, de 22 anos, e Celson Ricardo Feitosa do Nascimento, de 54 anos. De acordo com testemunhas, Cauã trafegava no sentido bairro Centro quando foi atingido por Celso, que teria invadido a via preferencial no cruzamento. Com a força do impacto, ambos os condutores foram arremessados na pista. Cauã sofreu um trauma no tórax e suspeita de traumatismo de fratura na perna. Celso também apresentou suspeita de fratura na perna. O Serviço de Atendimento Móvel de Urgência, SAMU, prestou os primeiros socorros no local e encaminhou os 2 motociclistas ao pronto-socorro de Rio Branco. Ambos deram entrada em estado de saúde estável. A Polícia Militar do Batalhão de Trânsito isolou a área para a realização da perícia técnica. As causas do acidente serão apuradas pelas autoridades.
0: E mais um acidente, dessa vez deixou uma criança de 6 anos e 4 adultos feridos no sábado na estrada da Variante, no município de Chapuri. 2 carros bateram de frente, provocando aí grandes estragos na parte dianteira dos veículos. Em um dos automóveis estavam 3 mulheres e a criança. No outro, viajava apenas o motorista. Com o impacto da colisão, uma das passageiras ficou presa às ferragens e precisou ser resgatada pelo corpo de bombeiros com o uso de equipamentos de desencarceramento. Apesar da gravidade do impacto, a criança não apresentou ferimentos visíveis. Outros 4 adultos sofreram escoriações e queixas de dores pelo corpo.

0: corpo, sendo que todos foram encaminhados ao Hospital Epaminondas Jácome para atendimento médico. Para evitar risco de incêndio e novos acidentes, os bombeiros desligaram as baterias dos carros e lavaram a pista para remover o combustível derramado. O local ficou sob os cuidados da Polícia Militar.
1: Corpo de bombeiros resgata duas vítimas presas às ferragens após caminhão tombar na rodovia Transacriana. A reportagem é de Thaís Caroline.
2: Um caminhão carregado com toras de madeira tombou na estrada Transacriana em Rio Branco e deixou duas pessoas presas às ferragens. O acidente aconteceu no quilômetro 65 da rodovia. Segundo o Corpo de Bombeiros, Edirlândio Teixeira da Silva, de 46 anos, e Ocivaldo da Silva Brito, de 50, estavam conscientes, mas ficaram presos na cabine do veículo. De acordo com o Tenente Neri, o resgate foi considerado complexo.
3: Quando nós fomos acionados, a informação que nos foi repassada, tinha duas vítimas presas na serragem do veículo, caminhão. Quando nós chegamos, a situação foi confirmada. As duas vítimas estavam com as pernas presas entre o motor e a lataria do veículo. A primeira vítima, que estava um pouco mais ao centro, de certa forma, foi um pouco mais simples de tirar. Retiramos o painel, conseguimos tirar a vítima. A segunda vítima estava com a perna presa entre o eixo do veículo e o motor. E isso foi mais difícil. Nós tivemos que fazer acesso por trás, tivemos que tirar o banco, fazer um acesso pela outra porta que estava esmagada. E com isso, nós conseguimos acessar a perna que estava enganchada e conseguimos retirá-la.
2: O trabalho de desencarceramento durou cerca de 4 horas e meia. As duas vítimas foram retiradas com vida e encaminhadas ao atendimento do SAMU com apenas escoriações aparentes. Thaís Caroline para o Sistema Público de Comunicação do Acre.
0: No próximo bloco do seu Bom Dia Aldeia, a gente traz informações sobre dois incêndios em áreas de vegetação lá em Cruzeiro do Sul e também as notícias do esporte. Não sai daí, voltamos já.
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1: 7:45, estamos de volta e ainda temos muitas informações para vocês. Dois incêndios em áreas de vegetação mobilizaram equipes do Corpo de Bombeiro em Cruzeiro do Sul. As ocorrências foram registradas no Conjunto Paraíso e no Jardim Primavera. Quem tem mais informações é Gledson Albano.
10: O primeiro chamado foi registrado no final da tarde no Conjunto Paraíso, às margens da rodovia C-405, quando a equipe do Corpo de Bombeiros chegou ao local. O incêndio já havia consumido cerca de 2 hectares de vegetação.
11: E no local os meninos fizeram avaliação, a nossa guarnição montou ali uma estratégia. Era um incêndio que já tinha atingido ali aproximadamente 2 hectares.
10: A operação durou cerca de 1 hora. Com o uso de equipamentos específicos, os bombeiros conseguiram conter as chamas e preservar uma área de mata ciliar. Ao mesmo tempo, outra equipe combatia o segundo incêndio no bairro Jardim Primavera.
11: Então, nós estávamos atendendo 2 ocorrências ao mesmo tempo. A do Jardim Primavera, ela atingiu menos de 1 hectare, porém a área preservada foi mais de 7 hectares. Então, mesmo sendo ali menos de 1 quadra, a questão do volume de fumaça incomoda a população.
10: O Corpo de Bombeiros alerta que agosto e setembro são os meses mais críticos para queimadas na região.
11: Então, a nossa recomendação é que a população evite essa prática. Nós estamos entrando num momento crítico. Embora nós, do Corpo de Bombeiros, fizemos um planejamento, nós estamos no meio da operação fogo controlado. Nós temos equipes no município de Cruzeiro do Sul, equipes no município de Rodrigo Alves, no município de Manso Lima, Porto Valto e Taumaturgo, além das equipes ordinárias do serviço, que estão fazendo frente a essas demandas, que no mês de agosto e setembro tendem a aumentar.
10: De Cruzeiro do Sul, Gledson Albano, para o Sistema Público de Comunicação do Acre.
0: E complementando essas informações sobre incêndio, né? Incêndios e mudanças climáticas, lembrando que na semana passada o governo federal autorizou a situação em estado de emergência dos 22 municípios acreanos. Aqui na capital, que a gente chegou a atingir menos de 2 metros de profundidade no Rio Acre, de ontem para hoje, felizmente, teve aí uma recuperação do rio, né? O rio passou de 1,98 ontem pela manhã para 2,20 metros, subiu aí 22 centímetros, né? 22 centímetros nas últimas 24 horas. Esse período do ano o rio oscila bastante, realmente. Deve ter chovido em alguma região da parte alta ali em Brasileia, Epitaciolândia, e o rio deu essa respirada, digamos assim. Hoje o rio está com 2 metros e 20 centímetros, o nível do Rio Acre, sem chuvas aqui na região de Rio Branco. São as informações da Defesa Civil Municipal aqui de Rio Branco. Então, portanto, o Rio Acre hoje aqui na capital medindo 2 metros e 20 centímetros. Vamos com informações agora sobre oportunidades de emprego. Júnior Souza, roda a vinheta aí pra gente.
12: Emprego.
0: Vamos agora às ofertas de emprego para esta segunda-feira, 24 de agosto de 2026. 24 de agosto de 2026. Você que está em casa ou em qualquer lugar do nosso estado em busca de oportunidades no mercado de trabalho, atenção para essas informações importantes para você sobre oportunidades de emprego aqui no nosso estado. No total, são 574 vagas oferecidas pelo painel de emprego do Cine, painel de vagas aqui no estado do Acre, Cine, que é o Sistema Nacional de Emprego. São 274 vagas. Olha só, desde a semana passada, essas vagas para motorista de ônibus são 100 vagas para motorista de ônibus e 100 vagas para operador de telemarketing receptivo, Ou seja, são 200 vagas aí de emprego. Você, pessoal, você aí que está desempregado, não perca essa oportunidade, né? São 100 vagas, não diminuiu nada, ou seja, aparentemente não houve interessados aí nessas vagas, tanto para motorista de ônibus quanto para operador de marketing. São 100 vagas para cada uma dessas funções. Tem ainda vaga para servente de limpeza, pizzaiolo, servente de obras, técnicos de refrigeração, técnico de telecomunicações, trabalhador da área de pecuária, vendedor pracista, empregada doméstica, enfim, são diversas funções aqui que estão demandando oportunidades de emprego e exigem apenas algum período de experiência, 6 meses de experiência e ensino médio e superior para algumas atividades. Então você aí que tá, prepara seu currículo, suas informações pessoais e vai até o Cine para se candidatar a uma dessas vagas aqui. Lembrando que o Cine, você pode também fazer, acessar o Cine para ter mais informações por meio do site Cine com S, tá bom? cine.ac.gov.br. Para pessoas com deficiência, são 20 vagas exclusivas para pessoas com deficiência, entre elas auxiliar de limpeza, auxiliar de linha de produção e também trabalhador da área de suinocultura aqui no nosso estado. Então é isso, gente. Você que está aí começando a semana, oportunidade de emprego em... São 274 vagas de ofertadas pelo painel do Cine aqui no estado do Acre. Não perca essa oportunidade. Outras informações, cine.ac.gov.br. Diga lá, Ângela Villanova, o que temos? Vamos lá. Ainda, né? Vamos lá. Temos uma reportagem agora, não é isso? Uma reportagem da Eliana Gonçalves sobre o Pix, que registrou instabilidade neste domingo em 3 horas. Quase 14 mil reclamações foram registradas. Vamos conferir, então, a reportagem da Eliane Gonçalves.
12: O sistema de pagamentos Pix registrou instabilidade na manhã desse domingo. O problema afetou transferências e pagamentos em tempo real e gerou milhares de reclamações. Em nota, o Banco Central, administrador do Pix, confirmou a instabilidade, mas informou que os sistemas foram restabelecidos ainda pela manhã, sem registrar novos contratempos. Segundo a plataforma Down Detector, que monitora interrupções em serviços digitais, houve um aumento simultâneo de reclamações em pelo menos 12 instituições financeiras, o que afetou consumidores e comerciantes em todo o país. O problema começou a ser perceptível às 6h50 da manhã e em cerca de 3 horas foram registradas quase 14 mil ocorrências. Com informações da Agência Brasil, da Rádio Agência Nacional em São Paulo, Eliane Gonçalves.
0: 7h55, hora do momento esportivo aqui no seu Bom Dia Aldeia. Roda a vinheta, Júnior Souza.
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0: Bom dia, Alberto Casas.
14: Muito bom dia, Jefferson Dourado e Ângela Villanova.
0: Tudo bem com você, meu querido?
14: Tudo tranquilo.
0: Vamos lá, vamos começar mais uma semana de muita informação esportiva aqui no nosso Bom Dia Aldeia. Como é que ficou lá o torneio de futebol em Cruzeiro do Sul, querido?
14: Pois é, lá a chave C, né? Chave C lá, com 2 times de Cruzeiro e um de Mancelino e outro de Rodrigues Alves, né? Eles jogaram desde a quinta-feira que eles estavam jogando lá. E saíram aí os classificados, só que não tá aqui na minha mão agora.
0: Ah, então tá, vamos ficar devendo essa informação então pro público aqui do nosso Bom Dia Aldeia. Então vamos pro Brasileirão, como é que foi a competição ontem, os jogos de ontem e de sábado? O Flamengo perdeu no sabadão, né? Flamengo, meu amigo, quando a gente pensa que vai engrenar, ele dá uma escorregada. E o Palmeiras atropelou o Vasco, né?
14: É verdade. No sabadão nós tivemos o Fluminense de virada mais uma vez, venceu o Remo no Maracanã 2-1, e com isso, com essa vitória, o Marcão foi efetivado. Marcão foi efetivado no comando do Fluminense até o final do ano. O Internacional recebeu o Atlético Mineiro e não passou do 0-0. E o Cruzeiro, também de virada, partiu para cima do Flamengo 2-1 lá no Mineirão. Então o Cruzeiro venceu o Flamengo no sábado. Com isso, né, abriu brecha novamente para o Palmeiras se distanciar. E foi o que aconteceu ontem, né? Palmeiras não tomou conhecimento do Vasco, rapaz. 4-1 lá no Nubank. Agora mudou o nome da arena do Palmeiras. Né? O Palmeiras venceu por 4-1. O Bragantino venceu no último minuto a equipe do Grêmio, 1-0. O Bahia, rapaz, foi lá na casa do Vitória e venceu por 2-0. Já a Chape, que está rebaixada, venceu o São Paulo por 1-0. Santos e Mirassol com menos 1, ainda conseguiu um empate com o Santos em 1-1. E o Coritiba venceu o Corinthians lá no Couto Pereira por 2-1. Foi o placar deste final de semana do Brasileirão. Hoje teremos um jogo isolado, viu, Jefferson? Hoje um jogo isolado também do Brasileirão, Botafogo e Atlético do Paraná. Eu sou Botafogo desde criancinha, porque o Atlético do Paraná está na terceira posição, está empatado com o Fluminense em 41 pontos cada um.
0: Rapaz, e você viu aquela imagem do torcedor, um cara daquele tinha que ser preso na hora, né? Torcedor que cuspiu o Ronaldo, né? Ronaldo do Mirassol no jogo contra...
14: É o Reinaldo, né?
0: Reinaldo, perdão, contra o Santos, cara. Que absurdo, né, velho?
14: Exatamente, né? Ainda ficou rindo, depois se escondeu, né?
0: Não, o bandido cospe e se esconde. Não tem nem coragem pra assumir. Meu querido, tô com as informações aqui da final do Intermunicipal, fase regional em Cruzeiro do Sul. Final entre Mancima e Cruzeiro do Sul A... Deu Mâncio Lima, viu, meu amigo? Campeão dessa etapa lá, intermunicipal, lá em Cruzeiro do Sul. Mâncio Lima venceu o Cruzeiro do Sul A por 3-0.
14: Imagina só.
0: E um golaço de falta aqui, depois não sei se você vai ter oportunidade de ver as imagens. Um golaço de falta do jogador aqui do Mâncio Lima. É isso.
14: Mâncio Lima estava só com uma equipe. Cruzeiro do Sul tinha duas. A e B. E aí o Mâncio Lima foi lá e bateu. Parabéns aí, que vai vir aqui para Rio Branco. Rio Branco, jogar as finais aqui no Tonicão.
0: É isso. Então parabéns aí ao Vale do Juruá como um todo, nessa competição intermunicipal, movimentou as cidades no fim de semana aí. E parabéns especificamente para Mâncio Lima, que conquistou a vitória e a vaga para a etapa, as finais estaduais, não é isso, Roberto?
14: Eu já, pessoal. E esse final de semana também tivemos jogos lá em Acrelândia, no Bujari, teve duas partidas, tudo isso válido da Copa, né, a Copa Rio Branco, Taça Cidade de Rio Branco, não, do Acre, né, porque só não tem times aqui da capital, porque no mesmo naipe sub-17 está acontecendo o campeonato criando o sub-17, que dá vaga na Copa do Brasil. Por isso, as equipes daqui não entraram nessa competição intermunicipal, viu? Copa Intermunicipal de Futebol, os times de Rio Branco não estão, mas os times classificados. Tivemos jogo também no Florestão, né, no Tonicão, aí envolvendo o time lá da Extrema contra Chapuri, também aconteceu aqui. Dentro do nosso esportivo, vamos trazer todos os resultados dessa Copa, porque movimentou, além das equipes e os municípios, o staff da federação, né? Porque boa parte foi para Cruzeiro, uma parte foi para Bujari e também Assis, Manoel Urbano, teve Acrelândia, então todo mundo trabalhando, Jefferson. Certo é que o final de semana o staff da federação, o maior, foi para Cruzeiro do Sul, porque foram vários jogos nas redondezas lá. Então foram desde a quinta-feira até ontem aconteceram esses jogos nos municípios. Com essa, eu fecho a minha participação aqui dentro do Bom Dia Aldeia dizendo que já tem os quatro classificados do campeonato da imprensa. E a SECOM, o governo que venceu ontem, está juntamente com a prefeitura ali, primeiro e segundo colocados, e vão enfrentar novamente Conexão e a TV Acre, né, os quatro classificados aí para as semifinais do campeonato da imprensa. Bom dia! Bom início de semana a todos.
0: Já tá pensando no final, meu amigo?
14: Mas não é, rapaz. Nem começou.
0: Valeu, Alberto Carlos. Obrigado. Até gente debate, depois lance esportivo. Obrigado, Alberto Carlos, pelas informações ao vivo conosco no nosso Bom Dia Aldeia. E é isso, como o Alberto Casa falou, né? Bom fim de semana, não é? Iniciando a semana, boas início de semana para todos vocês. Muito obrigado pela companhia, pela audiência, pela confiança. Amanhã estaremos de volta a partir das 7 horas. Tchau a todos.
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É nosso programa chegando para mais uma edição, para começar mais uma semana, levando até você informações, notícias, aquele bom dia bacana, aquele alô também que não pode faltar, aquela música boa, fazendo companhia para você durante a sua manhã. Uma segunda que começou já com aquele clima bom demais, né? Aí um sereninho aqui, um sereninho acolá. Aí os nossos termômetros, né? Dando aquela baixada, porque a gente teve aí um fim de semana muito quente. Domingo foi um domingo muito quente, né? A gente aproveitou bastante o nosso final de semana também, né? Aproveitamos aí o calor, aproveitamos o sol e foi bom demais. E também tá sendo bom demais essa segunda aí com esse climinha um pouquinho mais ameno. É um verão atípico, gente, efeito aí do El Niño, né, um fenômeno natural aí que tem afetado os climas aí de diversos países, não somente aqui do nosso Acre não, tá, são fenômenos que tá acontecendo por todo o nosso Brasil e também em outros lugares aí do planeta, viu? Então assim, é um verão que a gente pode esperar de tudo, né, desde uma seca severa até chuvas todos os dias. Aquele bom dia, viu, pra você que tá ouvindo o nosso programa aí na sua casa, você que tá aí aproveitando, né, a segunda já pra começar, dando aquela geral na sua casa, pra você que tá aí naquela correria, já ter mandado o menino pra escola e agora tem 4 horas aí pra correr, pra deixar a casa em ordem, né, pra você também que manda o menino de manhã pra escola, que manda o menino de manhã à tarde pra escola, que fica nessa correria louca aí, né, durante toda a sua semana, aquele bom dia pra você e olha, muita energia aí pra todos nós, tá? Eu já tomei o meu fortificante, meu multivitamínico, e simbora para mais uma semana, dar todo o gás que a gente tem, dar o nosso melhor sempre. Mesmo que às vezes o nosso melhor seja um pouquinho xoxo, capenga, mas ainda assim que seja o nosso melhor sempre.

Aquele bom dia pra você que tá no seu trabalho ouvindo a gente, pra você na sua, no seu trabalho, tanto você do setor público, tá? Quanto você do setor privado, você aí no seu carro também, nos dando uma carona, né? Tanto vocês que estão aí usando seu carro pra ganhar o seu pão, ou pra você que tá usando seu carro só pra se locomover mesmo, aquele bom dia pra você, tá? Pessoal aí nos postos de saúde, né, nas nossas queridas UBS, aquele bom dia pra vocês, né, as nossas UBS que durante esse mês vão ficar aí, acredito eu, que lotadas sempre, né, o pessoal procura aí dos serviços da Carreta do SUS, que está aqui na nossa cidade oferecendo alguns serviços, é a população que precisa vai lá, né, a porta de entrada é sempre pela UBS, né, sempre pela atenção básica, então, aquele bom dia pra as equipes, né, que estão aí trabalhando, super empenhadas, né, pra atender da melhor forma a nossa população, viu? Pra galera da maternidade, mandar um bom dia pra minha amiga Val também. Val, que esteve aqui com a gente na sexta-feira, né? A gente falando aí sobre o Agosto Dourado, que é um mês dedicado à intensificação de campanhas, né, pro aleitamento materno, incentivo aí ao aleitamento materno. Então, aquele bom dia pra ela. E ela vai vir aqui também, antes desse mês acabar, ela vai trazer também a enfermeira Hillary, né, que vai falar um pouco mais tecnicamente sobre o assunto. Vai ser muito bacana, tá, pessoal? Então, toda a equipe da maternidade, viu, aquele bom dia pra vocês. Também pra galera lá do hospital, aquele bom dia pra vocês, tá? Bom serviço aí pra todos vocês, né? Energias boas, orações também pra que vocês, né, trabalhem da melhor forma possível. Sempre dando aí o melhor de vocês, mas que vocês também estejam bem pra fazê-lo, tá bom? Pra galera aí das escolas, tá? Todas as equipes aí, desde, né, professor até a moça da limpeza, né? Vocês que fazem aí a educação acontecer, tá bom? Aquele bom dia aí pra todos vocês. Lembrem-se, tá, pessoal? O porteiro, ele tem tanta importância ali quanto, né, o pessoal que estão lá no administrativo, o pessoal da diretoria, né, os professores mesmo, os alunos, é toda uma equipe ali trabalhando, né, um organismo vivo ali trabalhando para que tudo funcione, porque se um setor deixar de funcionar, vai afetar todos os setores, por isso a importância aí de cada um. Mandar um bom dia pra galera também aí dos presídios, tá? Tanto do presídio masculino quanto do presídio feminino, essa galera que tá aí trabalhando, né? Também pros detentos e pras detentas que estão aí ouvindo o nosso programa, aquele bom dia pra vocês, tá? Estaremos em orações para que todos vocês, né, possam suportar a carga de estarem aí, para que quando vocês saírem, ganharem a liberdade de vocês, vocês possam traçar um caminho reto, tá bom, pessoal? Força aí pra todos vocês. Aquele bom dia também que não pode faltar para os nossos ouvintes da Zona Rural, né? Esse final de semana estivemos aí lá na colônia Paraíso, lá do... Aliás, Fazenda Paraíso, né? Lá do nosso irmão Branco, também da irmã Fransquinha. E lá em frente ficava a escola da comunidade, né? E durante o sábado teve uma ação de saúde lá. A prefeitura estava lá, né? No ramal do Mandado do Rádio, né? Se não me engano. E aí, eles estavam lá fazendo essa ação de saúde. Foi muito bacana, né? Distribuindo ali alguns kits de higiene bucal, né? Medicamentos também. Fazendo cadastro do pessoal aí que estava precisando. Atendimento de odontologia, né? Enfermagem, teste rápido, enfim, um monte de coisa estava sendo ofertado lá. Corte de cabelo também. Então, assim, gente, foi uma ação de saúde muito bacana. O pessoal também indo lá, né? Aproveitando. Então, aquele bom dia aí pra todos vocês do ramal do Manuel Rádio, tá, pessoal? Um bom dia pro seu Valdô, pra Dona Maria ouvindo a gente lá no São Salvador, pra minha tia Isa também, viu? Pra todos vocês aí do São Salvador, meu amigo, eles vão em família, tá? Na colônia Deus Proverá, né? Aquele bom dia pra vocês, tá? Um cheiro na pequena Cecília, tá? Um abraço aí pro meu amigo Ney, lá no Baixo Acurela também. Aquele bom dia aí pra todos vocês. Gente, 8 horas mais 10 minutos. Hoje é 24, segunda-feira, segundou, segundamos. E pra gente começar o nosso programa bom aqui, a gente vai ouvir Zé Geraldo cantando Senhorita. E logo depois a gente tá de volta. Mas antes de mandar um recado pro pessoal do nosso grupo de WhatsApp, tá? Podem mandar seus áudios, podem mandar suas mensagens, que já já, todos vocês aí no ar.

Estamos de volta, 8 horas e 14 minutos. Você curtiu aí Zé Geraldo cantando Senhorita. E pra gente continuar nessa vibe de som bom, vamos ouvir agora Garoto de Aluguel. E daqui a pouco a gente está de volta aí com a nossa utilidade pública.

8 horas e 19 minutos, vamos seguindo, minha gente, com o nosso Bom Dia Tarauacá. Na apresentação, eu sou a amiga Rosa Oliveira, lembrando que tá com o nosso amigo Acioli, está aí curtindo a sua licença prêmio, né, e não deve voltar tão cedo. Homem tá só em casa, tá mais fitness do que a Graciane Barbosa, né, correndo aí todo dia, um joelho de dar inveja com 60 anos, disposição, então... Então aí, que todo mundo possa, né, ter aí esse cuidado também com a sua própria saúde. Muito bom. É mais que pecar, investe bastante aí na corrida, no esporte. A gente sempre teve essa cultura aí, né, de se cuidar muito da própria saúde, seja por estética, seja realmente por saúde. Mas legal que a galera adere, a galera vai mesmo, né? Se é corrida, a galera vai. Se é ciclismo, a galera vai. Academia, tudo lotada. Jiu-jitsu também, as crianças aí todas, né, muitas crianças fazendo jiu-jitsu, e aí a nossa cidade, de certo, né, tem tudo para ser uma cidade muito saudável. Olha, atenção, a Ana Paula Santos de Menezes, viu, seu CPF está aqui na rádio com a gente, tá bom? Então, venha buscá-lo. Se você que está ouvindo nosso programa conhece aí, né, a senhorita Ana Paula Santos de Menezes, avise para ela, tá bom? Pessoal, hoje dia 24, a nossa farmácia de plantão é a Drogaria AIB, localizada lá na rua João Pessoa, número 1771. Telefone para você ligar, anote aí, é o 992-53-7007. E lembrando que dia 27, dinheiro na conta dos aposentados, ativos e pensionistas do estado, viu? E olha só, gente, o Sindicato dos Trabalhadores Rurais, Agricultores e Agricultoras Familiares Tarauacá, STRAFT, viu? Avisa aos sócios e a quem mais interessar que a declaração do Imposto Territorial Rural, o ITR, referente a esse ano, tá? O ano corrente agora, já foi liberado pela Receita Federal. Então, os interessados procurem o sindicato para emitirem os seus, viu? E a Maria Elaine Cabral da Silva, lá do Seringal, Esperança, Colônia Santa Maria, tá com uma audiência de depoimento especial marcada para o próximo mês, dia 2 de setembro, tá certo? Às 9 horas, não esqueça.

Pessoal, não esqueça, encontro marcado com Raimundo Ascioli, tá? 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

É festa, né? Interessa o pessoal. Tenho certeza que vai ser aí um evento muito bacana, né? Um evento que está sendo muito bem elaborado. A gente tem provas de que, né, aqui em TK a gente tem bons eventos aí pelo Luau, né? A gente teve aí Luau. Então, assim, foi um evento muito bacana. A galera indo lá, a galera bonita, a galera se divertindo, né? Aproveitando ali o show também. E a nossa Expo Tarauacá tem tudo também para ser um sucesso. Bora ver mais um som bom? Trazer agora o nosso saudoso Reginaldo Rossi cantando a música Leviana e logo logo a gente tá de volta.

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Mulher, melhor do que uma mulher, só quatro mulheres. 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Mulher é mãe, mulher é esposa, mulher é companheira. Mulher trabalha mais do que homem. Mulher é tudo, mas tem uma coisa que se a mulher não for, as raparigas levam de marido de vocês. Além disso tudo, mulher tem que ser gostosa. Homem só gosta de mulher gostosa. Essa canção fala de uma mulher gostosa. Mulher tem que ser gostosa. Sabe o que minha mulher faz comigo quando a gente tá fazendo amor? Ela diz assim, lá nordestina, né? Ai, painho, você é o gostosão da minha vida. Você é mais bonito do que Brad Pitt. E eu acredito, porque o homem é tudo babaca. As mulheres é que mandam no mundo mesmo. E essa música ensina as mulheres a tirar dinheiro da carteira do marido. Sabe por quê? Porque mulher gostosa faz o homem gemer sem sentir dor. Toda vez que ela diz isso, no outro dia vai na minha carteira, tira R$1.000. E eu acho engraçado. No fim do mês o cartão vem com a conta desse tamanho. Essa canção fala disso. Mas, Leviana,

8 horas e 30 minutos, estamos de volta. Deixa eu mandar um bom dia para a Dona Maria Casada, que está ouvindo a gente lá na subida do aeroporto. Pro seu filho também, aí o nosso amigo Sueiro, aquele bom dia, viu? Olha, pessoal, está acontecendo, né, o 6º mutirão Pop Rua Jude, tá? Tá acontecendo hoje, vai acontecer amanhã também, tá bom? Dia 24 e 25 de agosto, das 8 da manhã até as 14 horas, lá na Escola Municipal Maria Alcilene Calixto, na rua, deixa eu dar um zoom aqui que o negócio tá forte, gente, é o estigmatismo, né? Rua Panonda Jacome, número 1181, no bairro Coab, viu? Olha só os serviços aí para você ficar ligado, para você ir lá já sabendo o que é que tu vai fazer, né? Defensoria Pública Estadual, Documento Civil, Registro Civil, RG, CPF, Orientação Eleitoral, Serviços de Justiça e Cidadania, Benefícios Assistenciais, Acompanhamento Processual de Monitoramento, Recarga e Retirada de Equipamentos, tá? Serviços de Assistência Social, Cade Único, Bolsa Família e etc. Serviços de Saúde, Atendimento Médico, Odontológico, Enfermagem e etc. Então tá aí. Pra você que tá ouvindo nosso programa, viu? 6º Mutirão Pop Rua Jude, hoje até as 14 horas e amanhã das 8 até as 14 também.

0: Daqui a pouco, informações aí no seu rádio, mas agora vamos aqui ouvir os nossos apoiadores, né? Dar aquela atenção também para os nossos apoiadores, que ajuda a gente aí. E daqui a pouco a gente está de volta.
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5: Tem uma canção: onde quer que eu vá, as pessoas me pedem para cantar. Chama-se A Dama de Vermelho. E eu não gravei, nunca cantei. Mas eu chego num lugar e tem uma garota de 14 anos. Por isso que eu disse, dor de corno é igual, não tem idade. Chega uma garota de 14 anos e diz: seu Rossi, vai cantar A Dama de Vermelho? Aí eu não sei cantar. No outro dia eu estava cantando em Alagoas, tinha uma parafernália de som. Uma outra garota, 20 anos, subiu e fazendo sinal, não conseguia ouvir. Disse: Roberto, vai lá ver o que a moça quer. Eu gosto de atender o público. Aí ela quer que cante A Dama de Vermelho. Eu disse: meu Deus. Aí um dia eu estava saindo de Teresina para São Luís num ônibus. Eu ia no ônibus lá sentado na cadeira, quando ia chegando em São Luís. Aí eu saí, sentei junto do motorista. O motorista olhou para mim e disse: seu Rossi, eu sabia que o senhor estava no ônibus, eu estava louco para ver o senhor. O senhor é meu fã. Porque o povão fala assim: você é meu fã. Eu disse: muito obrigado. Ele disse: olha, lá em casa todo mundo gosta do senhor. Olha, o senhor é o maior cantor do mundo. Não tem Michael Jackson, nem Roberto Carlos. A minha mulher é louca pelo senhor. Eu disse: muito obrigado. Disse: olha, quando o senhor canta A Dama de Vermelho, aí a gente fica doido. E eu nunca cantei A Dama de Vermelho. Agora eu tenho que cantar A Dama de Vermelho, pra atender o povão.

8 horas e 44 minutos, pessoal. Estamos de volta, né? Acabei me estendendo um pouquinho mais do nosso intervalo. Tive que participar de uma reunião aqui, vapt-vupt, mas tudo certo. Tudo aí correndo como a gente planejou, tá certo? E olha, daqui a pouco a gente vai receber aqui a coordenadora desse projeto, né? Do sexto mutirão Pop Rua Jude. Ela vai vir aqui falar sobre os serviços, né? Fazer aquele chamamento público também aí pra vocês, tá certo? Mas enquanto isso, vamos dando aquela passada aí pelas notícias, informando vocês sobre o que aconteceu de mais relevante aí no nosso final de semana.

Gente, nós recebemos agora há pouco aí, né, a notícia do falecimento aí do Miúdo. O Miúdo era um servidor, né, exemplar, hein, uma pessoa de muita competência, de muita responsabilidade, dedicação e também muito compromisso, né? E ele deixou aí, né, um legado, com certeza, de responsabilidade, por ser um excelente profissional. Mas também uma pessoa que conquistou o respeito aí, né, da nossa TK. E a gente lamenta muito, viu, essa perda aí para o nosso município, principalmente aí a família, né? Desejamos que a família encontre o consolo e conforto nos braços daquele que pode tudo, tá bom? Fica as nossas orações e também as nossas condolências para toda a família, certo? Agora vamos lá, vamos de notícias, site ABC Agência Brasil.

Vamos lá, site ABC, Agência Brasil, COP17 entra em semana decisiva com a missão de destravar financiamento. Recursos para restaurar solo e combater seca estão abaixo da meta. Confira a agenda dos candidatos à presidência nesta segunda-feira, dia 24. Saiba quais são as atribuições dos governadores e vice-governadores. Receita libera consulta ao último lote de restituição do IR 2026. Saiba mais sobre acordo para facilitar comércio eletrônico no Mercosul. Justiça mantém prisão de entregadores envolvidos na morte de ciclista. Dino anula emendas indicadas por dirigentes partidários sem mandato. Canetas emagrecedoras, pediatras alertam para risco de uso em crianças. Gente do céu, vamos ter cuidado. Bora começar a maneirar a mão aí, né, no uso desses negócios, porque tá virando, assim, uma aspirina, né, pessoal? Tá igual dor de cabeça. Você vai na farmácia, compra ali uma aspirina, toma e pronto. Gente, não é assim não, pelo amor de Deus. Essas coisas precisam aí, né, de um acompanhamento médico, tá bom? Precisam aí, né, de um estudo de caso. Você não vai simplesmente sair injetando esse negócio em todo mundo, porque nem todo mundo tem condições físicas de receber, né, metabólicas aí de receber esse medicamento, viu? Sete em cada 10 brasileiros temem comprar remédios pela internet.

Campanha convoca familiares de desaparecidos para coleta de DNA. Mais de 3 milhões com benefícios federais são bloqueados em bets. Provas do ESEJA foram realizadas aí domingo em todo o país. Pix enfrenta instabilidade na manhã deste domingo. INSS libera consignado sem biometria facial para aposentados. O UNB muda regras de ingresso para ampliar acesso às vagas de graduação. Apostadores de bet em periferias buscam ajuda após vida virar pesadelo. Gente do céu. Nas eleições, olha só, homem, branco e empresário é perfil majoritário de candidato. Opção pelo Simples Nacional para 2027 é antecipado para setembro. Frio perde intensidade no sul e seca persiste no centro do país. Esses foram os destaques da EBC Agência Brasil, do site EBC Agência Brasil. Vamos lá dar uma passadinha aqui na Rádio Agência. Vamos conferir qual é a matéria de destaque.

0: para ver se a gente consegue ouvir essa matéria, né? Olha só, taxas de colesterol merecem atenção de mulheres grávidas.
1: O colesterol, gordura importante para a estrutura celular, desde que esteja em níveis adequados, é uma preocupação que merece atenção das mulheres grávidas. A substância muitas vezes aumenta no corpo durante a gestação, como parte das adaptações fisiológicas necessárias para garantir o desenvolvimento do bebê. Mas em excesso, esse aumento pode trazer riscos, como explica a endocrinologista da Fiocruz, Lisan Camarinheiro.
2: O que nós temos que ter atenção é quando esses valores estão muito altos, principalmente os triglicerídeos, ou quando a gestante já tinha colesterol alto antes da gravidez, por exemplo, nas diabéticas, hipertensas e obesas, ou que tiveram histórico familiar de colesterol muito elevado. Nessas situações é importante o acompanhamento médico, porque essas alterações, principalmente dos lipídios, das gorduras, podem estar associadas a complicações como diabetes gestacional e pré-eclâmpsia.
1: A especialista explica ainda que, na maioria das gestantes, não é necessário tratar esse aumento do colesterol com medicamentos. Ela dá dicas para manter os níveis adequados da substância no organismo, como alimentação balanceada e prática esportiva.
2: Atividade física e alimentação equilibrada são fundamentais durante a gravidez, inclusive para a saúde cardiovascular e metabólica dessa mulher. A orientação é sempre privilegiar alimentos naturais e, quando não existe contraindicação obstétrica, a atividade física é muito bem-vinda. Gravidez saudável não significa ficar parada. Movimento também faz parte do pré-natal.
1: Entre os alimentos que contribuem para o aumento do colesterol e devem ser evitados estão as gorduras saturadas, os ultraprocessados, as bebidas açucaradas e os carboidratos refinados. A alimentação deve ser equilibrada, porém, sem dietas muito restritivas. Da Rádio Nacional no Rio de Janeiro, Carolina Pessoa.
0: Então tá aí, né, gente? As nossas grávidas devem estar sempre atentas aí à sua saúde, né? Sempre manter aí o pré-natal em dia, gente. Pré-natal, lembrando, tá, que ele é essencial para que você mantenha uma gravidez saudável, né? E para que seu bebê nasça aí da melhor forma possível, tá certo?

0: Bom, pessoal, 8 horas e 59 minutos, estamos de volta. Dá uma pausa agora aqui nas nossas notícias para também trazer notícias e informação aí para vocês, né? A gente anunciou mais cedo o 6º mutirão Pop Rua Jude, que está acontecendo hoje e amanhã também, das 8 até as 14 horas. E agora a gente está aqui com a Audace Lene, ela que é secretária do comitê do COMI, né, aí do Tribunal de Justiça, tá bom? E ela vai trazer essas informações aí pra vocês. Então, bom dia, Docilene, fique à vontade, seja bem-vinda ao nosso programa, tá bom? Aqui a gente tá atuando pela Rádio Difusora e pela Aldeia também, tá bom? E também pela Nova Era FM. Então, são três rádios aí trabalhando juntas, né, trazendo informações pra muita gente ouvindo a gente agora nesse momento.
1: Olá, muito bom dia a todos os ouvintes dessa rádio. É um prazer muito grande para mim estar aqui com vocês, levando essa notícia maravilhosa para a população aqui de Tarauacá. Como ela falou, meu nome é Audace Lene, eu sou do Comitê de Atenção Prioritária às Pessoas em Situação de Rua do Tribunal de Justiça do Acre. E hoje, aqui em Tarauacá, dia 24 e no dia 25, agora de agosto, nós estamos realizando o 6º mutirão Pop Rua Jude. Esse mutirão, ele faz parte de uma das ações deste comitê que foi instituído com base na Resolução 425 de 2021 do Conselho Nacional de Justiça. E essa resolução, o objetivo dela é instituir esse comitê para tratar da erradicação de pobreza, marginalização. E o nosso objetivo é trazer cidadania, justiça, dignidade da pessoa humana, né? A resolução ela também é baseada na Agenda 2030 da ONU, em especial a ODS 1, que trata da erradicação da pobreza, a ODS 10, que trata da redução de desigualdade, e a ODS 11, que traz cidades e assentamentos humanos acessíveis, inclusivos e seguros, resilientes e sustentáveis. Hoje, esse mutirão, ele é realizado a muitas mãos, não é apenas o Tribunal de Justiça. Uhum. Nós estamos com a parceria de vários órgãos, é uma rede multi-institucional que o Tribunal de Justiça está em conjunto com o TRF1, a Justiça Federal. Nós temos também a Procuradoria Federal da União, no Acre, e temos também a Defensora Pública da União, que também estão fazendo as audiências. Uhum. E temos também a participação aqui da Prefeitura, né? Nós contamos com a participação da Prefeitura, que abriu as portas, nos recebeu muito bem e disponibilizou suas secretarias de assistência social e de saúde para realizar todos os atendimentos. E nós temos também a participação do Estado do Acre, uhum, com a Secretaria de Justiça e Segurança Pública. Temos também a participação da Receita Federal, do INSS e temos também a participação das demais coordenadorias internas do Tribunal de Justiça e também temos o apoio do juiz de direito aqui, o Ricardo Fachin, que é juiz aqui na comarca de Tarauacá, que também está hoje com a gente lá no mutirão.
0: Certo. Para quem não sabe o endereço ainda, tá? Anote aí. É lá na Escola Municipal Maria Auxilene Calixto, a população toda sabe onde é, né? Mas só para a gente reforçar o endereço, é lá na Rua Epaminonda Jácome, número 1181, lá na Coab, tá certo? E aí, como é que a pessoa faz, né, para ir lá e ter algum desses atendimentos, algum desses serviços da Auxilene?
1: Tá, então, o nosso serviço, como eu falei inicialmente, ele é voltado apenas para as pessoas em situação de rua, pessoas que estão em vulnerabilidade social. Então, nós temos diversos serviços. Nós temos serviços de saúde, corte de cabelo, vacinas, a consulta médica. Nós temos atendimento jurídico da Defensoria Pública do Estado aqui também. Nós temos atendimento da OAB também, uhum, né? E temos também a participação aqui dos cartórios, da Delegacia de Polícia Civil, com a identificação, mas, como eu falei, apenas para pessoas em situação de rua e vulnerabilidade social.
0: Muito bem. 9 horas e 4 minutos. Fazer aquele convite aí para as pessoas, para elas irem.
1: Isso mesmo. Então, nós gostaríamos de convidar a todas as pessoas que estão aí em situação de rua, você aí na sua casa que está nos ouvindo agora, se conhecer ou ver alguém que está em situação de rua, avisa que o Tribunal de Justiça está realizando hoje, dia 24, e amanhã, dia 25, na Escola Alcilene Calisto, o 6º mutirão Pop Rua Jude. Nós contamos com a colaboração de todos para que nós possamos levar cidadania, justiça e dignidade para essas pessoas. Muito obrigada.
0: De nada. Muito bem, gente. Você que ouviu, tá? Lembrando que não é só para quem está em situação de rua, mas para quem se encontra em situação de vulnerabilidade social, tá bom? Então, vamos lá, tá bom? Hoje até as 14 horas e amanhã também, das 8 até as 14 horas aí, um tanto de serviços, né? Para vocês que estão ouvindo aí o nosso programa, tá certo? Música.

Vamos seguindo, minha gente, vamos continuando. Continuando agora com as nossas notícias. E atenção de novo, viu, pra vocês que estão vindo aí o nosso programa, né? Vão lá, tá? Vão lá na escola Auxiliar Calisto, pra vocês obterem aí esses atendimentos, tá certo? Não é somente pra quem tá em situação de rua, não. É pra quem tá em situação de vulnerabilidade social, tá certo? Então, vão lá, aproveitem aí esses mutirões, gente, que, né, dão uma facilitada aí na vida, viu? Agora vamos de notícias aqui do nosso Acre.

Taxa crítica do Acre. Maius atinge pico de interesse no Google Trends, lidera buscas entre todos os candidatos ao governo. Mais de 6 mil candidatos fazem um enseja neste domingo no Acre. No caso, fizeram, né? Lembrando que a prova foi lá em Feijó, não é isso?

Capacitação orienta extrativistas sobre mapeamento de castanhais na reserva Chico Mendes. Governo do Acre realiza ações de acolhimento para mães atípicas na regional da Baixada. Deracre recupera mais de 40 ramais na Transacreana na Operação Verão 2026. Promotor de Justiça do Acre vai integrar grupo de trabalho nacional sobre a adoção de crianças indígenas.

Vamos seguindo agora no site AC 24 horas. Ministério da Saúde repassa 72,6 mil ao Acre para atendimentos de presos. Fogo na capital, minha gente. Corpo de Bombeiros controla incêndio no calçadão da Gameleira. Infelizmente, acidentes acontecem na torta direita, né? Olha só, colisão entre duas motocicletas deixa dois homens feridos em Rio Branco. E ainda, acidente deixa feridos e dois carros capotados na BR-364. Aparentemente, graças a Deus, né? Nenhuma vítima fatal. Operação prende 25 membros de organização criminosa em cidades do Acre e Goiás. Grande oportunidade, minha gente. Grupo Energisa abre vagas de trabalho no Acre e outros estados do Brasil. Escapou por pouco. Motorista perde controle e carro cai em ribanceira na BR-364. Senac oferece 40 vagas em cursos de bolos, tortas e maquiagem em Mâncio Lima. Acidente entre duas motos deixa quatro feridos em ramal de Brasileia. O tempo aqui, segunda-feira, será de calor intenso e baixa umidade no ar. Que o Acre sobe para 2,20 metros nessa segunda em Rio Branco. Cadeia produtiva, mapa aprova zoneamento para cultivo de feijão, segunda safra no Acre. E olha só, gente, Polícia Militar do Acre abre seletivo para curso de habilitação de oficiais administrativos. Olha aí, pode ser a sua chance, hein?

Lembrando que essas e outras notícias você confere no site AC 24 horas. Vamos agora no site G1 Acre. Com premiação de R$ 2.300, Parada do Orgulho LGBT+, vai escolher realezas da diversidade. As inscrições podem ser feitas até 6 de setembro pela internet. A escolha ocorre pela primeira vez durante a programação da Semana da Diversidade em Rio Branco. Acre tem previsão de chuvas e trovoadas nesta segunda-feira. Confira o tempo. Bora conferir o tempo aqui na nossa regional, né? Tem aqui o tempo por regionais. Vamos ver aqui a nossa regional Tarauacá-Envira. Se o nosso computador ajudar a gente consegue, né? Mas se não, aí fica difícil. Às vezes nosso computador ele fica carente. Aí você tem que ir com carinho, ali com cuidado, que aí ele funciona. Porque se você for na brutalidade, ele também não vai, não. Não funciona, não. É, meu filho, até as máquinas aí, elas têm aí as suas carências de chamego. Tá, conseguimos. Olha só, Tarauacá, Feijó e Jordão. As temperaturas variam entre 24 e 31 graus Celsius. Pra você que tá querendo ir embora pra Rio Branco, né, tá pensando em ir por lá, ver como é que fica a vida por lá, olha só, o Cine oferta 274 vagas de emprego para o Acre nessa segunda. As vagas são rotativas, ou seja, são disponibilizadas para o dia, podendo não estar mais disponíveis para o dia seguinte, tá? Atendimento pode ser feito presencialmente ou por telefone. Acre tem coleta, tem ponto de coleta para... A Acre tem ponto para coleta de DNA durante Força Tarefa Nacional. Familiares podem fazer coleta no Departamento de Polícia Técnica Científico, Instituto de Análises Forenses, né, na Avenida Antônio da Rocha Viana, em Rio Branco, até sexta-feira, dia 28. A campanha é coordenada pelo Ministério da Justiça e começa hoje, tá, pessoal? Um dos objetivos aí, gente, é ajudar na questão de desaparecidos, né? Então, você que está ouvindo nosso programa, e também acredito eu que né, para você ir lá rapidinho, isso, claro, para quem pode, né? Facilita muito o trabalho aí de quem, né, trabalha por trás aí, investigando esses desaparecimentos e sumiços. Cantor Neto Brito se apresenta em última noite do Festival do Açaí em Feijó. O festival termina nesse domingo, 23, com muita rocha e sofrência. Cantor Neto Brito sobe ao palco à 00h30 em Feijó para animar o público. E aí, vocês foram, gente? Me contem aí quem foi, me conta aí como é que foi por lá. Entregador atropelado por carro roubado morre e família decide doar os órgãos no Acre. Ai, gente, que notícia triste, olha. É muito triste você perder a vida por irresponsabilidade, por negligência, né, de outra pessoa. Hoje mais cedo eu estava vendo aqui uma notícia de um cara, né, que matou a ex-companheira dele e culpou a filha de 21 anos. Segundo ele mandou uma carta, ele estava preso, mandou uma carta para a filha. E na carta estava escrito que a culpa era dela, porque ele tinha pedido várias vezes para ela ajudar ele a voltar com a mãe dela. Ela não tinha feito, então ele não sabia como ela conseguia dormir à noite com sangue nas mãos. Olha só, a violência do cara foi tão grande, a violência cometida foi tão grande que ele está passando isso para a filha. Ele está, né, assim, ele tá agredindo também a filha dele, né, terceirizando uma culpa que não é dessa moça. Ela de certo conhecia o pai, sabia que o melhor para a mãe dela era ficar longe desse homem. E ele provou isso matando a mãe dela. Né? Mas mesmo assim ele foi lá e ainda teve a coragem de fazer isso com a própria filha, né? De mandar essa carta culpando ela, terceirizando aí essa culpa. São coisas assim, gente, que são lamentáveis mesmo. Meu Deus, eu só muita oração aí pelas pessoas, porque, sei lá, parece que cada dia mais o desamor, né, tá sendo espalhado. Vídeo: homem é preso com mais de 560 quilos de maconha em rodovia no Acre. Rapaz, mas é maconha, hein? 560 quilos de maconha, meu filho, o negócio é muita coisa. A prisão ocorreu na BR-317, né, em Chapuri, nesse sábado, e foram apreendidos 569 quilos de maconha e 1 quilo de haxixe. Eu não sei nem falar isso.

Vamos seguindo. Apenas 3 dos 24 deputados estaduais do Acre não tentam reeleição. É mesmo, não sabia não. Motociclista fica ferido após queda e atendido por socorrista que passava no local.

Público aproveita dia D de vacinação para imunizar crianças no Acre. Fundamental. Estão disponíveis 20 tipos de imunizantes que previnem diversas doenças. Moradores aproveitaram a mobilização para atualizar as doses e garantir a proteção de seus filhos. Empreendimentos em áreas com geoglifos, né, precisam de anuência do IFAM no Acre. Medida do Conselho Estadual de Meio Ambiente e Floresta do CEMAF restringe atividades como desmatamento e trânsito de animais em sítios arqueológicos. Mais de 1.000 geoglifos já foram registrados em territórios acreanos. Gente, eu adorava as teorias, né, a respeito dessas formas geométricas que apareciam aqui do nada no nosso, aqui no Acre, né? Eu ficava assim encantada com as teorias, né? Mas aí recentemente surgiu a teoria de que isso aí são resquícios, né? Rastros de uma civilização que morou aqui há milhares de anos aí, né? E foram responsáveis por essas formas geométricas. O mistério ainda segue em como eles conseguiam fazer, né, formas geométricas tão simétricas. E eu confesso para vocês que também me fica essa pulguinha atrás da orelha, né? Mas enquanto a gente pelo menos eu ainda não chegou até a mim essa informação de como que eles conseguiam fazer isso, a gente segue aí, né, tendo aquele gostinho ainda das teorias da conspiração, gente. Uma melhor que a outra. Eleições 2026, menos da metade das candidaturas registradas no Acre são de mulheres. Do total de 385 nomes em disputa ao pleito deste ano, apenas 36,6% são de mulheres. Dados estão disponíveis na base oficial do Tribunal Superior Eleitoral, o TSE. Gente, olha só a matéria sobre TK, rapaz. Cidade do Acre pode estar sobre falha geológica ainda desconhecida, aponta estudo. E o pior aqui é em TK. Mas bora lá, né, ver essa notícia. Pesquisadores da Universidade Federal do Acre levantam a hipótese da existência de uma falha geológica ainda desconhecida em Tarauacá. Pesquisadores analisaram registros de tremores ocorridos desde a década de 50. Uma pesquisa desenvolvida por estudiosos da Universidade Federal do Acre, UFAC, identificou uma concentração de terremotos em Tarauacá, distante, né, 400 quilômetros da capital de Rio Branco, e levantou a hipótese da existência de uma grande estrutura geológica chamada de falha de Tarauacá. Os pesquisadores... Será que é por isso que nosso abacaxi é gigante, hein? Enfim, os pesquisadores analisaram registros de terremotos ocorridos desde a década de 50, com dados do Serviço Geológico dos Estados Unidos. Eles classificaram os tremores pela localização, profundidade, magnitude e data em que ocorreram. Com essas informações, produziram mapas para identificar as regiões com maior risco de terremoto. Agora, não sei se isso é notícia legal, notícia que, né, deixa a gente aí aflito. Segundo os pesquisadores, essa falha pode estar relacionada à divisão do território acreano em duas unidades tectônicas, chamadas de Placa do Juruá e Placa do Purus. Contudo, a falha ainda é uma hipótese científica. Os pesquisadores ressaltam que ainda são necessários estudos geofísicos mais profundos para confirmar a estrutura e compreender melhor a relação dela com os tremores registrados no estado. Na verdade, a gente chamou de falha de Tarauacá por ser um contexto regional. Acredito que está estabelecido dessa forma e agora é só comprovar com dados mais robustos para que tenhamos avanços nesse sentido, explicou o professor do curso de Geografia da Universidade Federal do Acre, Valdemir Lima. Mestre em Geografia na UFAC, Cleiton Aguiar Crisótomo acrescenta que os tremores sentidos no Acre também estão ligados a um cenário geológico maior. O estado está próximo dos Andes, onde a placa de Nazca mergulha sob a placa sul-americana. Quando acontece um choque entre as placas, a energia liberada ali acaba chegando em regiões de fragilidades dessas placas.
As falhas são regiões de fragilidade e é por isso que quando acontece esse choque, acabam ocorrendo essas ocorrências de sismos na região de Tarauacá, exemplificou. Ainda tá aqui tudo bonitinho, viu, gente, né? É interessante, né, esse tipo de informação aí. Mas continuando, olha. Ainda segundo Valdemir Lima, Cruzeiro do Sul e Márcio Lima, estão mais próximos dos Andes, o que explicaria mais abalos nas regiões. Contudo, a pesquisa identificou que a cidade de Tarauacá é mais atingida. Segundo ele, as características do relevo na região de Tarauacá ajudam a explicar a ocorrência dos eventos. Conforme o pesquisador, um trecho entre o município e o Rio Gregório há uma configuração geológica diferenciada. O que corrobora isso é o relevo. Em um curto espaço de terra, de 60 quilômetros da cidade até o Rio Gregório, tem-se uma configuração de relevo diferenciada, o que configura como uma neotectônica ativa regional, com vales encaixados, com drenagem diferente e relevo bastante ondulado, relatou. Ao colocar esses abalos no mapa, os pesquisadores perceberam que os eventos não estão distribuídos de maneira aleatória. A concentração levantou uma hipótese, a existência de uma grande estrutura geológica na região. Os tremores percebidos no estado ocorrem mesmo a centenas de quilômetros da região onde há um encontro entre as placas sul-americana e de Nazca. Conforme Clayton, a energia gerada pelo movimento dessas placas é liberada em áreas de fragilidade. No caso do Acre, o estado está mais ou menos a 60 ou 150 quilômetros de profundidade da placa. Então, isso faz com que quando acontece a liberação de energia, ela é armazenada e quando chega na superfície já não tem potencial destrutivo, destacou o professor. Graças a Deus, né? Apesar de os abalos serem sentidos por moradores da região, o Acre não costuma registrar terremotos com o mesmo potencial destrutivo observado em regiões próximas às áreas de encontro das placas tectônicas. A região do Acre, assim como todo o Brasil e América do Sul, está em uma placa chamada Placa Sul-Americana. Mas existe a hipótese de ter uma rachadura nessa placa, que passa pelo Acre, e isso explica a ocorrência de sismos no estado, acrescentou. Tá aí, gente, matéria interessante, né, pra gente nessa manhã. Mas ainda tem mais aqui, olha só. No final de julho, o terremoto de magnitude 6.5, registrado próximo da fronteira entre o Peru e o Brasil, teve reflexos sentidos em cidades do Acre. Moradores relataram ao G1 terem sentido tremores em suas casas por volta das 20 horas no horário local, 22 horas em Brasília, né? O Serviço Geológico dos Estados Unidos, o tremor ocorreu perto da cidade de Pucallpa, ao lado peruano da fronteira. O epicentro estava a cerca de 60 quilômetros da fronteira entre o Peru e o Acre. Na quinta-feira, 20, moradores do Acre sentiram um tremor de terra após um terremoto de magnitude 6.7 atingir o Peru e deixar 3 feridos. No estado acreano, o prédio da Assembleia Legislativa, ALEAC, e de outros órgãos foram evacuados. Esse foi o segundo abalo sísmico percebido no estado acreano em 10 dias. No último dia 10, moradores de Márcio Lima, interior do Acre, sentiram um leve tremor de terra após o terremoto de magnitude 7.4 atingir a Colômbia. Aí, notícia aqui, eu não sei se a gente fica, né, curioso, assim, com aquela curiosidade legal ou com aquela curiosidade já, né, ali com uma certa apreensão.

9h35, vamos seguindo, vamos lá no site da prefeitura ver se atualizaram alguma notícia, né, aí pra gente. Se não, a gente segue aí pro blog do Alciólio. E o pessoal do grupo, não se preocupe, tá, que daqui a pouco todo mundo no ar. Prefeitura na comunidade leva serviços de saúde e assistência social ao ramal do Manuel do Rádio. Bora abrir aqui a matéria para ver quantos atendimentos, né, foram levados aí, quantas pessoas foram atendidas, se o computador carregar. Olha só, gente, número de ações e quantidade, né? Tivemos aí serviços de Bolsa Família, atualizações 44, consultas médicas 87, restaurações odontológicas 19, limpezas dentárias 6, extrações dentárias 21, pré-natal 3, PCCU 1, medicações injetáveis 10, eletrocardiogramas 10, testes rápidos 124 e vacinas, doses aplicadas, tá? Foram 151.

Prefeitura de Tarauacá realiza escoamento da produção rural em comunidade do município. É muita banana, né, gente? Olha, eu fui pra comunidade agora e o preço lá da banana é vendido a preço de banana. Mas não é essa banana atual, não. É a banana lá de 1900 bolinha, né? O pessoal lá vende o cacho de banana, gente, a 8.

Bora lá no blog do professor. Canetas emagrecedoras, uso sem supervisão, pode causar perda muscular. Alerta é da Sociedade Brasileira de Endocrinologia e Metabologia. Culminância do projeto Territórios de Saberes celebra cultura, memória e transformação social na EJA em Tarauacá.

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0: Bora lá ouvir o pessoal do nosso grupo de WhatsApp. Pessoal, obrigada pela paciência, tá certo? Agora a gente vai deixar o espaço aí para vocês. Até as 9h40, dá tempo do pessoal falar, né? Bora lá ver se eu consigo aqui atualizar o nosso grupo. Isso aqui é a partir de hoje, né? Bom dia para nossa amiga Cioli, viu? Nosso amigo Dema, aquele bom dia para você, tá? O melhor administrador aí de grupo que a gente tem. Deixa eu ver quem mais está falando. É Lessa Rey. Lessa Rey mandando aí o seu áudio.
1: Bom dia, bom dia, bom dia, senhora. Quem está falando aqui é o Lessa de Boa Vista, Roraima. Que Deus abençoe grandemente essa família Tarauacá, e em especial a minha sogra, Dona Rosa, e a minha cunhada Edvânia, que estão lá na fazenda. Que Deus abençoe a eles. Dê um ótimo dia. Beijos e abraços a todos.
0: Então tá aí o nosso amigo Lester, né, mandando aí o seu alô lá pra sua cunhada, pra sua sogra. Bom dia pra você também, tá? Deixa eu ver aqui a Moreninha.
2: Bom dia, senhor. Eu queria mandar um alô pra minha mãe, Zé, que mora lá na Curau, no Garapé, São Salvador. Dizer pra ela que nós estamos tudo bem, graças a Deus. E a minha luta lá, eu ganhei, mas eles deram um empate. O cara lá de Feijão. E quero agradecer a Deus e estamos tudo bem por aqui.
0: Então tá aí, né? Deixa eu ver quem mais tá mandando aqui mensagem pra gente. A nossa amiga Liberdade. Bom dia, Rose. Passa um alô pra Sônia no sacado. Avisa pra ela que eu tô bem. Não precisa se preocupar, não. A Alice manda um beijo para o Alessandro, quem é assim, né? A Libé. Então tá aí, né? Deixa eu ver quem mais. A nossa amiga Neuza. Bom dia pra você.
3: Bom dia, Rose. Aqui é Neu do Ramal do Polo. Quero passar um alô pro pessoal do Ramal da Peruana, pra dona Peruana, o esposo dela, pra Maria Antônia, pra filha dela, Maria Antônia, pra Manuela, pra Simone, pro esposo dela, pra Sinara, pra Ana Clara, pra dona Doura e todos que estão na escuta do programa lá no Ramal. Quero passar também um alô pro Ramal do Ciro, pessoal do Ramal do Ciro, o ramal do Cachoeira, para Socorro e a família, para Jeane e família. Quero passar um alô também pro pessoal do Ramal do Polo, pro Ramal do Barbosa, pro Ramal do Irrola e para todos que estão na escuta do programa. Dá um beijo, um abraço na Luísa.

0: Zinha, Rose, um bom dia. Fica com Deus, minha linda rainha.
1: Então tá aí, né? Um bom dia para a senhora, viu, dona Neuza? Muito obrigada pelo seu carinho de sempre. E se preocupe não, chegar em casa, dou um cheiro ali na Luizinha, né? O pessoal é muito consternado também, né, com a perda do nosso amigo miúdo. E impossível a gente também não se solidarizar com a dor do nosso próximo, né? A dona Vânia é também nesse momento aí. Muita oração pela nossa amiga Vânia, que de certo não estava preparada para perder o seu parceiro, né? E agora vai ter que conviver com a ausência, com o luto, e é sempre muito difícil, gente. Você perder alguém, né, que faz parte da sua vida dessa forma, é sempre muito difícil, é sempre um abalo emocional, né? Uma perda muito grande aí para a vida. E a gente só pede muitas orações aí para ela e para toda a família. Mas vamos seguindo aqui. Quem mais quer falar? Fala que eu te escuto.
2: Bom dia, Rose.
1: Bom
2: Eu quero passar
1: dia.
2: um alô pra minha mãe, baixinho por agora, pra esse Salvador, pro meu pai, Jesuinho e a Maria Isa. Gostaria de avisar que eu tô bem, graças a Deus. Que mãe, a Samara disse que o pai tava ruim. Eu fiquei muito preocupada com ele. Se ele tiver ruim, se ela vem com ele pra rua, mãe. Não fica com ele ruim aí, não. É, quando a senhora me ligar, se der, a senhora venha me ligar, por favor. Nós estamos bem na medida do possível, né? Que felizmente o seu humilde já não tá mais entre nós, né? Ele era um patrão muito bom, Zé Pilar. Mas é isso mesmo, né, gente? É, a vida da pessoa é assim, né? Infelizmente. Obrigada.
1: Então tá aí, né, um alô pra mãe, aliás, pro pai e também pra minha tia Isa, tá bom? Pro seu Jesuíno, pra minha tia Isa, né? E siga o conselho da sua filha, viu, tia? Se o seu esposo tá do dói, né, traga ele pra cidade, não fica guardando aí doença em casa não, tá? Bom, gente, eu acredito que por hoje é só, né, galera aí, ninguém mais se manifestando, então acredito que todo mundo satisfeito por hoje, né? Vou finalizando por aqui, 9 horas e 44 minutos, agilizar umas outras coisas que a gente tem que agilizar. Deixar meu abraço aí para vocês, meu obrigada pela sua sintonia e desejar também uma ótima semana para todos nós, tá bom? Forte abraço e amanhã, se Deus quiser, terça-feira, a gente está de volta. Tchau, tchau.

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11: Agora no Acre são 10 horas e 7 minutos. Hoje é segunda-feira, 24 de agosto de 2026. Olá, muito bom dia para você que está em casa com seu rádio ligado, eu sou Damião Viana e a partir de agora até o meio-dia você vai se ligar nos acontecimentos que marcam a história de mais um dia na sua cidade, no nosso estado, no Brasil e no mundo.
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11: Bom dia especial para você que está em casa com seu rádio ligado, você que nos ouve através das 11 emissoras da rede pública de rádio, ao sistema público de comunicação. Estamos chegando para mais um Gente em Debate. Hoje eu estou com ela, Thaís Caroline. Bom dia.
4: Bom dia, Damião Viana. Bom dia, Márcio Roberto. Bom dia também aos nossos ouvintes, né? Seguimos juntos aí, integrando o Acre por meio da comunicação no sistema público de comunicação.
11: Desse
4: informação.
11: Jeito.
4: Rapaz, eu já comecei errando tudo.
11: Desse jeito. Você está sintonizada através das rádios públicas do Acre.
4: É tanta saudade que eu fico emocionada.
11: Estava você volta sempre, falta. Né, Thaís? Vai e volta. Vamos seguir porque a partir de agora você vai poder anotar o nosso WhatsApp. Vamos seguir, Thaís Caroline, conta para nós qual é o nosso WhatsApp.
4: Anota aí, 689-9209-3888. Manda sua mensagem, envia sua sugestão de pauta ou conta para gente a história que está acontecendo aí na sua comunidade.
11: Vamos repetir?
4: Sim, senhor. Se não deu tempo de anotar, eu vou repetir sim. 689-9209-3888. A sua participação faz toda a diferença aqui no Gente em Debate.
11: Já anotou? Ainda não? Então anote aí o nosso WhatsApp. Mande a sua mensagem. Olha, nós estamos só iniciando o Gente em Debate de hoje. 10h25 é o momento de interagirmos aí pelas ondas do WhatsApp. Você vai mandar sua mensagem através do nosso WhatsApp. E aí, mensagem de texto, mensagem de áudio, vou falar para você mais uma vez, 10h25, a gente vai ler as suas mensagens, tá bom? Fique à vontade, mande a sua mensagem, agora no Acre são 10 horas e 10 minutos.
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11: A semana começa com céu variando de parcialmente nublado a nublado com pancadas de chuva e trovoadas.
4: Agora vamos saber como fica a temperatura aí na sua região.
11: Vamos para o Vale do Juruá, cidades de Porto Walter, Marechal, Taumaturgo, Rodrigues Alves e Cruzeiro do Sul. A temperatura máxima hoje será de 31 graus.
4: Em Santa Rosa do Purus, Sena Madureira, Manuel Urbano, a máxima é de 28 graus.
11: Aqui no Baixo Acre, que inclui a capital Rio Branco, né, e as cidades de Acrelândia, Bujari, Plácido de Castro, Senador Guiomar, a temperatura máxima hoje será de 29 graus, um clima agradável.
4: Lá no Alto Acre, nas cidades de Brasileia, Assis Brasil, Chapuri e Epitaciolândia, a máxima também será de 30 graus, já um pouquinho mais quente,
11: mas
4: né?
11: Mas vai estar um clima bom. E no Tarauacá, em Vira, as cidades de Feijó, Tarauacá e Jordão, a máxima deve ser de 31 graus. A informação é do Centro Gestor e Operacional do Sistema de Proteção da Amazônia, o SENSIPAM.
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11: Vamos conferir segunda-feira, 24 de agosto de 2026, são 10 horas, 11 minutos. Acidentes marcam o fim de semana na capital e no interior.
4: Aqui em Rio Branco, o Corpo de Bombeiros resgata duas vítimas presas às ferragens após caminhão tombar na Transacriana.
11: E outros 7 pessoas ficam feridas em batida com 2 capotamentos na BR-364.
4: Em Chapuri, 5 pessoas ficam feridas após acidente na estrada da Variante.
11: Na zona rural de Brasileia, colisão envolvendo 2 motocicletas deixa 4 pessoas feridas.
4: Em Sena Madureira, outro acidente envolvendo motocicletas com 2 pessoas feridas.
11: E ainda hoje aqui no Gente Debate você vai conferir.
4: Acre registra 16 focos de incêndio em 48 horas.
11: Hoje vamos ter uma entrevista com o coordenador da Defesa Civil do Acre e vamos destacar a emergência nos 22 municípios acreanos, decreto de emergência.
4: E você confere também, produção de milho no Acre aumenta e exportações crescem quase 50% em 2026.
11: Com queda nos preços da carne e manteiga, a cesta básica fica mais barata em Rio Branco.
4: No fim de semana do Brasileirão, o Palmeiras goleia o Vasco e se distancia do Flamengo.
11: Desse jeito, o Flamengo somente perdeu para o Cruzeiro no sábado, com a vitória do Palmeiras ontem sobre o Vasco, uma goleada. Palmeiras se distancia da equipe rubro-negra, mas você vai saber essas e outras aqui no Gente em Debate.
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11: Receita abre hoje consulta ao quarto lote de restituição do Imposto de Renda 2026. Mais de 520 mil contribuintes serão contemplados. Quem vai trazer as informações é Renato Ribeiro.
15: A Receita Federal libera nesta segunda-feira, às 9 horas da manhã, a consulta ao quarto lote de restituição do Imposto de Renda 2026. Mais de 520 mil contribuintes vão receber o crédito ainda este mês, em um total que supera R$1,2 bilhão. O pagamento será feito no dia 31 de agosto. O lote contempla também restituições residuais de anos anteriores. Do total, R$700 milhões são destinados a 140 mil contribuintes com prioridade legal, como idosos, pessoas com deficiência e professores. Outras 340 mil restituições vão para quem usou a declaração pré-preenchida ou optou por receber via Pix. Já 43 mil devoluções são para contribuintes sem prioridade. A consulta pode ser feita no site gov.br/receita-federal. Na página, basta clicar em Meu Imposto de Renda e em seguida em Consultar a Restituição. O serviço também está disponível no aplicativo da Receita para celulares e tablets. Se houver pendências na declaração, o contribuinte pode enviar uma declaração retificadora para corrigir as informações. Da Rádio Nacional em Brasília, Renato Ribeiro.
11: É, agora no Acre são 10 horas e 15 minutos. Pix registrou estabilidade neste domingo. Em 3 horas, quase 14 mil reclamações foram registradas. Quem vai contar para a gente é Eliane Gonçalves.
16: O sistema de pagamentos Pix registrou instabilidade na manhã desse domingo. O problema afetou transferências e pagamentos em tempo real e gerou milhares de reclamações. Em nota, o Banco Central, administrador do Pix, confirmou a instabilidade, mas informou que os sistemas foram restabelecidos ainda pela manhã, sem registrar novos contratempos. Segundo a plataforma Down Detector, que monitora interrupções em serviços digitais, houve um aumento simultâneo de reclamações em pelo menos 12 instituições financeiras, o que afetou consumidores e comerciantes em todo o país. O problema começou a ser perceptível às 6h50 da manhã e em cerca de 3 horas foram registradas quase 14 mil ocorrências. Com informações da Agência Brasil, da Rádio Agência Nacional em São Paulo, Eliane Gonçalves.
11: STF debate futuro da lei antifacção em audiências públicas. Especialistas e organizações serão ouvidos durante 2 dias. Vamos conferir na reportagem de Priscila Mazenotti.
17: O Supremo Tribunal Federal começa a debater nesta segunda-feira o futuro da lei antifacção. Serão 2 dias de audiências públicas para ouvir 48 autoridades, especialistas e organizações. Essas audiências foram convocadas pelo ministro Alexandre de Moraes, relator de 4 ações sobre o assunto que tramitam no STF. Entre outros pontos, a lei antifacção, sancionada em março, define como facção criminosa qualquer grupo ou organização com mais de 3 pessoas que use de violência, de ameaça ou de coação para controlar territórios ou para intimidar pessoas. É o domínio social estruturado. Ela também prevê o aumento de pena para líderes de facções criminosas, com prisão de 20 a 40 anos, amplia as formas de bloqueio e apreensão de bens usados pelo crime organizado e institui o Banco Nacional de Dados de Organizações Criminosas. Depois da sanção, 4 associações de prefeitos, de advogados e de membros do Ministério Público questionaram o STF. Argumentam que alguns dispositivos dispositivos da lei violam garantias fundamentais. Por exemplo, a prisão preventiva automática, só de ficar comprovado que a pessoa integra uma facção, ou a possibilidade de perda antecipada de bens sem condenação, além do monitoramento das comunicações entre presos e advogados. As audiências no Supremo começam nesta segunda-feira, às 14h. Da Rádio Nacional em Brasília, Priscila Mazenotti.
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11: 10h18. Olha, o Trump disse que Canadá quer benefício como se fosse um estado dos Estados Unidos. A declaração foi depois do Canadá retaliar tarifas impostas pelo vizinho. Quem conta pra gente é Gabriel Corrêa.
18: Com a confirmação de tarifas dos dois lados, Estados Unidos e Canadá entraram em uma guerra comercial após um ano e meio de negociações. O presidente dos Estados Unidos escreveu nesse domingo em uma rede social que o Canadá quer indevidamente benefícios, como se fosse um estado norte-americano. Além disso, Donald Trump acusa os canadenses de cobrarem tarifas excessivas para os produtos agrícolas. Essa foi mais uma resposta à medida tomada pelo primeiro-ministro canadense de retaliar as tarifas impostas anteriormente pelos Estados Unidos. Mark Carney discutiu nesse sábado com chefes de governo provinciais e territoriais a suspensão das negociações comerciais com os Estados Unidos. As tarifas canadenses passam a valer no dia 8 de setembro. Segundo o Canadá, foram 18 meses de tentativas para alcançar um acordo comercial. Do outro lado, os Estados Unidos foram os primeiros a impor tarifas de 50% a partir também desse sábado, sobre aproximadamente 28 bilhões de dólares em produtos canadenses. Os Estados Unidos tiveram um déficit comercial de mais de 7 bilhões de dólares com o Canadá no mês de junho. Entretanto, no acumulado do ano, o déficit caiu 33% em relação ao período anterior. Da Rádio Nacional em São Luís, Gabriel Corrêa.
4: Terremoto atinge o Japão e deixa pelo menos 10 pessoas feridas. Epicentro foi ao norte de Tóquio. Eliane Gonçalves.
16: Um forte terremoto atingiu o Japão na madrugada de domingo, com o epicentro ao norte de Tóquio, de acordo com a NHK, a rede de comunicação pública do país. O tremor teria deixado ao menos 10 pessoas feridas. O terremoto, de magnitude 5.9, teve seu epicentro no sul da província de Ibaraki, com foco estimado a 68 quilômetros de profundidade. Segundo a Agência de Meteorologia do Japão, não há ameaça de tsunami. Durante o terremoto, foram registradas ondas sísmicas que poderiam causar oscilações em prédios altos da região de Tóquio. Operadores das usinas nucleares Tokai 2, em Ibaraki, e Fukushima 1, declararam que não foram registradas anomalias nas instalações e que os níveis de radiação seguem inalterados. Com informações da NHK, da Rádio Agência Nacional em São Paulo, Eliane Gonçalves.
11: Agora são 10h21. Vamos falar de oportunidade?
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11: Olha, para você que está desempregado, querendo trabalhar, agora você pode dar uma passada aqui na Oca, aqui no centro da cidade, onde o Cine está funcionando. O Cine hoje está ofertando 274 novas vagas. Entre elas, 100 vagas para motorista de ônibus, 100 para operador de telemarketing e receptivo, né? E 5 para auxiliar de linha de produção, PCD. Lembrando, vou repetir que os atendimentos estão sendo realizados apenas na unidade do Cine, na Oca, aqui no centro de Rio Branco. Para você que está aí querendo trabalhar, dê uma passada no Cine e concorra uma dessas vagas, tá bom? Tem muita gente desempregada que necessita de emprego. E a oportunidade está aí, 274 novas vagas disponíveis para as pessoas que estão querendo trabalhar de fato. Agora são 10h21, 10h21. Thaís Caroline, depois do Cine, nós temos um recado aqui da Energisa, né?
4: Temos
11: um recado da Energisa. Vamos saber qual que é o recado da Energisa? Recado da Energisa é para você.
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11: Muito bem. 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
11: Desse jeito. Agora são 10 horas e 25 minutos. Olha, vamos para os nossos ouvintes. Ok, Márcio Roberto? RDA, ok? 104.5? Lá em Sena Madureira, estou recebendo uma mensagem aqui. Bom dia, Damião Viana. É o Davi, motorista aplicativo de Sena Madureira. Estou ligado no Gente Debate pelo som do carro. Está ouvindo aí o Gente Debate no som do carro, né, Davi? 105.9, aldeia lá em Sena Madureira, FM. 105.9, Sena Madureira. O Davi, que é esposo da Dilossa, que também está sempre ligado.
4: O Davi já está melhor, rapaz? Ele estava...
11: Ele já está trabalhando, já está na rua aí, né?
4: Maravilha. Já está na rua. Recebemos também um bom dia da minha Viana, Thaís Caroline, todos da rádio. Estou ligadinha, manda um alô para mim. Sou a Lidy Santos, de Tarauacá. Hoje, em Tarauacá, está um clima meio nublado. Beijos, feliz segunda para todos e ótima saúde.
11: O Davi mandou aqui que está bem, graças a Deus.
4: Thaís, graças a Deus. A
11: tem mais ouvinte? Lidy, um abração para ti, tá bom? Lidy Santos é ouvinte assíduo, tá sempre ouvindo a gente, tá sempre ligado aqui no Gente Debate. Lidy lá em Tarauacá.
4: Edinho Souza também mandou aqui, bom dia, difusor. Edinho Souza da Vila do Vê, mandou aquele coraçãozinho rosa para você, Damião Viana. Olha só, temos também o alô da Fabiola. Fabiola do Bom Sucesso, estamos ligadinhas, minhas filhas trigêmeas, Alice, Clara e Vitória, e a minha mãe, Bezinha.
11: A Fabiola é de Sena Madureira?
4: Rapaz, ela falou no Bom Sucesso.
11: Bom Sucesso, é. Tá bom. O Bom Sucesso tem aqui também, né?
4: Tem.
11: Olha, quem mais está na escuta é o JB, tá ouvindo Gente Debate lá no Esperança. JB, para quem não sabe, é o pai da Thaís Caroline, né? Tá lá no Conjunto Esperança, juntamente com a sua esposa, Dona Maria, e o Davi tá lá?
4: Hoje ele tá com o Davi, que o Davi hoje fez mãe e ficou com o
11: Davi não veio pra aula hoje, né? Tá lá em casa, né? Tá só curtindo o Gente Debate, mas o João, o JB. Um abração, muito obrigado pelo carinho da audiência. Thaís, tem mais ouvinte, Thaís, aí?
4: Eu não tenho dúvidas que o nosso coordenador de jornalismo está nos ouvindo.
11: O Jeff está ouvindo com certeza, aí, então tá pronto. Ligado, né? Inclusive, no sábado eu estava circulando nas ruas, ouvindo aí o Estação Sucesso. Está lá Márcio Alberto e Gerson Dourado.
4: Né? Eu vou falar a mesma coisa que ele falou no ar. Quando eu venho, ele não vem. Quando ele vem, eu não venho. A gente faz uma escala aí, 4x4, 2x2. Porque, gente, é incrível.
11: Se organizem. Agora são 10 horas e 27 minutos, 10 e 27. Olha, você vai mandar sua mensagem para cá. Aí, por volta ali das 10 e 55, a gente volta com os nossos ouvintes, tá bom? Então você vai mandando, vai enviando a sua mensagem, 10 e 55, aí a gente retorna para interagir com você através das mensagens. Mensagem de áudio, você pode mandar sua mensagem de áudio também, e mensagem de texto, tá certo? Mande a sua mensagem. Eu estou, juntamente com Thaís Caroline, Márcio Alberto, a nossa equipe está aqui prontinha para lhe responder, tá bom?
4: Fique à vontade. Fala pra mim, Damiana, tá feliz que eu tô contigo hoje?
11: Opa, não tenha dúvida, não tenha dúvida, Thaís, não tenha dúvida.
4: Então hoje, vamos faturar,
11: hoje,
4: né,
11: a Jess não está presente porque deu um probleminha lá, né?
4: Mas ela tá presente no meu WhatsApp.
11: Está ouvindo, né?
4: É outra coisa, tá um beijo aí pra Jess Parada. É. Jess, meu amor, volte, sinto falta de você.
11: Olha aí, Jess, ela só sente a sua falta.
4: Olha.
11: Eu... Jess Parada, um abraço, melhoras pra ti, tá bom? Então vamos faturar, Thaís Caroline. E ainda hoje aqui no Gente Debate, o que vai acontecer?
4: Acre registra 16 focos de incêndio em 48 horas.
11: Hoje vamos ter uma entrevista com o coordenador da Defesa Civil do Acre. Vamos destacar, né, sobre o estado de emergência nos 22 municípios do estado.
4: Acidentes marcam o fim de semana no Acre. Na capital e no interior, pelo menos 18 pessoas ficaram feridas.
11: E já seguir taxas de colesterol merece atenção de mulheres grávidas.
4: No fim de semana do Brasileirão, Palmeiras goleia o Vasco e abre vantagem do Flamengo. Não gostei disso, viu?
11: Não, mas tá valendo ainda, o campeonato tá rolando. Alberto Casa vai trazer essas e outras, né? Daqui a pouquinho. Vamos ao intervalo? Voltamos já.
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10: Agora são 10 horas e 35 minutos, estamos de volta para a segunda meia hora do Gente em Debate. Olha, eu já quero deixar você tranquilo, você que ainda não conseguiu mandar sua mensagem para cá, a hora é agora, você vai enviar sua mensagem no nosso WhatsApp, 10h55, a gente volta para conversar direto com você. Falar em conversar com você, nós temos ouvintes em várias partes do nosso estado. O Gente Debate chega em vários lugares do Acre e nós estamos chegando através do som do rádio e também da internet. Aonde a 104.5 não chega, a internet chega lá e você fica ouvindo o Gente Debate, né? Então não sai daí não, fique aí espalhando o nosso som, o nosso sinal para que outras pessoas possam também ouvir aqui o Gente Debate. Thaís, vamos seguir com a informação. Márcio, a vinheta de saúde.
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10: Chama, Thaís.
12: Ministério da Saúde repassa 72,6 mil ao Acre para atendimento de presos. Ronaldo Duarte que vem trazer essa matéria para a gente.
13: O Acre receberá 72,6 mil do Ministério da Saúde para reforçar a assistência farmacêutica destinada às pessoas privadas de liberdade no sistema prisional de 2026. o recurso previsto na portaria 11.941 será repassado ao Fundo Estadual de Saúde e calculado com base em 495 pessoas privadas de liberdade no estado. O valor definido pelo governo federal é de 17,73 por pessoa. O dinheiro deverá ser utilizado na aquisição e financiamento de medicamento da atenção básica para a população carcerária, dentro das ações da Política Nacional de Atendimento Integral à Saúde de Pessoas Privadas de Liberdade do Sistema Prisional. Ao todo, o Ministério da Saúde destinou 12,5

0: as taxas, principalmente a questão do colesterol. É importante ter muito cuidado, todo mundo tem que ter cuidado, mas aqui a atenção especial é para as grávidas. Vamos conferir na reportagem.
1: O colesterol, gordura importante para a estrutura celular, desde que esteja em níveis adequados, é uma preocupação que merece atenção das mulheres grávidas. A substância muitas vezes aumenta no corpo durante a gestação, como parte das adaptações fisiológicas necessárias para garantir o desenvolvimento do bebê. Mas em excesso, esse aumento pode trazer riscos, como explica a endocrinologista da Fiocruz, Lisanca Marinheiro.
2: O que nós temos que ter atenção é quando esses valores estão muito altos, principalmente os triglicerídeos, ou quando as gestantes já tinham colesterol alto antes da gravidez, por exemplo, nas diabéticas, hipertensas e obesas, ou que tiveram histórico familiar de colesterol muito elevado. Nessas situações, é importante o acompanhamento médico, porque essas alterações, principalmente dos lipídios, das gorduras, podem estar associadas a complicações como diabetes gestacional e pré-eclâmpsia.
1: A especialista explica ainda que, na maioria das gestantes, não é necessário tratar esse aumento do colesterol com medicamentos. Ela dá dicas para manter os níveis adequados da substância no organismo, como alimentação balanceada e prática esportiva.
2: Atividade física e alimentação equilibrada são fundamentais durante a gravidez, inclusive para a saúde cardiovascular e metabólica dessa mulher. A orientação é sempre privilegiar alimentos naturais e, quando não existe contraindicação obstétrica, a atividade física é muito bem-vinda. Gravidez saudável não significa ficar parada. O movimento também faz parte do pré-natal.
1: Entre os alimentos que contribuem para o aumento do colesterol e devem ser evitados estão as gorduras saturadas, os ultraprocessados, as bebidas açucaradas e os carboidratos refinados. A alimentação deve ser equilibrada, porém, sem dietas muito restritivas. Da Rádio Nacional no Rio de Janeiro, Carolina Pessoa.
3: Rio Branco tem ar quase 3 vezes mais poluído que o limite da OMS, desde Anaine Oliveira.
4: Começou a segunda-feira com a qualidade do ar considerada moderada, mas com concentração de poluentes acima do nível indicado pela Organização Mundial da Saúde, OMS. Segundo dados consultados por um site local, por volta das 7:30 da manhã, o índice da qualidade do ar estava em 59, com concentração de umidade de 13,3 microgramas por metro cúbico de ar de partículas. Esse tipo de poluente é formado por partículas muito pequenas que podem entrar no sistema respiratório. A quantidade registrada representa cerca de 2,7 vezes o valor recomendado pela OMS para a concentração anual de PM2.5, que são partículas inferiores a 2,5 micro. A situação pode piorar ao longo do dia. A previsão indica que o índice da qualidade do ar pode chegar a 80 nesta segunda-feira. Pessoas que fazem parte dos grupos mais sensíveis devem ter atenção redobrada. A recomendação é diminuir atividades físicas ao ar livre e evitar ficar exposto ao ar contaminado por longos períodos. Também é indicado manter as janelas fechadas para reduzir a entrada de poluentes nas casas. Para quem precisa sair, o uso de máscara pode ajudar a diminuir a exposição às partículas presentes no ar. Outra medida recomendada é utilizar o purificador de ar em ambientes fechados, principalmente quando a qualidade do ar estiver pior. Dejanine Oliveira, Sistema Público de Comunicação.
0: Muito obrigado, Dejanine Oliveira. Agora são 10 horas 42 minutos, 10h42 no Acre. 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Senado debate fim de contribuição para aposentados. Eu concordo, porque o cidadão trabalha a vida toda. Trabalha a vida toda e ele contribui a vida toda para aposentar. Fato. Aí aposenta, ainda tem que continuar contribuindo? Na minha opinião, eu só estou dando a minha opinião, mas vamos entender na reportagem de Yuri Hudson.
5: O Senado Federal vai discutir o fim da contribuição previdenciária cobrada de aposentados e pensionistas do serviço público. A Comissão de Direitos Humanos aprovou a realização de uma audiência pública sobre o tema que ainda não tem data marcada. A proposta nasceu de uma sugestão apresentada pela sociedade e recebeu mais de 20 mil apoios no portal E-Cidadania. a presidente da comissão, senadora Damaris Alves, do Republicanos do Distrito Federal,

0: destacou a importância de discutir a cobrança e defendeu que, no futuro, aposentados possam deixar de fazer esse recolhimento.
1: A gente pagou imposto a vida inteira e aí, quando a gente se aposenta, continua pagando imposto. Ainda é uma nação que precisa arrecadar muito para poder manter todos os nossos programas sociais, mas eu sonho com uma nação milionária em que o aposentado não precise mais pagar, porque vamos estar gerando tanta renda no Brasil que nós não vamos ser nem necessários mais fazer esses recolhimentos.
0: A contribuição previdenciária dos aposentados e pensionistas do serviço público foi criada pela reforma da Previdência de 2003. Atualmente, a cobrança incide sobre a parcela dos benefícios que ultrapassa o teto do regime geral da Previdência. A audiência foi proposta pelo senador Paulo Paim e deve reunir representantes de sindicatos e associações de aposentados e pensionistas. O relator da matéria é o senador Cid Gomes, do PSB. A extinção da cobrança é uma reivindicação antiga das entidades que representam a categoria. Se a sugestão for aprovada pela comissão, ela pode ser transformada em projeto de lei e seguir para análise na Câmara. Agência Rádio Web, de Brasília, Yuri Hudson.
2: INSS libera consignados sem biometria facial para aposentados. Dejanine Oliveira vai nos dar mais detalhes.
3: Aposentados e pensionistas do Instituto Nacional do Seguro Social, INSS, sem biometria facial nas bases do governo federal, voltaram a poder contratar empréstimos consignados. A autorização poderá ser feita pelo aplicativo Meu INSS com acesso por dados bancários. A mudança já está em vigor após a publicação da Instrução Normativa 213 do INSS no último dia 19. A nova regra altera procedimentos para a contratação e portabilidade do consignado. Os principais pontos são: beneficiários sem biometria facial poderão autorizar o empréstimo pelo Meu INSS usando dados bancários. Na portabilidade, o segurado deverá assinar um termo específico no aplicativo. O banco que receber o contrato terá 20 dias para confirmar a transferência. Sem confirmação, a operação será cancelada. O desconto do benefício só poderá ocorrer após o banco enviar a documentação exigida pelo INSS. As instituições terão de informar, em até 7 dias úteis, os dados do depósito do empréstimo na conta do beneficiário. A autorização do desconto não poderá ser feita por telefone nem comprovada por gravação de voz. A biometria facial havia sido adotada em agosto do ano passado como requisito para reforçar a segurança e combater fraudes após a série de escândalos no INSS no ano passado. A tecnologia continua disponível para quem tem fotos nas bases oficiais, como Carteira Nacional de Habilitação, a CNH e Justiça Eleitoral. Com as novas regras, quem não tem registro biométrico não ficará impedido de contratar o crédito. Apesar da dispensa da obrigação, o INSS alega que a instrução normativa tem uma série de requisitos para prevenir fraudes. Na transferência de uma dívida para outro banco, o beneficiário deverá assinar um termo de autorização pelo Meu INSS. Jornalina Oliveira, Sistema Público de Comunicação.
4: Agora são 10 horas e 46 minutos. Olha, Transacriana anuncia mudança de horário nas viagens diurnas entre Rio Branco e Cruzeiro do Sul. Quem vai trazer a informação é Nonato Costa.
5: Atenção, passageiros que utilizam a linha entre Rio Branco Capital e o Vale do Juruá. A empresa Transacriana Internacional anunciou uma mudança importante nos horários das viagens diurna na rota entre Rio Branco e Cruzeiro do Sul. A alteração começa a valer oficialmente já a partir desta terça-feira, 25 de agosto. Anote aí a mudança. Os ônibus que saem de Rio Branco com destino a Cruzeiro do Sul durante o dia passam a partir mais cedo, a partir das 12 horas em ponto. A empresa informou que com esse novo horário não haverá parada para almoço durante o trajeto. Já no sentido contrário de Cruzeiro do Sul para Rio Branco, o horário diurno continua o mesmo com a saída programada às 13 horas. Vale destacar que as viagens noturnas continuam sem nenhuma alteração. Tanto de Rio Branco para Cruzeiro do Sul, quanto de Cruzeiro do Sul para Rio Branco, os ônibus seguem saindo normalmente às 19 horas. De Cruzeiro do Sul, Nonato Costa para o Sistema Público de Comunicação.
2: Opção pelo Simples Nacional para 2027 é antecipada para setembro, de Janaine Oliveira.
3: As micro e pequenas empresas deverão estar atentas. Com as novas regras estabelecidas pelo Comitê Gestor do Simples Nacional, o CGSN, o calendário de adesão ao Simples Nacional foi antecipado em 4 meses. As empresas que desejarem ingressar no regime em 2027 deverão fazer o pedido de 1º a 30 de setembro de 2026. Até então, a opção pelo Simples era realizada em janeiro de cada ano. A alteração foi regulamentada pela resolução do Comitê Gestor do Simples Nacional, editada em abril. As normas incorporaram ao regime simplificado o Imposto sobre Bens e Serviços, o IBS, e a Contribuição sobre Bens e Serviços, o CBS. As normas incorporaram ao regime simplificado o Imposto sobre Bens e Serviços, o IBS, e a Contribuição sobre Bens e Serviços, o CBS, tributos criados pela reforma tributária sobre o consumo. A nova regra vale para as empresas que ainda não são optantes pelo Simples Nacional e querem utilizar o regime a partir de janeiro de 2027. Os principais prazos são de 1º a 30 de setembro de 2026, período para solicitar a opção pelo Simples Nacional para 2027. Até 30 de setembro de 2026 é o prazo para desistir da opção feita em setembro. E de 1º a 31 de março de 2027 é a nova oportunidade para escolher o recolhimento do IBS ou da CBS pelo regime regular, com efeitos no segundo semestre. Criada por causa da transição para um novo sistema tributário, a alteração busca dar mais previsibilidade às empresas antes do início do ano calendário. Outra mudança envolve a forma de recolhimento do IBS e da CBS. A empresa poderá permanecer no Simples Nacional e, simultaneamente, optar pelo recolhimento desses tributos pelo regime regular. Dejanine Oliveira, Sistema Público de Comunicação.
4: Muito obrigado, Dejanine Oliveira. Agora são 10 horas e 50 minutos. Nós vamos direto falar de esportes.
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4: Com quem?
7: Alberto Casas,
4: bom dia. Vamos iniciar o nosso bate-papo falando de campeonato da imprensa. Tá aí, você foi? Já foi algum jogo lá na ABB?
7: Rapaz, eu ia domingo, mas não deu certo.
4: Não.
7: Mas no próximo jogo eu
4: você
7: vou, eu prometo que eu vou.
4: Vai fazer umas fotos?
7: Meu coordenador de jornalismo já falou, devia ir lá, né? Não sei o que, tirar umas fotos. Mas
4: quando,
7: tem, cara.
4: Quando tá sendo observado, tá, é bom ir lá fazer umas fotos, é?
7: Claro, porque no primeiro vacilo que o pessoal da minha secretaria fizer, eu já,
4: já mostra.
7: Já faço figurinha.
4: Tá vendo? Ah, é, faz os memes. Alberto, bom dia.
8: É, muito bom dia, Damião, Thaís, Márcio, e você, ouvinte, que é a razão do nosso sucesso, né? Então, e tivemos aí campeonato da imprensa, que a Thaís disse que vai lá agora.
4: Exatamente.
8: E olha,
4: vai.
8: Tem que ir, porque senão se a próxima agora é semifinal, viu?
4: Só tem dois jogos,
8: é.
4: Semifinal e final.
8: Semifinal e final.
7: Tomara que eu seja pé quente, porque se eu chegar lá, eles perderem, vão me proibir de ir.
8: Olha, ontem tivemos a última rodada de fase classificatória. Primeiro jogo, deu um empate entre a C24 Horas e a TV Gazeta. E um empate de 2-2, com isso, tirou aí a possibilidade das duas equipes continuarem na competição. Ou seja, morreram abraçadas. Né? Aí teve a Secon do governo contra a equipe do Conexão. Precisava vencer a Secon do governo e venceu por 5-2.
4: Venceu bem.
8: 5-2 foi o placar final e aí a classificação já estava garantida. Depois tivemos aí a TV Acre enfrentando a equipe da prefeitura, a Secon da prefeitura, e a TV Acre venceu por 2-0. Com isso a classificação ficou, né, entre TV Acre e ficou as duas Acecon, prefeitura e governo, TV Acre e Conexão.
4: Jogos definidos.
8: Definido, primeiro contra o último, né? Então deu aí as duas Acecon.
4: As duas Acecon.
8: Vão brigar. E a TV Acre enfrenta, o Conexão. A TV Acre ficou em primeiro, em segundo ficaram empatados em pontos a prefeitura e o governo, né? E em quarto o Conexão, ou seja, então primeiro contra o quarto, segundo contra o terceiro. Esses jogos acontecem no domingo lá no Campo A da ABB, primeiro jogo às 8 horas, tem TV Acre e Conexão, e na sequência tem as duas Acecon. Esse jogo, Damião, das duas Acecon, tanto do governo quanto da prefeitura, volta lá do início, porque foi o primeiro jogo, né, que abriu o campeonato.
4: Quem ganhou?
8: 2-2.
4: 2-2?
8: 2-2.
4: Então agora é a hora de tirar o
8: tira-teima. 2-2, então, foi esse jogo. E agora, no domingo, o sindicato já planeja, né, para a final, com um grande churrasco de confraternização entre os jornalistas e quem está lá participando também da competição. Rapaz, eu senti falta ontem, sabe de quê? Ah. Não teve torcida organizada, ou seja, economizado R$200.
4: Foi?
8: É, porque cada jogo tem lá que a torcida organizada, que estiver lá fazendo a festa e tal, ganha R$200. Mas ontem ninguém, nenhum componente fez lá a festa para ganhar os 200.
7: Deixa comigo que eu vou providenciar domingo que vem.
8: Então, aproveite, né? Leva lá pompom e tudo mais, porque ganha.
4: 200 conto?
8: Ganha 200 conto.
4: Pix na hora?
8: Na hora, em dinheiro.
4: Em dinheiro?
8: É, nada de Pix não, tá aqui o dinheiro.
4: Então pá. Vamos fazer uma torcida da SECOM aqui.
8: Isso, tem que, não pode quem está jogando, né?
4: Tem que ser torcedor.
8: Torcedor, não pode ir lá. Atleta,
7: chamar as esposas,
8: aí pode.
4: Então, o jogo, partida válida pela semifinal, é importante já levar a torcida para.
8: Os próprios organizadores ontem estavam reclamando: rapaz, hoje não tem nenhuma torcida, nenhum item. Falta nenhuma pessoa para estar gritando aqui e tal. Aí não teve, né?
4: Agora, Alberto, vamos falar de Campeonato Brasileiro, a rodada do final de semana, começou no sábado, né? O Flamengo conseguiu, deixou escapar aí a liderança do campeonato, pelo menos no sábado, estava vencendo de 1-0, Cruzeiro foi para cima, virou, e o Palmeiras ontem não reconheceu o Vasco da Gama, venceu e se distanciou ainda mais do Flamengo na liderança do Brasileirão.
8: Sábado foi o dia das viradas, né?
4: Pois é.
8: O Fluminense começou perdendo para o Remo de 1-0, depois virou já nos minutos finais, né? Fez 2-1. Com esse resultado, a diretoria do Flamengo, do Fluminense, efetivou o Marcão até o final do ano.
4: É o treinador.
8: Ah, tá efetivado até o final do ano.
4: Venceu, né?
8: Ou seja, ele venceu de virada aí umas partidas aí, né?
4: Aí ele teve influência nos resultados.
8: Sem dúvida. E aí ganha também um extra por fora, porque o salário aumenta. Né? Ele é funcionário do Fluminense, mas quando ele é efetivado como treinador, aí a coisa muda. Né? O rendimento muda. O Internacional segurou o Atlético segurou o Internacional, Atlético Mineiro, 0-0. E o Cruzeiro, perdendo de 1-0, virou no segundo tempo, também na última bola, 2-1.
4: Ali é brincar.
8: Aí, né, no domingo, o Palmeiras venceu o Vasco da Gama por 4-1. Não tomou conhecimento, como você disse, do
4: Massacrou,
8: Vasco.
4: Massacrou,
8: né?
4: Na verdade.
8: 4-1. O Red Bull Bragantino, na última bola também, venceu o Grêmio, 1-0.
4: A situação do Grêmio tá na zona, né?
8: O Vitória em casa, no Barradão, casa cheia, perdeu pro Bahia, o clássico Bavi. 2-0. A Chape, rapaz, rebaixada.
4: Pois é, fez.
8: Bateu São Paulo. 1-0. O Santos empatou com o Mirassol, 1-1, Mirassol com menos 1. Né? O Curitiba venceu. O Corinthians. Vai, Corinthians!
4: Vai, Corinthians, para onde?
8: 2-1.
4: O Corinthians venceu?
8: Derrapou? No Couto Pereira.
4: Tá um problema danado ali, né, no Corinthians agora.
8: No Couto Pereira, foi 2-1 com o Memphis Depay e Companhia Limitada.
4: Agora, hoje tem Botafogo e Atlético Paranaense.
8: Hoje fecha a rodada com um jogo isolado às 18 horas, horário do Acre. Botafogo e Atlético do Paraná. Hoje eu sou Botafogo.
4: Botafogo?
8: Né? Porque na classificação, o Fluminense está empatado com o Atlético do Paraná. 41-41.
4: Botafogo vencer.
8: Se Botafogo vencer, continua com 41. O Botafogo vencendo aí, ele vai dar uma subida na tabela, porque ele tem 30, vai para 33, ele passa o Corinthians. Ele passa o Corinthians e empata com o Atlético Mineiro. O Atlético do Paraná tem que ganhar para. Não, vai o Atlético do Paraná. Perdendo, fica empate com o Fluminense e número de vitórias também, no número de gol, de jogos. Né? Hoje o Fluminense tem 24, o Atlético tem 23 jogos. Né? Dia 2, Damião, tá chegando, né? Dia 2 de setembro.
4: Tá chegando.
8: Vai ter aquele jogo do Flamengo contra o Mirassol.
4: Aquele jogo atrasado.
8: Exatamente. Tá certo?
4: Esse jogo atrasado, o Flamengo pode se aproximar novamente do Palmeiras.
8: Pode.
4: É 3 pontos. Cai para 3 se vencer, o Palmeiras tem que ir. É porque é 3 pontos que está ainda.
8: A briga está boa ali.
4: Tá certo, Alberto. E daqui a pouco tem lance esportivo.
8: Tem lance esportivo, vai trazer tudo a respeito da Copa, né, que está acontecendo aí, sub-17. E teve golaço, viu, Damião? De falta lá. em Mâncio Lima. Que golaço, rapaz. O garoto botou aqui, ó, no L.
4: No L?
8: No L, goleiro. E foi de fora da área, de longe ali. Ele mandou, mas o goleiro se esticou todo e jogou a luva, mas não deu.
4: Teve jeito, não.
8: Não deu. Mâncio Lima 3, Cruzeiro do Sul 0.
4: Pois é.
8: Foi o placar pro Mâncio Lima, campeão da chave C lá. Tá certo?
4: Esse aqui, campeonato é sub-17?
8: Sub-17. É de seleções, né? Dos estados, dos municípios. E temos também a participação da Afex, que é lá do Extrema. E a Afex venceu aqui no Tonicão a equipe do Chapuri por 3-0. Com então, isso, Alberto, avançou na competição.
4: Também sub-17.
8: Tudo sub-17, isso aí tudo sub-17, né? Tivemos rodada em Acrelândia, rodada também em Bujari, lá em Manuel Urbano, movimentando aí a galera, né? Bom. Tivemos lá... isso aí é importantíssimo porque dá oportunidade para esses atletas sub-17 aparecerem.
4: Sim.
8: E a fase final vai ser aqui, na capital, claro. Tá certo?
4: E amanhã tem campeonato acreano segunda divisão?
8: Tem, amanhã tem a rodada, terceira rodada, e a federação, atendendo o pedido do Galo Carijó, ela colocou os dois jogos simultâneos, né? Simultâneos, um Tonicão e Arena. Ou seja, o Atlético contra o Andirá, contra o Plasticastro, vai jogar lá no Tonicão. E o Andirá, contra o Nauas, vai jogar na Arena da Floresta. Ou seja, os dois jogos às 18 horas. Então, a equipe da Difusora, como é a equipe pequena enxuta, nós vamos transmitir o jogo direto do Tonicão e vamos dar flash em tempo real, direto da Arena.
4: Muito bem.
8: Tá certo? Então, o ouvinte não vai perder nada, tanto do lado quanto do outro.
4: Vai acompanhar os dois jogos.
8: Vai acompanhar, pelo menos o resultado da Arena, ele vai acompanhar.
7: A transmissão vai ser direto do Tonicão. Quem é que vai estar lá?
8: Zezinho Melo, na narração, Raimundo Fernandes, o comentarista. Lá embaixo vai estar o Paulo Roberto e a Darlene Cardoso aqui no plantão. O técnico de amanhã é José Wellington.
7: Questão de ir lá no Tonicão, pela primeira vez. Até hoje eu só prometi, não consegui ir na Arena. No Tonicão eu vou.
8: Você tá perdendo pro Rodrigo, porque o Rodrigo já foi lá. Ó.
7: Eu vou.
8: O nosso técnico ali, né? O engenheiro, né?
4: É, já foi.
8: Ele já foi lá, no último jogo ele tava lá. Então vai ter essa situação amanhã, né? Que esses dois jogos simultâneos, a pedido do Galo, a federação atendeu, porque as quatro equipes têm condições de chegar. E para não ter facilitação, saber o que vai tem que fazer e o que não tem, porque se fosse na tabela oficial, né, o Andirá entraria sabendo o que tinha que fazer contra o Nauas. Né? E para não ter essa facilitação de resultados e tudo mais,
4: mesmo
8: a federação acatou e vai ser no mesmo horário em campos diferentes.
4: Até porque jogos decisivos é importante sair.
8: Ainda bem que nós temos dois estádios. Né?
4: Senão ia ter que ser...
8: Tá certo,
4: Daniel.
8: Com essa eu fecho a minha participação aqui no Lance Esportivo e... no Gente Debate, daqui a pouco tem lance esportivo.
4: Valeu. Agora são 11 horas, nós temos ouvintes, Thaís, aí?
7: Claro que
4: vamos
7: temos.
4: Vamos com os nossos ouvintes? Chama aí o primeiro.
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7: Bom dia, meu amigo Damião Viana, do Peito. O seu programa é 10. Eu sou seu fã. Sou fã do Gente Debate, Rubens Santos.
4: Rubens, um abração, Rubens.
7: Temos também aquele ouvinte que é apaixonado aí pela Jess Parada, pelo Gente Debate.
4: É ele.
7: Bom dia, Damião, Jess Parada, Thaís. É, porque tu disse que a Jéssica não anda na minha vajola. Que era pequeno, mas me responde aí, meu amigo. Deus abençoe, bom trabalho. Ele mandou aqui um vídeo da Bajola. Menino, cabe todo mundo, viu?
4: Então pronto, a Bajola já tá resolvida. A Bajola, ela cabe todo mundo. Tem mais?
7: Não.
4: Vamos faturar? Agora são 11 horas e 2 minutos e ainda hoje no Gente em Debate.
7: Corpo de Bombeiros resgata duas vítimas as ferragens após caminhão tombar na Transacriana.
4: Em uma entrevista, vamos conversar com o coordenador da Defesa Civil do Acre sobre a situação de emergência em todo o estado devido à seca.
7: Já a seguir, acidentes na capital e no interior deixa pelo menos 18 feridos durante o fim de semana.
4: Produção de milho no Acre aumenta e exportações crescem quase 50% em 2026. Voltamos já.
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4: Agora são 11 horas e 7 minutos. Estamos de volta para a terceira meia hora do Gente em Debate. Olha, você pode ainda mandar sua mensagem. Mande para cá. Ali por volta das 11h25, a gente vai ler a sua mensagem, tá bom? 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
7: Vamos de notícia, né, Damião Viana?
4: Vamos sim.
7: Cidade do Acre pode estar sobre falha geológica ainda desconhecida, aponta estudo. Quem vai trazer essa matéria pra gente é a Rose Oliveira.
17: Você sabia que Tarauacá pode estar localizada sobre uma grande falha geológica ainda pouco conhecida? Uma pesquisa desenvolvida por estudiosos da Universidade Federal do Acre, a UFAC, aponta que Tarauacá concentra uma parcela importante dos registros de terremotos no estado. Os pesquisadores analisaram dados de atividades sísmicas registradas ao longo de várias décadas e identificaram um alinhamento dos tremores na região. Essa característica levou os estudiosos a levantar a hipótese da existência de uma grande estrutura no subsolo denominada Falha de Tarauacá. Segundo a pesquisa, essa possível falha geológica pode ajudar a explicar por que Tarauacá registra tantos abalos sísmicos. Mas atenção, isso não significa que exista a previsão de um grande terremoto ou que a população esteja diante de uma situação de emergência. A existência e as características dessa falha ainda precisam ser aprofundadas por novas pesquisas científicas. O estudo chama a atenção para uma característica até então pouco conhecida do território acreano e reforça a importância do monitoramento dos fenômenos sísmicos na região. Para o Sistema Público de Comunicação, Rosa Oliveira, de Tarauacá.
4: Milhões de beneficiários de programas sociais têm acesso às BETs bloqueado. Quem conta pra gente é Sara Kines.
18: Mais de 3 milhões de beneficiários de programas sociais foram bloqueados de sites de apostas. A restrição se aplica aos inscritos no Bolsa Família, no programa de renegociação de dívidas, no benefício de prestação continuada e no FIES. A medida, que passou a valer em outubro do ano passado, atende a uma decisão do STF, Supremo Tribunal Federal, que busca proteger os recursos voltados à proteção social e à recuperação financeira. O sistema de gestão de apostas processa em torno de 500 milhão de registros por dia e conta com mais de 5 milhões de arquivos em sua base. O bloqueio dos cadastros é feito de forma automática dentro do sistema de gestão de apostas, plataforma desenvolvida pelo Ministério da Fazenda, que permite a regulação, o monitoramento e a fiscalização das apostas no Brasil. O chamado módulo Impedidos cruza CPFs e, nos casos de conta já existente, a plataforma tem até 3 dias para encerrá-la e o saldo é devolvido ao titular. A restrição se dá sobre o CPF e não considera a origem do valor usado nas apostas. Nenhuma outra penalidade é aplicada ao beneficiário, além do bloqueio. O cumprimento do bloqueio é de responsabilidade da plataforma de apostas e não da pessoa bloqueada. O bloqueio é realizado com o auxílio de uma ferramenta do SERPRO, Serviço Federal de Processamento de Dados. A interface de integração tecnológica, chamada API, conecta as bases de dados dos programas sociais às operadoras autorizadas pela Secretaria de Prêmios e Apostas. A resposta da interface acusa-se a impedimento e o motivo com detalhe da condição do beneficiário. Da Rádio Nacional em São Paulo, Sara Kines.
7: Com queda nos preços da carne e manteiga, cesta básica fica mais barata em Rio Branco. Larissa Costa.
19: O custo da cesta básica em Rio Branco apresentou queda entre junho e agosto deste ano. O levantamento é da Federação do Comércio de Bens, Serviços e Turismo do Acre, a FEComércio. O custo total da cesta passou de R$ 764,73 em junho para R$ 737,52 em agosto. A redução foi de R$ 27,21, o equivalente a 3,56%. A principal contribuição para a queda veio dos alimentos. O custo desse grupo caiu mais de R$ 36,00 no período. Entre os produtos que ficaram mais baratos estão a carne bovina, a manteiga, a margarina, a batata inglesa, o tomate e a banana prata. Por outro lado, alguns itens registraram aumento de preço, como a cartela de ovos, o frango e o óleo de soja. Já os produtos de limpeza e higiene ficaram, em média, mais caros. O grupo passou de R$ 113,20 para R$ 122,29. Apesar disso, alguns produtos tiveram redução, como sabão em pó, o shampoo e a água sanitária. A pesquisa da FEComércio também identificou diferenças nos preços praticados entre os estabelecimentos pesquisados, reforçando a importância de pesquisar antes de comprar. Larissa Costa, para o Sistema Público de Comunicação.
4: Muito obrigado. Agora são 11h12, olha. Produção de milho no Acre aumenta e exportações crescem quase 50% em 2026. Quem conta pra gente é Thaís Carolina.
20: O milho ganhou espaço nas lavouras e também nas exportações do Acre em 2026. Dados da Federação da Agricultura e Pecuária do Estado mostram crescimento na produção das duas safras e aumento de quase 50% nas vendas externas nos primeiros 7 meses do ano. Na primeira safra, a produção chegou a mais de 86 mil toneladas, alta de 7,2%. Já na safrinha, foram produzidas cerca de 51 mil toneladas, crescimento de 15,4% em relação ao ano passado. No comércio exterior, o volume exportado passou de 711 toneladas entre janeiro e julho de 2025 para mais de 1.000 toneladas no mesmo período deste ano, alta de 49%. O faturamento também aumentou, passando de 144 mil para 201 mil dólares. No mercado interno, a saca de 60 quilos chegou a R$ 70,00 em agosto, contra R$ 65,00 no mês anterior. Thaís Caroline, para o Sistema Público de Comunicação do Acre.
4: Muito obrigado, Thaís Caroline, trazendo a informação. Agora são 11 horas 14 minutos. A vinheta, meu caro Márcio Roberto. Vamos chamar a vinheta?
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4: Josenir, daqui a pouquinho, mas eu vou a Cena Madureira com Jusa Bispo. Acidente entre motocicleta deixa duas pessoas feridas em Cena Madureira. Fala pra gente, Jusa, bom dia.
22: Muito bom dia, Damião, Thaís e ouvintes do Gente em Debate em todo o estado do Acre. Pois é, Damião, aqui o final de semana, esse acidente, uma colisão envolvendo duas motocicletas, deixou duas pessoas feridas na manhã deste domingo, no bairro Eugênio Arial, aqui em Cena Madureira. Segundo informações, o acidente aconteceu na rua Avestruz. Após a colisão, populares acionaram o socorro médico para prestar atendimento às vítimas e, posteriormente, foram encaminhadas ao Hospital João Câncio Fernandes. As circunstâncias que provocaram o acidente ainda não foram esclarecidas pelas autoridades. Não há informações ainda sobre o que teria causado a colisão e sobre a dinâmica desse acidente. As duas vítimas receberam atendimento médico aqui na unidade do Hospital João Câncio Fernandes e até o momento está estável o boletim dessas vítimas. Não foram divulgados os detalhes sobre a gravidade dos ferimentos ou sobre o estado de saúde nesse momento dessas vítimas desse acidente que aconteceu ontem aqui no município de Cena Madureira, mais precisamente no bairro Eugênio Arial. Mas as informações estão sendo atualizadas e nós traremos numa próxima oportunidade informação dessas vítimas do acidente, que ontem também não foi só esse. Tivemos também um capotamento na chegada da cidade, mais precisamente no ramal do segundo distrito, mas graças a Deus também não houve vítimas fatal, né? Então nós estamos com essas informações aqui do município de Cena Madureira, da Regional do Purus, para o Sistema Público de Comunicação, Jusa Bispo.
4: Muito obrigado, Jusa Bispo, trazendo a informação direto de Cena Madureira. De Cena, nós vamos a Chapuri com Josenir Oliveira, que vai trazer informação também que lá em Chapuri aconteceu uma apreensão de drogas e também um acidente, que deixaram 11 feridos. Bom dia, Josenir.
23: Olá, Damião. Muito bom dia a você, bom dia, Thaís. Bom dia, amigo ouvinte do Gente em Debate, que nos acompanha em todo o estado. O município de Chapuri registrou uma jornada intensa de operações policiais e atendimentos de resgate ao longo do sábado. As ocorrências envolveram o combate ao tráfico internacional de drogas e múltiplos acidentes de trânsito na região. Na manhã de sábado, uma ação conjunta entre a Polícia Federal e a Polícia Militar resultou na prisão de um homem e da apreensão de aproximadamente 510 quilos de skunk no quilômetro 100 da BR-317 em Chapuri. A abordagem ocorreu a partir do compartilhamento de informações entre as forças de segurança. Além do entorpecente, as autoridades apreenderam um veículo e materiais de interesse para a investigação. O suspeito e todo o material apreendido foram encaminhados à Delegacia de Polícia Federal em Epitaciolândia para os procedimentos cabíveis. Já durante a noite, o Corpo de Bombeiros, por meio do 8º Batalhão, especializado de proteção e combate a incêndios florestais atendeu a 3 acidentes de trânsito na cidade. No total, 7 veículos se envolveram nas colisões, deixando 11 pessoas feridas. Primeiro foi uma colisão frontal. Primeiro acidente envolveu um Chevrolet Tracker com 4 ocupantes e um Chevrolet Cobalt com 1 ocupante. Uma das passageiras do Tracker precisou ser desencarcerada do veículo pelas equipes de resgate e todos os envolvidos apresentavam escoriações ou dores pelo corpo. Em seguida, teve uma batida em veículo parado em frente ao SESC. 2 homens em uma motocicleta Honda Fan ficaram feridos após colidir na traseira de um caminhão boiadeiro que estava estacionado. As vítimas sofreram ferimentos na cabeça e na face, sendo levadas a uma unidade de saúde após atendimentos pré-hospitalar. A terceira ocorrência envolveu 2 motocicletas na rodovia. Um dos condutores teria perdido o controle da direção e invadido a pista contrária. Um homem de 31 anos sofreu fratura exposta na mão e suspeita de fratura no pé, enquanto o outro condutor de 22 anos teve múltiplos ferimentos. Todas as vítimas dos acidentes foram socorridas pelas equipes de salvamento e encaminhadas para avaliação médica hospitalar. Um abraço a vocês do estúdio e a todos os nossos ouvintes. De Chapuri, Josenia Oliveira para o Sistema Público de Comunicação do Acre.
7: Muito obrigada, Joseni. E ainda falando sobre acidentes, valeu, aconteceu um acidente envolvendo 2 motocicletas que deixou 4 pessoas feridas em ramal na zona rural de Brasileia. Jair Ribeiro vai explicar mais um pouquinho para a gente.
0: Um acidente envolvendo 2 motocicletas deixou 4 pessoas feridas na tarde do domingo no ramal Jarinal, zona rural de Brasileia. Equipe do Corpo de Bombeiro do 5º Batalhão foi acionada para atender inicialmente uma ocorrência registrada como acidente de trânsito com 2 vítimas. Ao chegar à entrada do ramal, os militares perceberam que o local indicado ficava mais distante do que havia sido informado. Segundo o relatório preliminar dos bombeiros, um morador que passava pela região orientou a equipe e informou que o acidente havia ocorrido cerca de 23 quilômetros de ramal, que na realidade haviam 4 vítimas. Diante da nova informação, a equipe solicitou apoio da guarnição de salvamento e iniciou o deslocamento. Durante o trajeto, uma equipe do Serviço de Atendimento Móvel de Urgência, SAMU, que também havia sido acionada pela mesma ocorrência, alcançou a ambulância dos bombeiros e seguiram juntos até o local do acidente. Os socorristas encontraram 4 vítimas caídas ao solo, todas conscientes e orientadas, mas com suspeitas de fraturas nos membros superiores e inferiores. Com a chegada da equipe de salvamento, os bombeiros e profissionais do SAMU realizaram o atendimento das vítimas, incluindo imobilização antes do transporte. 2 vítimas foram encaminhadas na ambulância do SAMU, enquanto outras 2 foram transportadas pela ambulância do Corpo de Bombeiros. As 4 vítimas foram levadas ao Hospital Regional do Alto Acre, onde deram entrada para avaliação médica. Segundo bombeiros, nenhuma delas apresentava alteração de consciência, sendo os principais ferimentos relacionados a suspeitas de fraturas. Após a entrega dos pacientes, a equipe hospitalar, os socorristas retornaram à base. As circunstâncias que provocaram a colisão entre as 2 motocicletas deverão ser apuradas. Da Regional do Alto Acre, Jair Correia, para o Sistema Público de Comunicação.
4: Muito obrigado, Jair Ribeiro Correia trouxe a informação para a gente. Olha, vamos a Cruzeiro do Sul com Gladys Alban. 2 incêndios em áreas de vegetação mobilizaram equipes do Corpo de Bombeiros em Cruzeiro do Sul. As ocorrências foram registradas no Conjunto Paraíso e no Jardim Primavera. Gladys Albano conta pra gente.
1: O primeiro chamado foi registrado no final da tarde no Conjunto Paraíso, às margens da rodovia C-405, quando a equipe do Corpo de Bombeiros chegou ao local. O incêndio já havia consumido cerca de 2 hectares de vegetação.
2: E no local os meninos fizeram avaliação, a nossa guarnição montou ali uma estratégia. Era um incêndio que já tinha atingido ali aproximadamente 2 hectares.
1: A operação durou cerca de uma hora. Com o uso de equipamentos específicos, os bombeiros conseguiram conter as chamas e preservar uma área de mata ciliar. Ao mesmo tempo, outra equipe combatia um segundo incêndio no bairro Jardim Primavera.
2: Então, nós estávamos atendendo duas ocorrências ao mesmo tempo. A do Jardim Primavera, ela atingiu menos de um hectare, porém a área preservada foi mais de 7 hectares. Então, mesmo sendo ali menos de uma quadra, a questão do volume de fumaça incomoda a população.
1: O Corpo de Bombeiros alerta que agosto e setembro são os meses mais críticos para queimadas na região.
2: Então, a nossa recomendação é que a população evite essa prática. Nós estamos entrando num momento crítico. Embora nós, do Corpo de Bombeiros, fizemos um planejamento, nós estamos no meio da operação Fogo Controlado. Nós temos equipes no município de Cruzeiro do Sul, equipes no município de Rodrigo Alves, no município de Manso Lima, Porto Valto e Taumaturgo, além das equipes ordinárias do serviço, que estão fazendo frente a essas demandas, que no mês de agosto e setembro tendem a aumentar.
1: De Cruzeiro do Sul, Gladson Albano, para o Sistema Público de Comunicação do Acre.
3: Homem é encontrado morto em cela da Delegacia da Mulher em Rio Branco. Vamos conferir na reportagem de Ronaldo Duarte.
5: Antônio Gustavo da Costa Oliveira, de 31 anos, foi encontrado morto dentro de uma cela da Delegacia Especializada em Atendimento à Mulher, na noite do último sábado, no 2º Distrito de Rio Branco. Segundo informações iniciais, o homem havia sido detido suspeito de violência doméstica e aguardava os procedimentos legais após ser ouvido. Pouco tempo depois, um agente encontrou Antônio pendurado na grade da cela utilizando a própria camisa. Equipes da Delegacia de Homicídio e Proteção à Pessoa foram acionadas para investigar o caso. O Departamento Técnico de Polícia Científica também esteve na unidade e o Instituto Médico Legal, IML, realizou a perícia e a remoção do corpo. As circunstâncias da morte deverão ser esclarecidas durante as investigações. Ronaldo Duarte, para o Sistema Público de Comunicação.
4: Muito obrigado, Ronaldo Duarte. Agora são 11h25. Eu falei 11h25, é a hora dos nossos ouvintes. E aí as mensagens estão chegando e a gente vai estar trazendo agora no ar. De louça, cadê de louça? Lá em Sena Madureira, né?
3: De louça, pronto. Agora vou mandar o meu alô mais que especial. Temos aqui dois ouvintes que estão acompanhando a gente, sabe de onde?
4: Onde?
3: Lá de Rodrigues Alves.
4: Olha aí, longe.
3: O Adeilson e o Wesley Moraes. Sabe que o Wesley Moraes está no meu coração, né? Desde sempre.
4: O Wesley está lá em Rodrigues Alves?
3: Rodrigues Alves, está longe.
4: Quando o Wesley retornarás?
3: Rapaz, não sei como, vive pelas viagens, vive no interior, não para.
4: O homem está viajando bem.
3: É 24 horas por dia trabalhando.
4: Mas em breve o Wesley Moraes estará de volta aqui no Gente Debate, né?
3: Nós estamos aguardando, viu, Wesley?
4: O Márcio, ele fica muito sentido com a sua ausência. Todos os dias, né,
3: Thaís? E extremamente enciumado quando você só manda
4: quando você
3: alô
4: manda
3: pra
4: essa
3: mim,
4: mensagem
3: manda...
4: pra Thaís. Ele fechou a cara, ficou aqui meio pelos cantos. Ainda bem que tem um que faz a alegria dele.
3: Wesley, manda mensagem pra ele falando que eu sou prioridade, por favor.
4: Pois é. Mas o Márcio, quando o JB manda mensagem, ele fica mais feliz.
3: Fica. Né? Olha, recebemos também a mensagem do Aldejane Souza, que está ligadinho lá do Rio Caeté.
4: Caeté é Sena Madureira.
3: Pronto.
4: Cadê o povo de Chapuri? O povo de Chapuri. Cadê? Maria, cadê você? Chapuri, mande a sua mensagem também. Me diga onde você está ouvindo Gente Debate. Qual a localidade? Qual a cidade? Qual o bairro? Qual a rua? Agora são 11 horas e 27 minutos, nós vamos ao intervalo comercial, porque daqui a pouquinho nós temos um bate-papo aqui no Gente Debate. Viva a seguir, nós vamos receber para um bate-papo o Coronel Batista, que é coordenador da Defesa Civil Estadual, e vamos falar a respeito de um decreto de emergência publicado aí para as 22 cidades acrianas.
3: E vamos Claro, e vamos dar continuidade também em algumas notícias da segurança, que o Corpo de Bombeiros resgata duas vítimas presas às ferragens após caminhão tombar na Transacriana.
4: Essa e outras logo mais no intervalo comercial.
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11: Agora no Acre são 11 horas e 33 minutos, estamos de volta agora para a última meia hora do Gente em Debate. E antes de iniciarmos aqui com a sequência, quem está ouvindo Gente em Debate sabe quem é, meu caro Márcio Alberto? É o Rinaldo, está ouvindo Gente em Debate aqui em Rio Branco. Rinaldo, meu irmão, muito obrigado aí pelo carinho da audiência, tá bom? A Dejanine Oliveira está aqui conosco, nossa repórter, informando que você está na escuta. Você também pode mandar sua mensagem, 11h55, eu volto com os nossos ouvintes.
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11: A partir de agora nós vamos bater um papo aqui com o Coronel Batista, que é coordenador da Defesa Civil Estadual. E vamos falar sobre a situação de emergência, né, por causa da estiagem. A estiagem já preocupa autoridades e comunidades no Acre. Diante da redução das chuvas e dos impactos provocados pela seca, o governo federal decretou situação de emergência para as áreas afetadas. Para falar sobre esse cenário e os impactos da estiagem e as ações de enfrentamento, a gente conversa agora com o coordenador da Defesa Civil Estadual. Coronel, seja bem-vindo aqui ao Gente Debate. Eu já quero iniciar essa nossa entrevista já perguntando, né, o que representa para o Acre esse decreto de situação de emergência anunciado pelo governo federal, que causa realmente aí nesse período que nós estamos vivendo de estiagem. O que esse decreto representa aqui para o nosso estado? Bom dia.
13: Bom dia, Damião. Bom dia a todos os ouvintes. O estado ele vem desde o início do ano, principalmente ali depois do mês de abril, né, no gabinete de crise. A gente senta com todas as instituições do governo do estado e a gente faz reuniões a cada 15 dias. E nessas reuniões são discutidos aí os efeitos, né, principalmente desse período agora da estiagem. Esse ano a estiagem, ela, nesses primeiros meses, tem sido bem tranquilo, até o mês de março, abril, maio, ali até junho. Mas aí é uma tendência normal aqui no estado, né? A gente tem nosso verão amazônico, que é justamente ali de julho até o final do mês de setembro, ali outubro. E somado a isso, nós temos aí a previsão de um El Niño forte, né? Que a tendência dele está lá, principalmente aqui no final do mês de setembro, outubro e novembro. Sim. Então, já esses primeiros efeitos da estiagem já aparecendo, foi decretada a situação de emergência, né, nos 22 municípios. O governo federal já reconheceu essa situação de emergência aqui em todo o estado do Acre. E esse decreto, ele facilita as ações do governo, mas também facilita as ações das prefeituras, tanto as medidas administrativas como os operacionais para enfrentamento ali dos impactos causados pela estiagem mais prolongada.
11: Falando sobre essa questão dos impactos, né, quais são os principais impactos em relação às estiagens que já estão sendo sentidos no estado hoje?
13: Principalmente, por exemplo, aqui em Rio Branco, nós temos o impacto do baixo nível dos lençóis freáticos, baixo nível do rio Acre aqui na capital, e isso faz com que, principalmente naquelas regiões onde a captação de água para abastecimento de comunidades é por poços ou por pequenos igarapés, há esse impacto. Então já estão ocorrendo, né, esses abastecimentos dessas comunidades por meio de carro-pipa. E nos municípios do interior, onde o serviço público estadual é responsável para abastecer as comunidades, também temos devidos impactos, porque há a diminuição, né, desses mananciais, e isso impacta na captação de água para o tratamento e abastecimento da população.
11: A defesa Civil já tem um levantamento das áreas e comunidades mais afetadas pela falta de chuvas?
13: Aqui na capital, a Defesa Civil de Rio Branco, ela faz esse levantamento, ela já está fazendo esse acompanhamento, esse abastecimento por meio de carro-pipa dessas comunidades. No interior do estado, a Saneacre faz esse trabalho de abastecimento, né, ali nos municípios, mas também para aquelas comunidades que são mais impactadas. E a estiagem, ela não traz problema somente para o abastecimento de água, né? Ela traz problema para a pecuária, para a agricultura, ela traz problemas para as comunidades pesqueiras, principalmente aquelas pessoas da pesca artesanal. Traz impactos em relação a redução da umidade do solo e da vegetação, que causa ali a maior probabilidade de ocorrência dos incêndios florestais, a baixa umidade relativa do ar, e isso traz consequência para a saúde da população. Ou seja, a estiagem, ela traz várias consequências, e o estado, né, com a sua estrutura, a gente vem se reunindo e discutindo isso para devida tomada de decisão para reduzir os efeitos de uma estiagem aí mais severa em todo o estado.
11: Coronel, nós estamos aqui ao vivo para todo o estado do Acre, né, através das rádios públicas. Estamos de

0: e o IACO. Então, essas comunidades nós estamos monitorando, a Secretaria Extraordinária dos Povos Indígenas está fazendo acompanhamento junto com a FUNAI e também os Distritos de Saúde Indígenas para a devida tomada de decisão. O decreto de situação de emergência, ele facilita, né, as ações de todas as instituições de governo para acelerar ainda mais as ações, né, aquelas ações que foram planejadas para que a gente venha reduzir aí os efeitos nessas comunidades.
1: Justamente a pergunta seria baseada nesse direcionamento em relação com essa situação que nós estamos vivendo nesses últimos dias aí de estiagem, como essa situação de emergência pode ajudar os municípios e o Estado no enfrentamento dos efeitos da estiagem? Acelera o processo?
0: Exatamente, né? Então o Estado, ele antecipa, ele decreta a situação de emergência, há esse reconhecimento federal. A partir de então, os municípios que têm interesse ali podem fazer seus planos de trabalho solicitando recursos federais para serem complementares às ações que já estão sendo trabalhadas no município e também pelo Estado dentro dessas regiões. E aí, assim, foi decretado, foi reconhecido. Agora os municípios estão fazendo seus planos de trabalho, o Estado também está fazendo seu plano de trabalho de acordo com as prioridades, aquelas áreas de risco, né, aquelas localidades onde estão sendo mais impactadas, para, como eu disse, a gente vem assistir, né, a população e reduzir ali os impactos, principalmente em relação ao abastecimento de água, na segurança alimentar dessas comunidades. Uma outra, interessante, importante a gente falar que no gabinete de crise vem feito realizado várias reuniões, e uma delas, a preocupação principal também em relação aos incêndios florestais. O Corpo de Bombeiros, ele não está presente em todos os municípios com sua estrutura física, mas foi distribuído homens e mulheres em 21 municípios do estado. Então, essas ações, né, do Corpo de Bombeiros, que já chegou a quase 8 mil atendimentos, né, nesses últimos 60 dias, isso impacta positivamente na redução ali dos incêndios florestais. Se a gente for fazer uma análise desse ano em relação ao ano passado, o ano passado, somente nesses primeiros 24 dias do mês de agosto, foram 192 ocorrências, aliás, 192 focos de calor. Esse ano, de acordo com o satélite de referência, nós temos 137 focos de calor, uma redução aí de quase 30% em relação ao ano passado, do mesmo período. E se a gente levar em consideração o ano todo, né, 2025, dia 1º de janeiro até o dia 24 de agosto, foram 427 focos de calor o ano passado, esse ano, 234 focos. Então, as ações de campo, né, da presença, fazendo trabalho de prevenção nos ramais, nas comunidades, palestras nas escolas, antecipando os combates aos incêndios antes que ele cresça, né, se transforme em grandes incêndios, isso tudo reduz a quantidade de fumaça, né, na atmosfera em nosso estado. Então, o Corpo de Bombeiros vem fazendo um grande trabalho, somado a isso, a própria Secretaria Estadual do Meio Ambiente fez a capacitação de 50 brigadistas, né, que estão distribuídos aí nas unidades de conservação, em mais de cinco municípios. Então, é um conjunto de ações, né, de várias instituições para que a gente venha reduzir aí a quantidade de incêndios florestais.
1: Coronel, mesmo tendo essa redução, hoje, por exemplo, é segunda-feira, Rio Branco começou aí com a qualidade do ar considerada moderada, né, pela Organização Mundial de Saúde. E aí, hoje nós estamos, daqui a pouco nós vamos trazer até uma matéria falando a respeito desse assunto, que Rio Branco tem o ar quase 3 vezes maior poluído do que o limite exigido ou determinado por parte da OMS. Se não tivesse essa ação por parte, né, do Corpo de Bombeiros, né, da Defesa Civil, poderíamos estar numa situação muito pior no dia de hoje.
0: Exatamente, né? E aqui a gente já faz já uma solicita, né, a população, principalmente aquelas pessoas que gostam de realizar queimadas, tem isso como uma forma de cultura que não é, né? Queimar qualquer tipo de vegetação é crime, e além dos efeitos maléficos que traz à saúde, né, ao meio ambiente. Então, muitas vezes as pessoas ali até um fogo em entulhos, e principalmente no final da tarde, esses entulhos passam a noite toda queimando, emanando aí fumaça, entrando nas residências. E a pessoa que faz isso, ela está altamente prejudicando, não somente a si próprio, mas aos seus familiares, seus amigos, seus vizinhos. Então, não faça qualquer tipo de queimada em entulho, né? Entre em contato aí com os órgãos municipais que vai fazer a coleta aí desses entulhos, desse lixo.
1: Estamos conversando com o coordenador da Defesa Civil Estadual, Coronel Batista, falando sobre esse decreto que foi divulgado e

0: decreto do governo federal. Secretário, o coordenador, fala para a gente a respeito dos rios, né? Uma preocupação por parte de todos, na verdade, não somente das autoridades, mas todo mundo se preocupa com o nível dos rios. E aqui no nosso estado a gente tem visto a cada ano o Rio Acre tem sofrido muito. E se existe uma preocupação com o nível dos rios e com possíveis dificuldades no abastecimento de água para a população. Isso a gente fala aqui da capital, mas também abrange todo o estado.
1: Tanto o órgão público de abastecimento de água potável da capital, na USAERV, como a SANEAF, nos 21 municípios do interior, tem seus planos de operações, seus planos de contingência em relação à redução drástica, vamos dizer assim, dos níveis dos rios, né? No momento, os níveis dos rios em todo o estado estão ali em algumas localidades um pouco abaixo da média prevista, outro dentro da média. Aqui na capital estão um pouco acima ali dos 2 metros, lembrando que aqui na capital a menor cota foi de 1,23 metros, então hoje nós estamos com 2,08 metros, eu acho que é a última leitura, então está bem acima. E nos demais municípios do estado da mesma forma, né? Nós estamos ali muito próximo ali da média ou abaixo da média, mas dentro de uma normalidade para o período. A nossa preocupação é justamente essa entrada do mês de setembro, é um mês também de escassez hídrica, com pouca precipitação pluviométrica prevista, né, para o mês de setembro. E essa entrada, né, de um fenômeno El Niño, que ele reduz a quantidade de precipitação pluviométrica na nossa região aqui no estado, que principalmente a tendência dele se fortalecer é para o mês de outubro e novembro. Então, é um prolongamento aí da estiagem. Esse é o trabalho que a gente está fazendo, do estado, juntamente com o município e com o governo federal, para que juntos, né, os três níveis de governo, a gente reduza os impactos.
0: Qual a orientação com toda essa informação, e o El Niño é uma realidade, o mundo está sofrendo, qual a orientação que a Defesa Civil, o senhor daria para a população nesse período de estiagem, e quais os cuidados devem ser reforçados, já que a tendência é que esse período seco se estenda aí novembro, talvez até dezembro, né?
1: Exatamente, né? O fenômeno El Niño, ele traz para a nossa região a redução, né, do nível de chuva e também o aumento de temperatura. Então, isso faz com que a umidade relativa do ar fique baixa, né? As temperaturas altas, e aí há uma preocupação para a saúde da população. É um período que a gente orienta a população para tomar bastante água, ter preocupação dos horários para fazer atividade física, principalmente naqueles horários até ali às 9 horas da manhã, em local aberto, e na tarde, final da tarde, após ali às 16 horas, para que justamente não venha a estar recebendo esse impacto aí das altas temperaturas e afetando a sua saúde. Uma outra orientação é também em relação ao não desperdício de água, né, colocar a boia nas caixas d'água, ter o cuidado aí para não desperdiçar água, porque devido à redução dos níveis dos rios, há o problema todo na captação de água, não só na capital, mas no interior do estado. Então, isso ajuda muito os órgãos aí municipais e estadual. E, assim, uma outra preocupação é orientar a população que não ateie fogo, né? Não queime entulho, não faça qualquer tipo de queimada. Como disse, queimar é crime, traz consequência tanto para a saúde, aí com material particulado em suspensão, como mesmo você disse, Damião, cerca de quase 3 vezes aqui na capital. Então há essa preocupação e isso afeta a saúde das pessoas. Então todos nós, não somente os órgãos públicos, mas as pessoas também, elas têm seus papel de responsabilidade que pode ajudar a gente passar por esse período, reduzindo aí os efeitos dessa estiagem mais prolongada.
0: É isso aí, você está ouvindo aqui esse bate-papo com o Coronel Batista, que é coordenador da Defesa Civil Estadual. O tema que você está é situação de emergência por causa da estiagem. Falar em estiagem, daqui a pouquinho vamos trazer essa matéria sobre essa questão do clima aqui, do ar que está bastante poluído aqui na capital, mas tem todo um trabalho que está sendo feito para diminuir. Este ano está muito abaixo, né, de anos anteriores. Então, para você que nos ouve, pegue a dica aí do nosso coordenador, Coronel Batista, e coloque em prática. Queimar é crime e quando você queima, você prejudica o seu vizinho, você prejudica as pessoas que estão em volta e você prejudica o estado todo e principalmente a sua saúde, tá certo? Eu quero agradecer a sua vinda aqui e também pelos esclarecimentos. Aproveite aí, né, os minutos que a gente ainda tem aqui para suas considerações finais.
1: Tem um lema na Defesa Civil que diz o seguinte, nenhum de nós é tão forte como todos nós juntos. Então, acho que tanto o poder público, nos três níveis de governo, junto com a sociedade em geral, unidos, buscando fazer os trabalhos de prevenção, passaremos por esse período, mesmo que tenha uma união forte, mas com tranquilidade e os efeitos aí bem diminuídos.
0: Agora, antes de encerrar, eu vou trazer uma informação aqui, uma matéria falando sobre que o Acre registra 16 focos de incêndio em 48 horas e supera estado como Rondônia e Rio de Janeiro. Eu queria que o senhor falasse a respeito desse assunto também com a gente, para a gente encerrar a nossa entrevista, tá certo? Eu vou chamar essa matéria agora com o Anjo da Vila Nova.
2: O Acre registrou 16 focos de incêndio em apenas 48 horas entre os dias 20 e 21 de agosto, segundo dados do programa Queimadas do Instituto Nacional de Pesquisas Especiais. No ranking nacional, no período, o estado ficou à frente de Rondônia, que contabilizou 15 ocorrências, além do Rio de Janeiro, com 12, e do Distrito Federal e Espírito Santo, com 11 registros cada. Até o dia 21 de agosto, o Acre já havia acumulado 195 focos de queimadas em 2026. O total corresponde a pouco mais da metade dos 385 focos registrados durante todo o ano de 2025, quando o estado apresentou uma das menores marcas da série recente. Com 195 ocorrências acumuladas até 21 de agosto, sendo 16 delas registradas em apenas 2 dias, o comportamento dos próximos meses será determinante para definir os cenários das queimadas no Acre em 2026. No recorte das últimas 48 horas, Minas Gerais liderou o ranking nacional, com 206 focos, seguido pelo Maranhão, com 201, Bahia registrou 99 ocorrências e o Piauí, 54. Ângela Villanova para o Sistema Público de Comunicação.
0: Coronel, 16 focos para uma cidade como Rio Branco nesse período é muito, é pouco ou está dentro da média?
1: Está dentro da média prevista, inclusive está abaixo da média, né, em relação aos anos anteriores, mas isso mostra também um sinal que está crescendo a quantidade de focos de calor, as temperaturas estão aumentando, a redução das chuvas agora no mês de agosto, que há essa tendência para a redução das chuvas para o mês de setembro e os meses seguintes, principalmente devido ao fenômeno El Niño. Então, é mais um motivo para que todos nós, juntos, né, tenha essa preocupação de buscarmos aí juntos reduzir os efeitos da estiagem, né, em todos os seus níveis, no estado do Acre.
0: Coronel, eu quero agradecer a sua vinda aqui e dizer que o espaço está sempre disponível. Precisando, chama.
1: Eu que agradeço, Damião.
0: Agora são 11 horas e 52 minutos. Conversei com o Coronel Batista, coordenador da Defesa Civil Estadual. Nós vamos agora direto para Cruzeiro do Sul, Nonato Costa, com informações ao vivo. Nonato, bom dia.
3: Muito bom dia para vocês. Bom dia a todos que nos escutam neste momento. É isso mesmo. Vamos falar sobre festa, porque está na reta final os preparativos para uma das maiores festas da nossa região. É a 9ª edição do Festival da Farinha aqui em Cruzeiro do Sul. O evento acontece entre os dias 26 a 29 de agosto no conjunto esportivo do Aeroporto Velho, que promete reunir cerca de 200 expositores e celebrando a força da agricultura familiar na nossa região. Mais do que uma grande festa, o festival destaca a importância fundamental da cultura da mandioca, que é o principal produto da economia do Giruai, o grande motor de sustento de milhares de famílias aqui da nossa região. Nesta edição, a estrutura chega com formato totalmente renovado, com atendimento ampliado também durante o dia para receber moradores e turistas. Vale lembrar, por meio de um decreto municipal, a segurança foi reforçada com a proibição do uso de garrafas e copos de vidro por ambulantes e em todo o entorno do complexo poliesportivo. A programação musical está imperdível, reunindo grandes atrações nacionais, também a valorização dos talentos da terra diariamente, né? Vamos desfilar artistas, bandas locais aqui do município. As grandes atrações nacionais abrem a festa do dia 26, o comandante do palco, a cantora Mari Fernandes, um dos maiores nomes do piseiro e do forró na atualidade, arrastando multidões em todo o país com seus grandes sucessos. Já no encerramento, dia 29, a animação fica por conta da talentosa cantora Clecinha. conhecida por, sua energia contagiante e grandes hits que agitam o público de todo o país. O festival também vai dar espaço de destaque para 69 artistas locais que vão apresentar em dois palcos espalhados pela arena, fazendo a alegria de todos e mostrando a rica diversidade cultural daqui do Vale do Juruá. A programação conta ainda com o tradicional Rei e Rainha do Festival, uma inédita noite de graças e bênção com louvores religiosos no dia 27, além de espaços voltados especialmente para a exposição de café, feira de bioeconomia e artesanato. De Cruzeiro do Sul, Donato Costa, para o Sistema Público de Comunicação.
4: Muito obrigada, Donato Costa. E agora a gente vai falar sobre a Piracema de Mandim, lá da região do Purus, que segue abastecendo o mercado local. O Jota Cavalcante que vai trazer essa informação.
5: Trazendo informação agora referente à Piracema de Mandim, do Vale do Purus. Segundo informações dos pescadores, desde o mês de junho, que passa Mandim na região do Purus. A colônia de pescadores do município de Cera Madureira vem sendo abastecida pelos pescadores com mandim, que no preço de hoje está sendo vendido no valor até de R$ 12,00 o quilo. Em conversa com um dos pescadores que pesca há mais de 25 anos no Vale do Purus, segundo ele, a piracema de mandim já passou na boca do iaco subindo o rio Purus.
6: Rapaz, já tá da boca do iaco pra cima, meu amigo. Ontem eles passaram na boca do iaco, já estão pra cima já. Eu acho que tá daí até pra paraíso, por aí assim. Emendou duas piracemas, não, ficou só um. Agora é mandinha doidada e eles passaram, foi voado aí, ó. Tô correndo mesmo agora.
5: E você conseguiu capturar e trazer quantos quilos para a colônia de pescadores do município?
6: Rapaz, agora eu trouxe na faixa de uns 800 quilos. Por aí assim, 800 a 900. Aí nós estamos já com... Nós não estamos lembrados bem, mas de 8 viagens nós se lembra bem. Mas nós estamos com mais. Estamos com as 10 viagens já. Rapaz, vem outra, vem, parece que vem duas ainda para baixo, mas essa daqui mesmo o cara pode esquecer, que vai chegar uns peixezinhos, mas daqui para setembro não tem mais não dela, que é do jeito que ela vai correndo mesmo, ninguém vai acompanhar mais não, depois que... Só, mas é outra viagem, né? Então o cara ir buscar é de mandar o bando para cima, por causa que do jeito que eles vão mesmo, se não der uma parada, ninguém acompanha não.
5: A demanda de pescado é grande, segundo as informações de pescadores... Está faltando gelo para que eles possam voltar novamente e ir atrás da piracema para capturar mais mandim. Conversei com o vendedor Jean, segundo ele, baseadamente cerca de 70 a 80 toneladas de mandim já entrou na colônia de pescadores esse ano de 2026. De Cera Madureira, Jota Cavalcante para o Sistema Público de Comunicação do Acre.
0: Muito obrigado, Jota Cavalcante. Agora são 11 horas e 57 minutos. Olha, uma última informação sobre segurança pública para você que nos ouve. O Corpo de Bombeiros resgata duas vítimas presas às ferragens após caminhão tombar na Transacriana. Quem vai trazer a informação é Thaís Caroline.
4: Um caminhão carregado com toras de madeira tombou na estrada Transacriana em Rio Branco e deixou duas pessoas presas às ferragens. O acidente aconteceu no quilômetro 65 da rodovia. Segundo o Corpo de Bombeiros, Edirlândio Teixeira da Silva, de 46 anos, e Ocivaldo da Silva Brito, de 50, estavam conscientes, mas ficaram presos na cabine do veículo. De acordo com o tenente Neri, o resgate foi considerado complexo.
7: Quando nós fomos acionados, a informação que nos foram repassada tinha duas vítimas presas na serragem do veículo, caminhão. Quando nós chegamos, a situação foi confirmada. As duas vítimas estavam com as pernas presas entre o motor e a lataria do veículo. A primeira vítima estava um pouco mais ao centro, de certa forma foi um pouco mais simples de tirar. Retiramos do painel, conseguimos tirar a vítima. A segunda vítima estava com a perna presa entre o eixo do veículo e o motor. E é isso que foi mais difícil. Nós tivemos que fazer acesso por trás, tivemos que tirar o banco, fazer um acesso pela outra porta que estava esmagada. E com isso, nós conseguimos acessar a perna que estava enganchada e conseguimos ser tirá-la.
4: O trabalho de desencarceramento durou cerca de 4 horas e meia. As duas vítimas foram retiradas com vida e encaminhadas ao atendimento do SAMU com apenas escoriações aparentes. Thaís Caroline para o Sistema Público de Comunicação do Acre.
0: Muito obrigado, Thaís Caroline. Agora são 11 horas e 58 minutos. Nós vamos embora porque a galera do esporte já está se preparando para seguir aqui em frente com a programação. Mas antes, lembrando que amanhã a Rádio Difusora Acreana completa 82 anos. Isso mesmo, você ouviu bem. 82 anos. E nós vamos trazer uma reportagem especial falando sobre os 82 anos da Rádio Difusora. Sabe com quem? Thaís Caroline. Aguarde, porque amanhã tem uma matéria especial falando desses 82 anos de Rádio Difusora Criando. Thaís? Ansioso para ouvir esse material seu.
8: Eu também. É? Aproveitem para mandar áudio parabenizando a Difusora, hein? A participação do ouvinte, como Sim. sempre, né? Muito importante.
0: O WhatsApp que você vai mandar o áudio é o do Gente Debate aqui.
8: Isso, pode ser do Gente Debate, é o 689-9209-3888.
0: Vamos embora?
8: Vamos.
0: Pessoal, fique agora com a programação na sua cidade
8: e
0: aqui.
8: E amanhã a Jéssica Parada está de volta aí para vocês.
0: E você com a matéria especial.
8: Claro.
0: Valeu, pessoal. Um abraço. Fica com Deus, porque com Ele nós vamos. E até amanhã, se Deus quiser.

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0: placar, são exatamente 12 horas mais 2 minutos. 12 horas mais 2 minutos no Tarauacá. Hoje, dia 24/8/2026. Segunda-feira, 4 de agosto de 2026. Na semana da Expo Tarauacá. Eita, está por aqui o seu amigo, amigo de vocês, é o Mani Moraes. E ali do outro lado está a Liberdade Moraes. Ficamos com você até às 12h45, fazendo muito, fazendo sucesso, batendo papo com você. Isso mesmo, conversando também com você que está ligado com a gente. Alô, alô, meus amigos. Alô, minhas amigas. Alô, todos que estão com a gente. Obrigado pela audiência. Obrigado pela preferência. É um prazer ter você com a gente. Boa tarde, Bé.
1: Boa tarde para todos os nossos queridos ouvintes. Para você que está completando mais uma primavera no dia de hoje, meus amigos, parabéns, feliz aniversário. Quem completou ano esses dias foi o seu Ed, né? O seu Ed completou ano sábado, Abaninho.
0: Foi sábado. Sábado ele foi a festa dele, seu Ed. Eita, acho que foi lá para casa do Paulo Ricardo e dançou aquelas modinhas ali.
1: Acho que sim.
0: Acho que ele fez um arrasta-pé. Valeu, seu Ed.
1: E pra você, né, no dia de hoje, aqueles parabéns meu, do Albani e da equipe Difusora. Vamos lá, né, logo ler essa mensagem aqui, enquanto o Albani vai vindo ali. Atenção, Sabiá, no Rio Muru, no Igarapé Conceição. Se você quiser comprar a cachorra, você venha, que eu vou viajar para Rio Branco. E os cachorros não podem ficar só. Assina José Araújo. Então, mais uma vez, atenção, Sabiá no Rio Muru, Igarapé Conceição. Se você quiser comprar a cachorra, venha, que eu vou viajar para Rio Branco e os cachorros não podem ficar só. Assina Zé Araújo, Albani.
0: Então, tá dado o recado aí do seu Zé Araújo. Deixa eu falar para você o seguinte, deixa eu dar logo aqui. Falar para você que está acontecendo em Tarauacá o sexto mutirão Pop Rua Jude, viu, Lube? É para as pessoas que você conhece algum morador de rua, essas pessoas que estão vivendo aí, né? Sem teto, vai acontecer, está acontecendo o sexto mutirão. Começou hoje e vai até amanhã, é só para moradores de rua, de 8 às 14, na Escola Municipal Maria Alcilene Calixto. A Defensoria Pública Estadual está oferecendo documentos de civil, rede civil, RG, CPF, orientação eleitoral, serviço de justiça e cidadania, benefício de assistência, acompanhamento processual de monitoramento, recarga e retirada de equipamentos, serviço de assistência social, Cade Único, Bolsa Família, etc., né? Se você é morador de rua, está com a pulseira, vá lá também para saber se ela está na época de tirar, de não tirar, né? De ver como é que ela está. Tudo aí, gente. Aproveita aí. De 8 às 2 horas da tarde, o pessoal aí, morador de rua, está acontecendo o sexto mutirão, Pop Rua. É o Pop Rua, sexto mutirão. A Rose falou desse programa cedo. Amanhã vai fazer um reportagem especial. Então, se tem até as 2 horas da tarde, tem 2 horas. Para você aí, epa, vai lá na escola lá, vê lá como é que tá a sua situação, vai estar, né? Tem enfermeiro, tem um odontológico, tem aqueles, os psicólogos, né? Para dar uma força para acabar sair da rua, para procurar um canto, voltar para sua família, tudo isso e muito mais. Tá dado o recado aí da minha amiga Márcia, que mandou para mim aqui. Deixa eu falar para vocês aqui com o nosso amigo Manel, né, Liberto? Tá vendendo peixe, rapaz. O Manel lá na rua Constantino Morlins. Alô, Manel. Filho do seu Mica e da dona Luzimar. Irmão do Cleito Gomes. O Manel está vendendo peixe de primeira qualidade. Eu e o Liberto fomos lá comprar um peixe do Manel. Ia levar só um quilinho, acabando levando mais. Foi? É um pacu, piau e mandim. Eita, quando chega lá, eu já tô vendo que a Liberia vai fritar um. Ela gosta muito de peixe, já vai jogar um pelzinho daqui na frigideira.
1: A Cecília já fritou.
0: Oh, rapaz, Cecília gosta mais do que nós. Né, Liberia? Vamos lá, o peixe tá bacaninha.
1: Isso mesmo, né? E por sinal, um peixe, vamos dizer, fresco, realmente fresco, e um preço bem em conta, meu amigo. Vá
0: já
1: lá.
0: Já tá tirando, é tirar do fato.
1: Tirar do fato. Falta só você escamar e você ticar do seu jeito pra você fazer aí aquele peixe assado, aquele peixe frito. Que nem a vizinha falou, aquele peixe amuquinhado na folha da bananeira. Então vá lá, minha amiga, aproveite.
0: Lá na rua Constantino Mosley, lá você pode perguntar, cadê a casa do Manel? Entrou na rua ali pela antiga Serraria do Flávio, ou entrou ali pela rua que ia para a praia antigamente, para a Serraria Antigo Batista? Você entrou ali pela Serraria Antigo Batista, à primeira esquerda. Entrou ali do lado da Serraria do Flávio, não tem erro. Virou à direita, onde é que mora o Manel? Os caras vão apontar lá onde é que mora o Manel.
1: Aí em frente o nosso amigo... O Baco dos Santos,
0: rapaz, me disseram que o Baco estava meio adoentado. E aí, seu Santo, como é que tá? Disseram que o senhor está meio adoentado aí, meio baqueado, espero que já tenha ficado bem para começar, para voltar aí o Baco dos Santos, né? E todos os membros aí, o grupo do Baco dos Santos, aquele abraço para vocês aí. Alô, nosso amigo Bolo, rapaz, um abraço aí para o nosso amigo Bolo, que faz parte, o seu Mica, tocador de trigo, estava pescando também, agora está em casa, é isso aí. E com uma triste notícia hoje também, né, Melibel? Uma triste notícia nos pegou aqui. Deixa eu pegar aqui. É a nota do nosso amigo Adson, né? Para falar do falecimento do Miúdo, né? O Miúdo, muito conhecido aí. Se eu não me engano, o nome do Miúdo ou é Edwilson ou é Edmilson, né? Mas todo mundo conhecia ele em Tarauacá, que conheceu o amigo Miúdo pelo nome de Miúdo, sempre trabalhando aí no caminhão da prefeitura. Aí o nosso amigo Adson mandou uma nota aqui para a gente dizendo o seguinte, né? É com profunda tristeza que recebemos a notícia do falecimento do nosso querido Miúdo, servidor da Secretaria Municipal de Agricultura, servidor que sempre exerceu suas funções com muita competência, responsabilidade, dedicação e compromisso. Miúdo deixa entre nós não apenas a lembrança de um excelente profissional, mas também de uma pessoa que conquistou o respeito e a consideração de todos que tiveram a oportunidade de conviver e trabalhar ao seu lado. Neste momento de dor e despedida, manifestamos nossa solidariedade aos familiares, amigo e colega de trabalho. Que Deus conforte o coração de todos e conceda força para enfrentar essa perda tão dolorosa. Descanse em paz, Miúdo. Seu trabalho, sua dedicação e sua história permanecem em nossa memória. Com pesar, Adson Leite, secretário municipal de Agricultura.
1: Uma grande perda, né, Albany? Conheci o Miúdo, né, quando a gente ainda morava na zona rural, né, que ele fazia já esse trabalho de buscar as pessoas na estrada, trazer para a cidade, levar da cidade de volta para casa. E sem contar que era um amigo, vamos dizer amiga, assim, né? Um amigo que
0: a gente parava,
1: falava e dizia a brincadeira dele. Uma grande perca mesmo para o nosso município, minha gente.
0: Ele sempre dizia para mim, rapaz, tu ajeitou o banheiro. O banheiro não é aquele mesmo mais, não.
1: A última vez que tivemos junto, acho que foi lá no John, né?
0: Foi.
1: Ele dizendo as brincadeiras dele, isso para mim dá uns murros no banheiro para ajeitar o banheiro, minha gente. Mas assim, é uma grande perca, o nosso município perde, né? Um excelente profissional, um excelente chefe de família, que deixou aí sua esposa, suas filhas, seus netos.
0: Isso mesmo.
1: Né? Mas tá, fica aqui a nossa solidariedade, né? Para todos os amigos do Miúdo, sua esposa, suas filhas, seus netos. E o velório, Albany, está acontecendo, né? Para você que queira ir lá prestar essa última homenagem, tá sendo lá na casa do Joaquim, do seu irmão, ali na Pista Velha, né, Tranqueiro Neves, do lado da Academia do Charles. O sepultamento vai ser amanhã, às 9 horas da manhã.
0: Tudo certo, então, tá aí, né, ali do lado da Academia do Charles, ali, vai lá. Daqui a pouco a gente tá de volta, gente.
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0: 12 horas mais 15 minutos na cidade de Tarauacá. Receita libera consulta, quarto lote de restituição do imposto de renda. Vamos à matéria. Vamos lá, deixa eu fechar aqui essa página. Aqui, agora!
1: A Receita Federal liberou nesta segunda-feira a consulta ao quarto e último lote de restituição do Imposto de Renda 2026. Cerca de 520 mil contribuintes vão receber um total de mais de 1,2 bilhão de reais. O pagamento cai na conta na próxima segunda-feira, dia 31 de agosto. O lote contempla também restituições residuais de anos anteriores. No total, 700 milhões de reais são destinados a 140 mil contribuintes com prioridade legal, como idosos, pessoas com deficiência e professores. Outras 340 mil restituições vão para quem usou a declaração pré-preenchida ou optou por receber via Pix. Já 43 mil devoluções são para contribuintes sem prioridade. A consulta pode ser feita no site gov.br/receita-federal. Na página, basta clicar em Meu Imposto de Renda e, em seguida, em Consultar a Restituição. Se houver pendências na declaração, o contribuinte pode enviar uma retificadora para corrigir as informações. O serviço também está disponível no aplicativo da Receita para celulares e tablets. Da Rádio Nacional em Brasília, Renato Ribeiro.
0: Então tá aí, você ouviu, né? Direto da Rádio Nacional de Brasília. Essa questão aí, né? Deixa eu abrir uma página aqui para ver mais notícias que circulam aí, né? Mais notícias que circulam pelos jornais acreanos, pelo Brasil, de interesse da população de Tarauacá. Vamos lá, Agência Brasil, agora é Agência Brasil, né? E vamos ver quais as matérias que tem aí e que interessa para a nossa população, tá bom? Vou trazer um som aqui para oferecer para os amigos aí que estão ligados aí, sempre ligados aí, com ações do meu amigo Célio Lopes. É, rapaz. Deixa eu ver o que temos aqui, que né, tem emagrecedoras, pediatras alertam para risco de uso de criança, viu? Tem problema aí, criança que anda tomando Mojaro aí, gente. Cuidado aí com esse negócio de Mojaro, né? INSS libera consignados sem biometria facial para aposentados. Deixa eu ver essa matéria aqui, que está aqui, né? É de ontem, mas vamos tocar ela hoje aqui para ver o que, que fizeram aí com os aposentados agora. O que eu vou fazer, né? Para você tirar o seu empréstimo direitinho. Gente, você ouviu essa matéria aí, mas preste atenção bem. Com quem você faz seu empréstimo e aonde faz seu empréstimo? Procura as instituições, Banco do Brasil, Caixa Econômica, Paz, as três tem que trocar, né? Oficiais, ou se for fazer numa financeira, procura uma financeira de sua confiança, que você já fez. Tá bom, meu amigo? Então tá, vamos lá.
2: INSS libera consignado sem biometria facial para aposentados. Desconto não poderá ser autorizado por telefone ou gravação de voz. Aposentados e pensionistas do Instituto Nacional do Seguro Social, INSS, sem biometria facial nas bases do governo federal voltaram a poder contratar empréstimos consignados. A autorização poderá ser feita pelo aplicativo Meu INSS, com acesso por dados bancários. A mudança já está em vigor, após a publicação da Instrução Normativa 213 do INSS, no último dia 19. Principais mudanças: a nova regra altera procedimentos para contratação e portabilidade do consignado. Os principais pontos são: beneficiários sem biometria facial poderão autorizar o empréstimo pelo Meu INSS, usando dados bancários. Na portabilidade, o segurado deverá assinar um termo específico no aplicativo. O banco que receber o contrato terá 20 dias para confirmar a transferência. Sem confirmação, a operação será cancelada. O desconto no benefício só poderá ocorrer após o banco enviar a documentação exigida ao INSS. As instituições terão de informar, em até 7 dias úteis, os dados do depósito do empréstimo na conta do beneficiário. A autorização do desconto não poderá ser feita por telefone nem comprovada por gravação de voz. Requisitos de segurança: a biometria facial havia sido adotada em agosto do ano passado, como requisito para reforçar a segurança e combater fraudes após a série de escândalos no INSS no ano passado. A tecnologia continua disponível para quem tem fotos nas bases oficiais, como Carteira Nacional de Habilitação, CNH, e Justiça Eleitoral. Com as novas regras, quem não tem registro biométrico não ficará impedido de contratar o crédito. Apesar da dispensa da obrigação, o INSS alega que a instrução normativa tem uma série de requisitos para prevenir fraudes. Depois da autorização do titular, a instituição que receberá o contrato terá 20 dias para confirmar a operação. Se não houver confirmação dentro desse prazo, a transferência será cancelada. O beneficiário também deverá assinar um termo de autorização no aplicativo Meu INSS. Segundo a nota do Instituto, a exigência reforça a necessidade de anuência expressa do titular para a transferência do contrato. Portabilidade na transferência de uma dívida para outro banco, o beneficiário deverá assinar um termo de autorização no Meu INSS. Segundo o Instituto, a exigência reforça a necessidade de anuência expressa do titular para a transferência do contrato. O INSS determinou que a operação só produza efeitos depois do envio da documentação exigida pela instituição financeira. Antes disso, não haverá desconto no benefício nem repasse de valores à instituição financeira. A medida inclui contrato, autorização expressa do desconto e informações sobre valor, parcelas, juros e instituição responsável pela operação. Dinheiro rastreado, os bancos também terão de informar ao INSS, em até 7 dias úteis, os dados do depósito do empréstimo. A medida permitirá cruzar o contrato registrado no benefício com o efetivo recebimento do dinheiro e ajudar na identificação de operações fraudulentas. O INSS esclarece que o Meu INSS Vale Mais, modalidade de antecipação de até R$ 150,00 do benefício para aposentados e pensionistas, permanece suspenso.
0: Então tá aí, gente, ouviu, né? Você ouviu. Além de toda essa burocracia, além de toda essa segurança que o INSS está botando agora depois do escândalo, né, que estava tirando dinheiro dos aposentados, ainda tem essa questão aí, né, gente, de você procurar uma financeira de sua confiança. Procure os bancos autorizados, os bancos oficiais do Brasil, né, para que você faça seu empréstimo seguro. Até eu vou botar uma música aqui, essa música aqui vai para o seu Chico Rocha, né? Seu Chico Rocha, outro te mandei aí, quem é o outro que eu esqueci aqui, que o Célio Lopes disse assim, a mãe, manda essa música para o Chico Rocha e para o seu Chaga Ramiro, já lembrei, seu Chaga Ramiro, que estão nas contas do programa aí, né? Então vai aí para o seu Chaga Ramiro e para o seu Chico Rocha, a pedido do nosso amigo Célio Lopes.
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0: então, Reginaldo Rossi. Esse cantava porque sabia. Bom demais, bom demais. É, depois vamos trazer mais sucessos aí para vocês aí que estão sempre ligados com a gente. Olha, estamos na semana da Expo Tarauacá, né? E ele vai conversar contigo aí, conversar com você. Alô, pai, alô, mãe, alô, vó, né? Essa semana aí o nosso filho é João, né? Anda na bicicletinha elétrica, ele tem 12 anos, anda na bicicletinha elétrica dele. Mas semana nós vamos dar uma sem nosso Tarauacá. Então, muito cuidado, gente.
1: É isso mesmo, Albani. É você, pai, você, mãe, e você também, né, que está ouvindo o nosso programa, na questão do trânsito. Porque eu estava vendo um vídeo, Albani, ontem, um senhor daqueles que trabalha, eu acho que ele trabalha com Uber, ali naquele cruzamento da João de Paiva com a João Pessoa, ali em frente ao posto Atém. A gente sabe que ali tem placa para você parar, porque ali preferencial é quem está na João Pessoa. Isso. Simplesmente as pessoas vêm tanto de bicicleta, como muitas vezes de moto, crianças em bicicleta elétrica, chega na placa, simplesmente passa direto. Se acontecer alguma coisa, meu amigo, como pode também não acontecer nada, a gente sabe disso. Mas fica aqui o nosso alerta, lembrando que nós estamos na semana da Expo Tarauacá, muita gente na cidade, vai chegar muita gente, né, que eu sempre tô vendo no Instagram. Só vejo gente anunciando que está vindo para Tarauacá, para assistir o show.
0: E o pessoal que dirige Rio Branco é diferenciado, gente.
1: Hoje, né, Albani, a gente desceu lá no centro, o cara passou pela gente numa velocidade, minha gente, que não dá tempo você que vai invadir a preferencial ou que vai passar de bicicleta, dificilmente vai dar tempo frear, Albani.
0: É o povo chegando aí.
1: E outra coisa... A gente sabe que aqui, perto do ginásio, tem placa. Simplesmente as pessoas vêm no seu automóvel, na sua moto, e estão fazendo a convenção proibida, Bani, virando para a Copa. Tá errado, minha gente. Você tem que passar, virar depois do ginásio e voltar. E aí, nesse que você tá fazendo a sua convenção errada, você pode atropelar alguém, você pode pegar uma multa, aí quando começar a doer no seu bolso, aí talvez melhore. Mas fica aqui o nosso alerta, você, pai, você que deu bicicletinha,
0: você bicicleta elétrica também.
1: Tenha cuidado, viu, minha gente? Do mesmo jeito que serve para o carro e para a moto, serve também para a gente que tiver numa bicicletinha elétrica.
0: Isso.
1: O semáforo lá no centro, perto do Banco do Brasil, serve para quem está numa bicicletinha pedalando também.
0: É isso aí mesmo, nós vamos de comercial, daqui a pouco a gente volta.
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0: pode ser.
1: Vamos seguindo por aqui, vamos seguindo para ver o que é que tem nos jornais ainda. Boa notícia, essa daí foi notícias nacionais para vocês aí, né? Estão sempre ligados para a gente, mas que interesse da população aí de Tarauacai. Mas olha, gente, sempre esse site anuncia você aí para dizer que as bets estão se tornando uma doença nacional, né? As bets, ela não é diversão, ela é aposta. Se você não sabe jogar, você fique longe. Apostadores de bet em periferia buscam ajuda após a vida virar um pesadelo. Se você não souber jogar, se você tiver visto por jogo, alguma coisa, se afaste dessas bets. Né? Ah, Alberto, jogo de vez em quando. Eu jogo aquela rodada grátis que me dão, de vez em quando eu ganho 150, 200. Então, jogo numa casa de aposta, casa 20, eu vou lá, caso 20, ganhar, ganhou, não ganhar, perdeu. Mas é jogo com responsabilidade, gente. Nem toda vez tu vai ganhar. E se você ficar naquela de, eu ganhei 1.000 ontem, hoje eu vou ganhar 1.000 de novo. Aí vai, joga, vai virar. Essa carta vai virar, essa pedra vai virar e não vira. Você gasta 1.000 que ganhou, ainda vai gastar mais 1.000. Aí entra em dívida, começa a pedir dinheiro prestado, aquele negócio tudo. E fica uma bola de neve quando você vai ver, está no fundo do buraco. Então, preste atenção nessa matéria aqui, que está na Agência Brasil. Você que gosta aí de jogar nas bets, qualquer uma.
2: Apostadores de bet em periferias buscam ajuda após vida virar pesadelo. Cidades no país contam com unidades de saúde do SUS para tratamento. As lembranças misturam-se como em um pesadelo. Caio, de 42 anos, lembra-se de uma madrugada silenciosa em julho em que o celular tocou com anúncios de chances de apostas. Primeiro, ficou eufórico. Aos poucos, engoliu em seco. Perdeu 1 milhão de reais. Depois, 2 milhões de reais. Em minutos, 5 milhões de reais. Era justamente o dinheiro que um amigo o emprestou para que ele pagasse dívidas com agiotas por causa de outras apostas em bets. Ninguém estava acordado em casa. Nem a esposa nem os dois filhos, um de 10 e outro de 4 anos. Eles estavam em sono profundo na casa simples em uma área periférica do Distrito Federal. Caio anda pela casa. Não era um pesadelo, mas ele sentiu o chão se abrir. Não ouviu as vozes das pessoas que ele ama ao clarear do dia. Só pensou nas dívidas, mas pensou em apostar mais para diminuir o prejuízo. Quando o filho mais velho pediu que o levasse até a casa da avó, que acompanharia o garoto até a escola, Caio concordou com a cabeça. Ele continuou no celular. Perder a noção de tempo é um dos indicativos da ludopatia, doença que consiste em um transtorno de controle dos impulsos para jogos. Desse tempo que Caio viu voar, lembrou de quando tudo começou, dos momentos de descanso como motorista de uma prefeitura em uma cidade de Goiás em que foi apresentado às bets. De como se envolveu mais do que poderia e deveria. Entende que o vício começou principalmente depois de apresentar sintomas de depressão com a perda do pai para o câncer. Chão frio por causa das dívidas de jogo, teve que vender o carro financiado para pagar as dívidas. Depois, móveis. Depois, a casa da família. Avisou a esposa 2 dias antes de terem que desocupar o imóvel. Perdeu a casa e o casamento acabou. A dignidade também, diz. Hoje, lamenta dormir sobre o chão frio, em pedaços de papelão, em um dormitório alugado. Nem o dinheiro do carro ou da venda da casa foram suficientes para pagar os mais de 200 milhares de reais em dívidas. Foi necessário também pedir demissão do emprego e utilizar a rescisão para pagar novas dívidas. Caio compreendeu que precisaria de ajuda profissional e passou a frequentar um centro de apoio psicossocial, CAPS, no Distrito Federal, onde se reúne em grupos para dividir as experiências. Eu passei a tomar 3 remédios por dia. E os grupos, terapêuticos, fazem com que eu não me sinta mais sozinho, afirmou. Ele diz que esse vício é o pior que já enfrentou. Atualmente, ele trabalha em uma escola no interior de Goiás no serviço de reposição de alimentos. Estou recomeçando minha vida. Espero que meus filhos um dia me perdoem. Riscos e tratamentos. A psiquiatra Kátia Branco, supervisora do grupo ProAmit, que trata e estuda o transtorno do controle de impulso, do Hospital das Clínicas de São Paulo, explica que pessoas em vulnerabilidade, nas classes C e D, são as mais atingidas. Esse público costuma procurar melhorias nas condições de vida, mas se deparam com desinformação e publicidade enganosa por todos os lados. Pessoas mais vulneráveis, moradoras de comunidades periféricas e que ganham perto de um salário mínimo viram alvos fáceis, avaliam as especialistas consultadas pela reportagem. As pessoas são atacadas por anúncios que induzem a uma falsa ideia de que o jogo serviria como uma complementação de renda. O contexto social eleva a vulnerabilidade das pessoas afetadas pelo transtorno. Quando você pensa em um jovem que reside numa comunidade, todo o dinheiro que ele perde impacta na subsistência da família. Isso impacta a saúde mental dos pacientes. Kátia Branco contextualiza que a distorção da realidade provocada pelos estímulos aumenta a impulsividade da pessoa em maior vulnerabilidade social. O endividamento, em cascata, provoca agravamento de sintomas como depressão, ansiedade e ideação suicida. Ela lamenta ainda o crescimento do número de transmissões esportivas que tratam a aposta como uma brincadeira sem grandes consequências. A pesquisadora defende a necessidade de preparar melhor os psiquiatras que estão na rede pública. Inclusive porque há uma diversidade de perfis de pacientes, incluindo homens, mulheres, adolescentes e idosos. Cassino na palma da mão, segundo a psicóloga Cláudia Feres, da Secretaria de Saúde do Distrito Federal, o tratamento contra a ludopatia, que é uma doença, leva em conta que se caracteriza por um transtorno de controle dos impulsos. Aliado agora à tecnologia e a esse mundo das telas, a pessoa tem um cassino na palma da mão para acessar sem sair de casa e a qualquer hora. Ela explica que é importante tratar a doença dentro da lógica da redução de danos, tentando fazer com que a pessoa se afaste do celular. A psicóloga explica que as unidades de saúde contam com equipes multidisciplinares para atender pessoas em diferentes estágios da doença. O ideal, segundo ela, é que a própria pessoa e familiares possam procurar atendimento o quanto antes. Há diferentes sinais para gerar atenção: a pessoa evita se socializar, trocar a madrugada pelo dia e demonstra nervosismo. A profissional explica que, ao mesmo tempo em que a pessoa carrega a culpa, também leva em conta que o jogo gera um dos únicos prazer que tem. O paciente perde, além de tudo, o respeito das pessoas. Vai sendo abandonada pela família e também se abandonando. Há, então, um contexto social que fragiliza o indivíduo. Por isso, pode ser incorreto atribuir a alguém uma predisposição para a doença. Controle foi com essa expectativa que outro paciente, que aqui chamaremos de João, de 32 anos, procurou uma unidade do CAPS. Ele, que ficou paraplégico após uma briga, faz tratamento semanalmente em um grupo terapêutico e costuma ser acompanhado pela mãe. Eles conseguiram transporte de casa para uma comunidade a 30 quilômetros do CAPS que frequenta. A maior preocupação da mãe no momento é que o filho passou a gastar os poucos recursos da família com jogos online hospedados em sites de bets. Na verdade, não consigo me controlar. Não sei o quanto já perdi. A mãe espera que nada interrompa o tratamento dele. A psiquiatra Kátia Branco, do Hospital das Clínicas da USP, alerta que o apoio da família se torna fundamental para que os pacientes mantenham a medicação em ordem e as sessões de atendimento. Abstinência, no entanto, há quem ainda resista às terapias mesmo com sinais de dependência. O pedreiro autônomo Ricardo, de 26 anos, é morador da comunidade do Sol Nascente, a segunda maior favela do Brasil. Ele diz que faz apostas desde 2018 e não contabilizou exatamente o quanto perdeu. Mais de 100 milhares de reais. Começou a apostar pela curiosidade e pelo que ouviu de amigos que poderia ter um acréscimo de renda e ainda se divertir. Essa é uma alegação falsa e perigosa. No começo, ele até conseguiu ganhar uma ou duas vezes. Não passavam de chamarizes para o que viria depois. Pai de um menino de 2 anos de idade, o rapaz viu o relacionamento acabar por causa das dívidas causadas por bets. Ele acredita que abriu os olhos antes de se afundar mais. Afirma que foi criado. Ele acredita que abriu os olhos antes de se afundar mais. Afirma que foi

0: 35% do mercado brasileiro, afirmou que reconhece a importância do debate sobre a prevenção ao jogo problemático e a proteção das pessoas em situação de vulnerabilidade. A entidade considera que, desde o início do mercado federal regulado, no início do ano passado, as empresas autorizadas passaram a operar com regramento e controle. Considera ainda que o jogo problemático é uma questão séria e seu enfrentamento exige atuação coordenada entre poder público, reguladores, empresas, entidades e sociedade para a prevenção e no atendimento das pessoas que necessitem de suporte. Regras são rigorosas, avalia Instituto em relação aos anúncios publicitários. Os empresários do setor entendem que as ações de comunicação passaram a estar submetidas a regras específicas e rigorosas. Isso inclui medidas para a proteção...
1: É isso aí, então você ouviu, né, gente? Bets não é brincadeira, gente. É sério. Né? Você que tem tendência para o vício em jogos. É bom você. Meu amigo, é bom você ficar ligado. Né? Acaba começa a perder um aqui, começa a perder outro ali. Quando vê que não, tu já está vendendo tuas coisas para jogar. E olha esse negócio que eu vou recuperar. Dificilmente você recupera. Tem dia que a carta não roda mesmo, que você fica ali batendo, e a bota no automático e nada de rodar. Parece que ele sabe. Parece que é um jogo manipulado, gente. Ele sente que você está rogando cada vez mais e não vira. Quando vira, você já tem perdido, vamos dizer assim, 1.000, 2.000, aí você vira, eles te dão 80, 90, aí tu pega 80, 90, tu ganhou, tu vai rogar de novo. Para tentar recuperar, e perde uns 80, 90, a gente fica pensando, com que coisa vai pegar dinheiro emprestado para jogar. A gente vê esses relatos, já vi no Fantástico, já vi no Domingo Espetacular, agora está aí na Rádio Brasil. É sério essa questão de bets. É cassino, no Brasil, cassino físico é proibido, mas não tem maior cassino do que esse online, né? Que você pede dinheiro emprestado, um pede a outro para fazer o jogo. Tá bom? Vamos lá de música? Deixa eu trazer uma modinha antiga também que é boa. Essa aqui também é boa. Alô, Sérgio Lopes! Essa aqui também é boa.

0: eu sou eu, aí, Evidência, Leonardo. Música boa também. Deixa eu olhar agora nos jornais aí, o que é que temos nos jornais aqui? Deixa eu ver aqui. Tem no, a crítica do Acre, a Rose gosta da crítica do Acre. Usina do Daracre em Feijó. O que aconteceu com a usina do Feijó? Deixa eu ver, cadê? Opa! Olha, gente, muita melancia na cidade também, né, Liber? Chegando muita melancia também, Tarauacá! Olha aí, gente, quero falar o seguinte para você. Alô, você que vai fazer o Enseja, não perca a prova neste domingo. Mais de 100 mil candidatos participaram neste domingo, dia 3, participaram do exame de certificação de competência de jovens e adultos, Enseja. Então, você que não tem aí o ensino médio para fazer a prova do Enseja, que tenha feito uma boa prova e que dê tudo certo aí. Deixa eu ver o que tem mais aqui. É isso, tem mais por aqui, né? Dará que recupera mais de 40 ramais na Transacriana. Sim, é essa que temos aqui nesses jornais aqui. Deixa eu ir fechando essas páginas aqui para não atrapalhar o meio de campo. Deixa eu ver o que temos na nossa 24 horas. Data contra o governo. Maiúza lidera com 34%, Alan Henrique tem 27% e Boca Lô 15%. Pesquisa registrada, tá, gente? É, no Tribunal Regional Eleitoral do Acre, com o número AC 031-29-2026, no Tribunal Superior Eleitoral, no TSE, com o número BR-00741-2026. Então, diz o seguinte, está registrado, está tudo direitinho, então está aqui. A governadora Maiúza Sim, progressista, aparece na liderança da disputa pelo governo do Acre, na pesquisa estimulada, realizada pelo Instituto Data Control, entre os dias 17 e 22 de agosto. A pesquisa foi divulgada nesta segunda-feira, dia 24. A candidata registra 34,9% das intenções de voto. 35%, né? Enquanto o senador Alan Henrique, republicano, aparece em segundo lugar com 27,5%. O ex-prefeito de Rio Branco, Tião Bocalão, PSDB, ocupa a terceira posição com 15,3%, seguido pelo médico Todantas com 2%, doutor Luizinho Agir com 0,6%, enquanto eu do Rafael do PCB aparece com 0,9%. O levantamento mostra ainda que 7% dos entrevistados afirmaram que não votaria em nenhum dos candidatos ou anularia o voto, enquanto 11% não souberam ou não responderam. Na pesquisa espontânea, já falei aqui como é pesquisa espontânea, é aquela que ele chega e diz que se a eleição for hoje e quem você votaria, e não diz o nome de ninguém. E nenhum candidato, né? Aí você pode votar em quem você quiser. Não, eu quero votar em mim. Se eu fosse hoje, eu votava em mim. Tu diz assim. Aí a moça coloca lá. Se eu fosse hoje, ele votava nele, o Antônio das Pedras da Silva Ferreira. É assim. Na pesquisa espontânea, quando os nomes do candidato não são apresentados, mas o também aparece na frente com 22,2% dos votos, seguido por Alan com 12,5% dos votos. Bocalão com 4,2%. E Todantas com 0,8%. Nesse cenário, 55% não souberam, não responderam, indicando um eleitorado ainda pouco definido. Né? 50% dos entrevistados não sabem ainda quem votar. Né? Ainda está indeciso, muita indecisão ainda. Viu? Tá? Então, o levantamento ouviu eleitores de 20 municípios acreanos entre os dias 17 e 22 de agosto, com margem de erro de 2,43 percentuais em intervalo de confiança de 95%. A pesquisa está registrada no Tribunal Regional Eleitoral do Acre, TRE.ac, com o número 031-29-2026. E no Tribunal Superior Eleitoral, TSE, com o número BR-07-741-2026. Já no Senado, vamos trazer aqui como é que está a disputa no Senado, com a pesquisa Data Control, viu, gente? Data Control, senador. O Instituto Data Control divulgou nesta segunda-feira, dia 24, os números da disputa das duas vagas do Senado Federal pelo Acre. No levantamento estimulado, juntando o primeiro e o segundo voto, o ex-governador Gladys Cameli aparece liderando com 22,5%, seguido pelos atuais. Senador Márcio Bittar do PL com 19,15%. Na terceira posição surge o petista Jorge Viana, com 13,60%. e a ex-deputada Mara Rocha, republicano, registrou 11,20. O senador Sérgio Petecão aparece na quinta posição com 7,90. E o deputado federal Eduardo Veloso, Solidariedade, aparece com 5,10. O advogado Júnior Feitosa, Democracia Cristã, registrou 1,35. Enquanto Inácio Moreira, do PSOL, 0,90%. 7% declara votar em nenhum ou nulo, 11%. Afirmaram não saber ou não responderam. Tá aí. A pesquisa estimulada no primeiro voto, Gladys aparece com 31%, Bittar com 16%, Jorge com 16%, Mara com 8%, Petecão com 6%, Veloso com 4%, Feitosa com 11%. Já no cenário do segundo voto, né, votou primeiro, já no segundo voto, Bittar lidera com 21%, Mara aparece com 13%, Gladys com 12%, Jorge com 10%, Petecão com 9%, Veloso com 5%, Feitosa com 1%, Inata. Nessa pesquisa é o seguinte, a bexiga diz, quem é que tu vota para senador? Primeiro voto, dá. Aí nela lidera o primeiro voto, o Gladys Camilim, né? Na estimulada. Ele lidera com 31%. Aí o segundo voto, dá para quem? Aí no segundo voto, quem aparece em primeiro lugar? O Márcio Bittar. Diz aqui, e tudo isso. Então, tá, pesquisa registrada. O levantamento ouviu eleitores de 20 municípios aquirana entre o dia 17 e 22 de agosto, com mais de erro de 2,43 pontos percentuais em intervalo de confiança de 95%. A pesquisa está registrada no Tribunal Regional Eleitoral do Acre, TRE.ac, com o número 03129/2026. E no Tribunal Superior Eleitoral, TSE, com o número BR 741/2026, publicado no jornal AC 24 horas em sua página principal. Tá bom? Então, essa é a pesquisa que saiu hoje.
1: É isso mesmo, já são 12 horas mais 52 minutinhos. Eu vou ficando por aqui. Pretendemos voltar amanhã, se assim nosso grandioso Deus nos permitir. Fui!
0: Eu também, gente. Vou ficando por aqui. Se Deus permitir, estaremos de volta amanhã.
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Glória a Deus. Muito bem, amados ouvintes, entrando no ar mais um programa Voz da Libertação, qual é um órgão oficial das igrejas pentecostais Deus e Amor, onde nós temos a nossa sede mundial localizada na Avenida do Estado, Baixada do Glicério, São Paulo, capital, sob a responsabilidade da Mulher de Deus, irmã Irene Miranda. Também temos a nossa sede aqui da Igreja Pentecostal Deus e Amor, aqui em Tarauacá, que está localizada na rua Floriano Peixoto, altura do número 317, bairro Centro, sob a responsabilidade do homem de Deus, pastor Leonardo. Também temos a nossa congregação, que está localizada ali no bairro do Triângulo, na rua Capitão Hipólito, que está sob a direção da nossa irmã cooperadora Rosimeire. Glória a Jesus. Nossas igrejas pentecostais Deus e Amor, temos culto diariamente a partir das 6 horas da tarde, todos os dias, em nossas igrejas pentecostais Deus e Amor. E nesta tarde, quem tem o prazer de vos saudar com a paz do Senhor Jesus é vossa irmã em Cristo, cooperadora André Lopes, que no decorrer da programação estaremos levando até você a palavra do Senhor. Os louvores que serão entoados para a glorificação do nome do Senhor Jesus. E você possa aumentar o volume do teu rádio para receber a bênção do Senhor, para receber a vitória que o Senhor já preparou para a tua vida nesta tarde, a palavra que será pregada, os louvores, a oração. Senhor Jesus possa alcançar a tua vida através do programa Voz da Libertação, que tem o intuito de levar até você a palavra do Senhor Jesus.

Louvado seja o nome do Senhor Jesus, glória a Deus. Muito bem, amados ouvintes, que o Senhor Jesus possa abençoar a tua vida nesta tarde. Já agradecendo nossos amados ouvintes que nos ouvem nos diversos bairros de nossa cidade, aos nossos irmãos que estão a nos ouvir no bairro da Coab, nossos irmãos aqui do bairro Novo, aos irmãos que nos ouvem no bairro da Praia, bairro Senador Pompeu, ali os irmãos que nos ouvem ali no bairro Luiz Madeiro, a todos que estão nos ouvindo no Ipepaconha, no Esperança, a você que está nos ouvindo aqui na Copacabana, você que nos ouve no Corcovado, você que está nos ouvindo nos diversos bairros da nossa cidade, bairro das Flores, Triângulo, a todos os irmãos católicos, você que até mesmo não profere nenhum credo religioso, mas que você possa ser abençoado através do programa Voz da Libertação, que o Senhor possa ser o teu encontro nesta tarde, trazendo paz ao teu coração. Louvado seja o nome do Senhor Jesus. A você que nos ouve na penitenciária masculina, a você que nos ouve na penitenciária feminina, a você que nos ouve no teu setor de trabalho, nas escolas, você que está aí trabalhando nas cantinas das escolas, mas está ouvindo o programa Voz da Libertação nesta tarde, que o Senhor possa abençoar a tua vida. Você que está nos ouvindo nas banquinhas, você que está no teu comércio, você que está aí até mesmo no teu trabalho, você que está aí na zona rural, está aí trabalhando, mas está com o radinho ligado, ouvindo o programa Voz da Libertação, que o Senhor possa abençoar a tua vida, que o Senhor Jesus possa chegar até você com a bênção, com a vitória, com o livramento, com uma palavra de salvação para a tua alma. Também quero agradecer os irmãos que nos ouvem, nos seringais, nas colônias, você que está nos ouvindo nos ramais de nossa cidade, você que nos ouve, os irmãos que moram no Rio Tarauacá, acima Tarauacá, abaixo Tarauacá, que o Senhor possa abençoar a tua vida, você que está nos ouvindo no Rio Muru, nos diversos locais de nossa cidade, até mesmo fora do nosso município, que o Senhor possa te abençoar. A bênção de Deus esteja sobre a tua vida nesta tarde. E nesta tarde, amado ouvinte, eu já te convido para estar conosco em nossas igrejas pentecostais, Deus é Amor. Nossa igreja tem culto diariamente, de segunda a segunda. Nossas igrejas não fecham. Todos os dias ela está de portas abertas às 6 horas da tarde para receber você e a tua família. E você que deseja buscar a Deus, você que deseja ouvir a palavra do Senhor, você que está mesmo angustiado, atribulado, você que não sabe o que fazer, que está sem uma direção, eu te convido a vir ouvir a palavra do Senhor. A palavra do Senhor, ela tem resposta para tudo em nossa vida. Então você é nosso convidado nesta noite. O cooperador Harif estará pregando a palavra de Deus ali em nossa sede, próximo à maternidade, na rua Floriano Peixoto. E você é convidado especial. E também ali na congregação do bairro do Triângulo, o cooperador Flávio estará lá ministrando a palavra de Deus. Ou algum servo do Senhor, ou serva do Senhor, estará pregando a palavra do Senhor. E o Senhor estará ordenando a bênção, a vitória sobre a tua vida. Então venha receber o teu milagre, venha receber a tua vitória, venha receber uma palavra de Deus no teu coração.

0: Santo.
1: Deus, aleluia, louvado seja o nome do Senhor. Lembrando os amados ouvintes que na próxima quarta-feira, é o segundo dia da poderosa campanha, o Mover que Abala. Próxima quarta-feira é o prosseguimento, segunda quarta-feira, desta poderosa campanha, o Mover que Abala. A operadora Leandra estará pregando a palavra do Senhor ali em nossa sede. Você já é convidado para ver ali o mover de Deus, onde o Senhor tem operado, onde o Senhor tem entregado vitória, onde o Senhor tem manifestado o seu poder, manifestado a sua glória em nosso meio. Então você já é nosso convidado especial para na próxima quarta-feira, Glória a Jesus, a operadora Leandra estará já no segundo dia desta poderosa campanha, o mover que abala. Venha receber a tua bênção, venha receber a tua vitória, venha receber o teu milagre, porque Jesus, ele garante a nossa vitória. Lembrando os amados ouvintes, já te convidando para estar conosco, Glória a Jesus, no próximo dia 28, Glória a Jesus, onde nós estaremos iniciando uma poderosa campanha em nossa igreja pentecostal, Deus é Amor. Próximo dia 28, Glória a Jesus, que será, aleluia, uma sexta-feira, estará ali em nossa igreja, em nossa sede, o servo de Deus que está vindo diretamente para fazer esta poderosa campanha. Ainda antes que houvesse dia, eu sou. Aleluia. Nosso irmão Israel Alves da Silva estará ali pregando a palavra do Senhor. Dia 28, dia 29 e dia 30, sexta, sábado e domingo, próximo final de semana. E você já é convidado para estar ali recebendo a bênção de Deus. O servo de Deus estará ali pregando a palavra do Senhor, orando em favor de todos, fazendo essa poderosa campanha de 3 dias, onde tem o tema, ainda antes que houvesse dia, eu sou. Glória a Jesus. E você é nosso convidado para receber a bênção de Deus, para estar buscando a Deus, porque eu tenho certeza que o Senhor estará operando maravilha na vida daquele que crê, na vida daquele que buscar. Aquele que pede, recebe, diz a palavra do Senhor. Então você é nosso convidado especial. Venha tomar posse da tua bênção, venha tomar posse do teu milagre, venha receber a bênção de Deus. Aleluia.

Louvado seja o nome do Senhor Jesus, glória a Deus. Muito bem, amados ouvintes, vamos ouvir dois louvores nesta tarde para o nosso relevo espiritual. Primeiro louvor tem o hino Deus Abre o Mar. Nossa irmã Débora Ileia vai louvar ao Senhor. Em seguida vamos ouvir o hino Glória a Jesus, louvado seja o nome do Senhor Jesus, Filadélfia. Nossa irmã Leia vai louvar ao Senhor nesta tarde. E eu quero dedicar este louvor especialmente a você que é membro de nossa Igreja Pentecostal Deus e Amor, a você que é obreiro da Casa do Senhor, você que está glorificando e exaltando o nome do Senhor todas as noites na Casa do Senhor, você que congrega, você que é visitante, você que tem, que gosta de ouvir o programa Voz da Libertação, até mesmo você católico, você que mantém o programa no ar, com a tua ajuda, com a tua oferta, que o Senhor possa abençoar a tua vida. Esse louvor também é para as irmãs do grupo Mulheres de Fé, as irmãs Mulheres de Fé ali da nossa sede, as irmãs Mulheres de Fé da Capitão Hipólito. Também dedico este louvor, Glória a Jesus, para nossas irmãs que têm um grupo de Mulheres de Fé no Seringal Sacado, aos nossos irmãos ali do Sacado, aos nossos irmãos, Glória a Jesus, que congregam nas congregações dos Seringais, das Colônias, no Sacado, ali no Seringal São Pedro, nosso irmão Nacélio, esposa, nosso cooperador Nil também, toda a família, todos os irmãos em geral que congregam ali naquela congregação, aos nossos irmãos do Seringal Salvador, a todos os irmãos, que não podemos citar o nome de todos, são muitos irmãos, então tomaria muito tempo, mas que o Senhor possa alcançar a vida de cada um dos irmãos, você que congrega, você que está conosco, você que está na mesma fé, adorando a Deus, buscando ao Senhor, os irmãos também de outro ministério, muitos irmãos que gostam do programa Voz da Libertação, de outro ministério, que o Senhor possa abençoar a tua vida nesta tarde através deste louvor.

Glória a Jesus, aí está, amados ouvintes, dois louvores para o teu elevo espiritual. Só o Senhor é Deus e é digno de honra e glória, louvado seja o nome do Senhor Jesus. Adore a Deus enquanto você está com vida e tem fôlego de vida, enquanto você tem força para glorificar o nome do Senhor. Aleluia. E mais uma vez, amados ouvintes, eu já quero te convidar para nesta terça-feira, amanhã em nossa igreja pentecostal, Deus e Amor, nossa sede próxima à maternidade, nós estaremos ali em um culto especial, onde o servo de Deus, presbítero Carlos Falcão, estará ali pregando a palavra do Senhor. Servo de Deus que estará aqui em nossa cidade, anunciando o Evangelho. E você é nosso convidado especial para vir receber a tua bênção. Um homem de Deus que Deus usa na revelação, usa nos milagres, na libertação, usa poderosamente para pregar a sua palavra como um vaso do Senhor nesta terra. E você é convidado para estar conosco em nossa igreja pentecostal Deus é Amor, nesta terça-feira, a partir das 6h30, nós daremos já início àquele culto especial, onde o servo de Deus, presbítero Carlos Falcão, estará ali pregando a palavra de Deus. E você é convidado especial. Venha você que está doente, venha você que está oprimido, você que está angustiado, venha você que precisa ouvir a palavra do Senhor, venha alimentar a tua alma, venha receber a bênção de Deus, refrigério para a tua alma, porque a palavra de Deus, ela trabalha em nosso coração, ela transforma, ela penetra, ela vai além da divisão da alma e do corpo. Venha receber a tua bênção, venha buscar a Deus, você é nosso convidado especial. Já lembrando também que na quarta-feira, próxima quarta-feira, dá-se prosseguimento à grande campanha, o segundo dia da grande campanha, o Mover que Abala. Venha receber a tua bênção, serva de Deus, cooperadora Leandra, estará pregando a palavra de Deus, orando em favor de todos, Deus operando, Deus anunciando maravilhas, Deus falando maravilhas ao nosso coração. Você é nosso convidado especial para estar na casa do Senhor. Na quinta-feira, temos o culto das mulheres de fé, onde vai ter ali uma mulher de fé pregando a palavra de Deus, orando em favor de todos. Também na sexta-feira, vai dar-se início a uma poderosa campanha de 3 dias, sexta, sábado e domingo, dia 28, 29 e 30. O servo de Deus, nosso irmão Israel Alves da Silva, estará ali pregando a palavra de Deus, iniciando esta poderosa campanha, ainda antes que houvesse dia, eu sou. Então venha receber a tua bênção, o servo de Deus estará aqui nessa cidade pregando a palavra do Senhor durante 3 dias. Você é convidado para receber a bênção de Deus. E lembrando também que hoje temos culto em nossas igrejas pentecostais, Deus é Amor. Você não pode ficar de fora. Todos os dias o Senhor tem batido na porta do teu coração, pedindo licença para entrar, para fazer morada, e você é nosso convidado para vir receber a bênção do Senhor Jesus. O milagre do Senhor na tua vida. Jesus quer entrar na tua casa, fazer morada, Jesus quer mudar a tua história, Jesus quer alegrar o teu coração. Não estou eu aqui prometendo que o Senhor vai te dar riqueza, vai abrir portas e portas de prosperidade, vai te dar carro novo, vai te dar casa boa. Não, estamos aqui pregando e anunciando um Jesus que quer salvar a tua alma, porque independente da tua situação financeira, da tua situação material nesta terra, a preocupação do Senhor é que você tenha verdadeiramente a oportunidade e possa estar com o teu nome escrito no livro da vida, quando você deixar esta terra. Então a preocupação do Senhor é salvar a tua alma, a preocupação do Senhor é te libertar dos vícios, a preocupação do Senhor é mudar a tua vida, é que você deixar de libertar você, para você deixar de ser escravo, para você ser liberto para a glória do nome do Senhor Jesus. Jesus quer te ver louvando, adorando, exaltando e glorificando o nome dele nesta terra, como uma pessoa liberta, que proclama o nome do Senhor, que aonde chega as pessoas possam olhar para você e ver que você verdadeiramente encontrou Jesus, porque quem encontra Jesus, encontra um tesouro, encontra uma preciosidade. Então o Senhor, ele quer mudar a tua vida, mudar a tua história. Jesus quer libertar você do vício. Jesus quer mudar a tua vida. Vem ouvir a palavra do Senhor. Nós estaremos nesses cultos especiais durante a semana e você não pode ficar de fora, mas vem receber a tua bênção, a tua vitória, porque o milagre do Senhor, ele pode operar na tua vida.

0: Louvado seja o nome do Senhor. Vamos ouvir os dois louvores, últimos louvores desta tarde. Primeiro tem por título Igrejinha de Tábuas Velha. Nossa irmã Débora vai louvar ao Senhor. Em seguida vamos ouvir nossa irmã Ângela Gonçalves, Holocausto Vivo. E este louvor eu quero dedicar especialmente aos nossos irmãos que estão nos ouvindo na BR sentido Cruzeiro do Sul. Quero dedicar especialmente a nossa irmã, a cooperadora Jacilene, que está ali ouvindo o programa A Voz da Libertação, ali no Rio São João, perto do Liberdade. Que o Senhor possa abençoar a sua vida, nossa irmã Jacilene, irmão Manuel, toda a família, todos os irmãos que aí estão nos ouvindo. Quero dedicar aos nossos irmãos lá do Seringal, Quixadá, nosso irmão Euládio, toda a família, todos os irmãos que aí estão nos ouvindo nesta tarde, a você que nos ouve ali no Socó, no Esperança, a você que está nos ouvindo também ali no Jarinau, nosso irmão José Galo, toda a família, nossa irmã Eliane, seu esposo, todos os irmãos que aí estão nos ouvindo, que o Senhor possa abençoar a tua vida nesta tarde através deste louvor. Quero dedicar também este louvor aos nossos irmãos do Seringal Cardoso, nosso irmão Pastor Francisco, nossa irmã Camila, nosso irmão Francisco, toda a família aí reunida, que o Senhor possa abençoar, que o Senhor possa abençoar os nossos irmãos aí da Redondeza, do Seringal Cardoso, todos os irmãos são simpatizantes do programa, do Rio Muru, aos nossos irmãos ali no Vitória Velha, todos os irmãos, irmão Antônio, irmã Doura, todos os familiares, irmão Arlindo, irmã Raquel, todos os irmãos que ali nos ouvem, cooperador Josué, cooperador Antônia, todos os irmãos em geral. Quero dedicar também a você que está nos ouvindo nas aldeias, Aldeia do Caucho, Tamandaré, 18 Praia, a você que está nos ouvindo, Glória a Jesus, na penitenciária masculina, feminina, a você que nos ouve na tua banquinha, a você que está nos ouvindo no rádio, no teu radinho aí, na banquinha, no teu comércio, você que está nos ouvindo no teu carro, que o Senhor possa abençoar a tua vida, em geral a todos que estão nos ouvindo na cidade, no campo, a você que está nos ouvindo pelo aplicativo, também que o Senhor possa abençoar a tua vida nesta tarde e se deleitar nas bênçãos do Senhor através do louvor.
1: Esta é a história de um amigo.

Glória a Jesus. Muito bem, amados ouvintes, vamos ler a palavra do Senhor nesta tarde, que está no livro de Lucas, capítulo 19, verso 1, que diz assim: Tendo Jesus entrado em Jericó, ia passando, e eis que havia ali um homem chamado Zaqueu. Era este um dos principais dos publicanos, e era rico. Procurava ver quem era Jesus, mas não podia por causa da multidão, pois era de pequena estatura. Correndo adiante, subiu uma figueira brava, para o ver, porque havia de passar por ali. Quando Jesus chegou àquele lugar, olhando para cima, viu e disse-lhe: Zaqueu, desce depressa, porque hoje me convém pousar em tua casa. Aleluia! E apressando-se, desceu e o recebeu alegremente. E vendo todos isto, murmuravam, dizendo que entrara para ser hóspede de um homem pecador. Levantando-se Zaqueu, disse ao Senhor: Senhor, eis que eu dou aos pobres metade dos meus bens, e se em alguma coisa tenho defraudado alguém, o restituo quadruplicado. E disse Jesus: Hoje veio salvação a esta casa, pois também este é filho de Abraão, porque o Filho do Homem veio buscar e salvar o que se havia perdido. Glória a Jesus, aleluia! Aqui está, amados ouvintes, a palavra do Senhor falando a respeito de Zaqueu, um publicano, um homem cobrador de imposto, um homem rico. A palavra, ela deixa bem claro que Zaqueu era um homem rico. E uma pessoa rica, ela tem poder aquisitivo, ela tem condições financeiras para comprar tudo o que ela quiser, tudo o que ela desejar, que estiver ao seu alcance, que seja comprado com dinheiro, ela pode comprar. Zaqueu era um homem de pequena estatura, diz a palavra. Zaqueu era um homem desprezado pela sociedade, porque era publicano e porque ele trabalhava para o Império Romano. E ali ele cobrava imposto, impostos altos, caros, muitas vezes além do que era devido. E ele ficava com uma parte daquele dinheiro. Ele muitas vezes tirava o pão da mesa de muitos que ali trabalhavam. Assim, a palavra do Senhor diz que Zaqueu era desprezado pela sociedade. Era tido como ladrão. As pessoas olhavam e diziam: esse aí é um ladrão. Ele rouba, ele tira, ele não se importa com o seu próximo. A palavra do Senhor vai descrever Zaqueu como um dos chefes dos publicanos. Um homem que não tinha misericórdia, que só se importava com o seu bem-estar, se a sua vida estava bem. Mas a Bíblia vai nos descrever uma coisa, que chegou o dia em que Jesus está passando em Jericó. De repente, Zaqueu talvez já tinha ouvido falar de Jesus. Zaqueu já ouviu falar que Jesus é um homem que aonde passa deixa um rastro de mudança, deixa um rastro de milagre, de transformação, de libertação. Quem tem um encontro com Jesus,

Campos nunca mais será o mesmo. Talvez Zaqueu ouviu falar das maravilhas, dos milagres, das bênçãos, das transformações que as pessoas alcançavam através da vida de Jesus, através da palavra daquele homem que penetrava a alma. E a Bíblia diz que nessa ocasião e nessa oportunidade, Jesus está nas redondezas, está passando ali na cidade, talvez, na rua principal, alguém chega e diz, tem uma multidão que está seguindo Jesus, porque Jesus está passando aqui. Zaqueu, um homem rico, que tudo tinha, que tudo podia comprar, possuir, segundo o seu dinheiro, a sua riqueza. Porque o dinheiro, ele não traz felicidade. O dinheiro, ele não traz alegria para a alma. O dinheiro não pode preencher o vazio da alma do homem. O homem pode ter tudo, mas pode ser uma pessoa vazia. O homem pode possuir, ter muito dinheiro na sua conta bancária, ter muitas riquezas, até mesmo ser respeitado pela sociedade. Pode ter muitos diplomas, mas pode ser uma pessoa vazia, angustiada, triste. Uma pessoa que nunca encontrou a felicidade, porque o dinheiro não pode comprar a felicidade, nem muito menos a salvação. Zaqueu era um homem vazio, um homem triste, angustiado, sim, porque a palavra do Senhor diz que na primeira oportunidade ele se dispõe a ir ao encontro do Senhor. Na primeira oportunidade ele se dispõe a conhecer quem era esse Jesus que fazia uma transformação tão grande na vida daqueles que encontravam com ele. Então Zaqueu era uma pessoa que tinha tudo, mas ao mesmo tempo era uma pessoa triste, uma pessoa vazia de Deus, porque a pessoa pode estar rodeada de pessoas no meio de uma multidão, mas ela pode ser uma pessoa triste. A pessoa pode muitas vezes estar esbanjando alegria, ela pode muitas vezes estar com um sorriso de um lado ao outro, mas ao mesmo tempo é uma pessoa vazia, triste, angustiada, uma pessoa deprimida, uma pessoa que muitas vezes depende de remédio para dormir, que não tem paz na alma, que não tem alegria, porque a pessoa só encontra paz para sua alma quando ela encontra Cristo. Cristo é que nos dá a paz, Cristo é que traz a bênção para a nossa vida. Cristo é que nos dá alegria. Cristo é que acalma e preenche o vazio do nosso coração. Então a palavra do Senhor diz que Zaqueu se dispôs, se levantou, foi ao encontro do Senhor. Só que Zaqueu, deixando o seu orgulho de lado, ele era um homem baixo, um homem pequeno, de pequena estatura. Ele não pôde ver Jesus porque a multidão estava ali com Jesus e apertava Jesus. Mas Zaqueu, deixando tudo de lado, deixando e esquecendo quem ele era, deixando para trás que ele era chefe dos publicanos, deixando para trás que muitas vezes ele era respeitado pela multidão, se esquecendo, deixando de lado o que ia pensar dele, o que ia olhar para ele, a forma que ia falar dele, pensando o que falavam da sua vida, ele deixou tudo isso para trás. E ele se levantou e ele foi encontrar Jesus. Mas ele teve uma estratégia. Ele pensou, eu não posso ver Jesus porque a multidão não deixa, eu sou pequeno. Então eu vou correr adiante da multidão. Eu vou lá na frente, eu sei onde ele vai passar. Eu vou encontrar Jesus adiante. Então Zaqueu se adianta da multidão, se adianta de Jesus. E ele vai lá na frente, diz a palavra. E a palavra do Senhor diz que Zaqueu, ele parte com esse propósito de ver quem era o Mestre. Ele parte com esse desejo de conhecer quem era Jesus. De conhecer que Jesus é esse, que é tão anunciado, que é tão pregado, que é tão falado, que pessoas têm testificado que receberam milagre. Quem é esse homem que aonde ele passa, ele cura os doentes? Quem é esse homem que dá visão ao cego? Quem é esse homem que levanta paralítico? Quem é esse homem que liberta cativo? Quem é esse homem que dá paz para a alma? Quem é esse homem que traz uma palavra e essa palavra penetra no coração do homem, trazendo uma paz, uma alegria, um refrigério? Quem é esse homem? Quem é esse homem que tem uma essência diferente? Quem é esse homem que prega com tanta autoridade? Quem é? Então Zaqueu, ele deixa tudo para trás. Ele diz, eu preciso ver quem é este homem. A minha alma necessita ver. E nós vemos nesta palavra que Jesus, ele quer ter um encontro com cada homem, com cada mulher, com cada jovem, com cada idoso, sim. Mas é necessário nós se dispor, é necessário nós se levantar, é necessário nós se esforçar, porque se não tiver esforço da parte do homem,

amém. Jesus, ele pode até bater na porta do teu coração, mas você pode fechar o coração. Jesus estava batendo na porta do coração de Zaqueu. Jesus estava trabalhando. E a palavra do Senhor diz que ele se adiantando. Ele foi ao encontro do Senhor. E ali ele viu uma figueira brava. E naquela figueira ele subiu. E ali ele ficou ali quietinho. Ele ficou ali, lá em cima, escondido. Talvez pensando, eu só preciso ver quem é o Mestre. Eu preciso conhecer quem é esse Jesus. Eu preciso só contemplar a face dele. Eu preciso ver o que ele tem de especial. Porque que a minha alma quer o conhecer. Porque Jesus, quando ele começa a trabalhar na vida do homem, ele começa a trabalhar de pouquinho. Ele começa a trabalhar no pensamento. E a pessoa começa a se esforçar. E o Senhor vai trabalhando. Porque a pessoa começa a dar lugar para Deus. A palavra do Senhor diz que Jesus vinha, continuou caminhando. E vinha com a multidão. E quando Jesus vai chegando debaixo daquela figueira, Jesus para. Jesus olha para cima e diz: Zaqueu, desce depressa, que me convém hoje pousar em tua casa. Mas quem disse para Jesus que Zaqueu estava naquela figueira? Quem disse para Jesus que Zaqueu queria ver? Quem disse para Jesus que Zaqueu precisava ter um encontro com ele? É porque ele já estava trabalhando no coração de Zaqueu, através do testemunho, através do que Zaqueu tinha ouvido falar do Mestre. É como está escrito na palavra de Deus, que a fé vem pelo ouvir a palavra do Senhor, ouvir o testemunho do irmão, ouvir o que Deus fez na vida daquele que um dia estava lá fora no mundo, mas Jesus resgatou. Então Zaqueu já tinha sido ali, estava o Senhor trabalhando no coração de Zaqueu, sim. A palavra do Senhor diz que Jesus disse: desce depressa, Zaqueu, hoje me convém pousar na tua casa. Zaqueu estava ali apenas com uma expectativa de ver o Mestre, mas Jesus já tinha marcado um encontro com a vida de Zaqueu, porque Jesus queria mudar a vida dele, Jesus queria libertar a vida dele. E a palavra do Senhor vai nos dizer que quando Zaqueu depressa desceu da figueira, ele recebeu Jesus na sua casa com alegria, com gozo. Ele abriu as portas da sua casa e ele disse: Mestre, pode entrar, tu és bem-vindo, entra, faz morada. E o Senhor já está trabalhando no coração de Zaqueu de tal forma que alguém olhava e pensava, murmurando, pensando: mas esse é chefe dos publicanos, esse é ladrão, esse fez isso, esse fez aquilo. Só que quando Jesus entra na vida do homem, ele lava o homem com o sangue do Cordeiro, ele perdoa o pecado, ele apaga a iniquidade. E a palavra do Senhor diz que dos teus pecados eu não me lembrarei mais, porque a palavra já começa a trabalhar no coração, porque a verdadeira transformação e arrependimento começa de dentro para fora, no coração de Zaqueu. O Senhor já começa a trabalhar. Arrependimento começou a brotar. Porque quando o homem e a mulher, ele tem um encontro com Deus, ele tem um encontro com o Senhor, ele se encontra com o Espírito Santo, nunca mais ele será a mesma pessoa. Porque o Espírito Santo trabalha na vida do homem de tal forma que o encontro com o Senhor impacta a vida dele de tal maneira que produz arrependimento. A palavra do Senhor diz que o encontro de Jesus com Zaqueu começa a mudar. E Zaqueu abre a sua boca dizendo: Mestre, se eu tenho defraudado alguém, eu vou restituir. Se eu tenho roubado alguém, eu vou devolver 4 vezes mais, Senhor. Ele está arrependido. Isso demonstra arrependimento. Porque arrependimento não é só arrependimento de palavra. Eu me arrependi e eu continuo praticando o mesmo ato, as mesmas coisas. Eu me arrependi, mas eu continuo na vida de pecado. Isso não é arrependimento. Arrependimento verdadeiro produz obras, produz atitudes. E Zaqueu, ele produziu naquela hora uma atitude de devolver para aqueles que ele roubou 4 vezes mais, de restituir a quem ele roubou. E a palavra do Senhor vai dizer que Jesus, ele disse: verdadeiramente, esse hoje veio salvação a esta casa, pois este é um filho de Abraão. Hoje chegou salvação na casa de Zaqueu, disse o Senhor. Assim como pode chegar na tua casa, porque ele quer salvar a tua alma. Ele quer salvar a tua casa, a tua família. Porque
Zaqueu creu que Jesus era o Mestre. Zaqueu creu na palavra do Senhor. E a palavra do Senhor disse: hoje veio salvação a esta casa, porque este é filho de Abraão. Quem era Abraão? Nosso pai na fé. Ele creu que Jesus era o Mestre, que era o ensinamento do Senhor, verdadeiramente vinha da parte de Deus. E a palavra diz que ele acreditou, ele creu. Ele era filho de Abraão, disse Jesus. E o Senhor disse: verdadeiramente, o filho do homem veio buscar e salvar o que se havia perdido. Jesus, ele não veio em busca dos sãos, ele não veio em busca dos santos, ele veio buscar e salvar os que estão no pecado, os que estão na droga, os que estão roubando, os que estão matando, os que estão na idolatria, os que estão na iniquidade. Foi para esses que Jesus veio, não foi apenas para os santos. Jesus, ele quer salvar você que está aí no mundo, você que está acorrentado pelo pecado, você que está vivendo uma vida de iniquidade, praticando o que é mal, que desagrada a Deus. É para você que Jesus veio, é você que ele chama, porque ele quer mudar a tua vida, ele quer salvar a tua alma. A palavra do Senhor diz que naquele dia Zaqueu se encontrou com Jesus e houve mudança na vida de Zaqueu. Houve transformação na vida de Zaqueu, porque o Mestre veio para salvar o que se havia perdido. E essa é a palavra do Senhor nesta tarde, amado ouvinte. Que você possa ter um encontro com o Senhor, que você possa permanecer firme com Cristo, porque Jesus quer mudar a tua vida. Aleluia. Toma posse desta palavra. Já vamos fazer a poderosa oração da fé. Glória a Deus. Maravilhoso Deus e meu Pai que estás no céu, em nome de Jesus Cristo, teu Filho amado, eu louvo o teu nome, te exalto e te glorifico nesta tarde, por mais uma oportunidade que o Senhor me concedeu de estar anunciando a tua palavra. Que o Senhor possa, meu Deus, nesta tarde, de encontro a cada amado ouvinte, cada irmão, meu Deus, que está nesta tarde a ouvir o programa Voz da Libertação, este irmão, meu Deus, que pela fé, meu Deus, colocou um copo com água, uma peça de roupa, ou até mesmo uma fotografia, ou até mesmo a sua própria mão sobre o rádio. Eu quero, meu Deus, orar nesta tarde pedindo uma gota do teu sangue, pedindo que o Senhor vá de encontro a esta pessoa agora, Pai, porque eu creio, meu Deus, que o mesmo Jesus que entrou na casa de Zaqueu, entrou, meu Deus, com a salvação, meu Deus, com a libertação, é o mesmo, meu Deus, que ainda opera e que alcança vidas, meu Deus, nesta tarde, através das ondas sonoras desta rádio. Vai visitando, meu Deus, vai, meu Senhor, produzindo, meu Pai, arrependimento nos corações, Espírito Santo. Vai trabalhando no coração deste homem, desta mulher, deste jovem. Ah, meu Deus, visita nesta hora, Papai. Vai curando. Eu oro, meu Deus, pela cura. Eu oro, meu Deus, pelo milagre. Eu oro, meu Deus, pela providência do Senhor, meu Pai. Eu oro para que o Senhor

alcançando os que estão, meu Deus, ó Pai, no trabalho, vai alcançando, Senhor, esta pessoa, meu Deus, que, ó meu Pai, está sentindo, meu Deus, o mal-estar, Senhor, vai repreendendo, vai dando livramento nesta tarde, queimando os espíritos imundos de enfermidade, as setas, meu Deus, ó Pai, do inimigo, que voa ao meio-dia, Pai, vai repreendendo, meu Deus, ó Senhor da glória, vai dando livramento do infarto, do derrame, vai dando livramento dos acidentes, das quedas, vai dando livramento, meu Deus, nesta hora, meu Pai, vai dando escape para esta pessoa, meu Deus, vai ordenando a tua bênção, meu Deus, e o teu livramento nesta tarde, Pai, alcança, meu Deus, o teu servo, a tua serva, alcança os católicos, alcança os irmãos de outro ministério, alcança, meu Deus, ó Pai, os simpatizantes do programa Voz da Libertação, que a sua mão esteja estendida para ordenar a bênção e a vitória, em nome de Jesus, amém. Glória a Jesus, aleluia. Muito bem, amados ouvintes, chegamos ao final de mais um programa Voz da Libertação, glória a Deus. Quem esteve nos auxiliando nesta tarde foi a nossa amiga Vitória. Quem esteve aqui na apresentação deste programa foi a vossa irmã em Cristo, cooperadora Andréa Lopes. Que todos fiquem na paz do Senhor Jesus.

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Glória a Deus, boa tarde, povo de Deus. Aquele que habita no esconderijo do Altíssimo, à sombra do Onipotente descansará, direi do Senhor. Ele é o meu Deus, o meu refúgio, a minha fortaleza, e nele confiarei. Glória a Deus. Com esta palavra, este versículo, nós iniciamos o nosso programa, o programa da Igreja Pentecostal Remanescente com Cristo. O programa Semeador de Cristo está no ar. Você já é o nosso convidado todo especial para estar juntamente conosco nessa tarde abençoada. Pode pedir seu louvor, pode pedir seu alô, que eu vou estar aqui para atender você. Vou ficar aqui até as 3 da tarde, esperando por você aí pedir seu louvor nessa tarde abençoada, tarde de segunda-feira. Mais uma vez nós estamos por aqui glorificando, exaltando o nome do Senhor Jesus. Só Ele merece toda a honra, toda a glória. É por isso que nós estamos mais uma vez aqui nessa tarde abençoada. Quero mandar meu alô todo especial para você que está ligadinho na nossa

Glória a Deus, estamos de volta com o nosso programa, o programa Semeador de Cristo, da Igreja Pentecostal Remanescente com Cristo. Louvado seja o nome do Senhor, já vamos ouvir já o primeiro louvor dessa tarde abençoada, tarde de segunda-feira. É a nossa irmã Fátima, minha esposa, ela pediu esse louvor e oferece para todos os irmãos que estão na escuta do programa. Está ali no trabalho dela, mas está ouvindo o programa todas as tardes, ligadinha na nossa programação. Quero mandar um alô todo especial para ela, para todos aí que estão aí no seu trabalho aí juntamente com ela, que Deus possa abençoar a vida de cada um nessa tarde, em nome de Jesus. Quero mandar um alô pro meu amigo Célio Marinho aí, também ligadinho no nosso programa aí no centro da cidade, na sua loja, ouvindo o nosso programa. Quero mandar um alô pro meu amigo Preto, também você aí no mercado municipal que está ouvindo o programa, meu boa tarde para você também. Você que está lá no seu barco, na beira do rio, na sua canoa, ouvindo o programa, meu boa tarde para você. Você que está nos bairros da nossa cidade aí ouvindo o programa, meu boa tarde também para todos vocês nessa tarde abençoada. Então vamos de louvor, o primeiro louvor dessa tarde. Vamos ouvir o pedido da nossa irmã Fátima, que pediu.

Glória a Deus, estamos de volta, vamos seguindo com o nosso programa. Esse é o programa Semeador de Cristo, o programa que leva até você aquele melhor do louvor, também a palavra de Deus no seu coração. Igreja Pentecostal Remanescente com Cristo, no Acre. A nossa igreja fica localizada no Bairro Novo, última rua do Bairro Novo,

Rua Nilo Freire de Albuquerque, o número 470. Nossos cultos são nos domingos, nas quinta-feira. Também no sábado nós temos culto das nossas irmãs do Circo de Oração. Aí você é o nosso convidado todo especial a estar juntamente conosco aí. Ontem nós tivemos o culto aí, culto dirigido pela Secretaria de Missão. Foi um culto abençoado, um culto muito bom, que Deus falou nos nossos corações. Todos que estavam ali com certeza saíram abençoados pela palavra. Um culto muito bom, cheio da presença de Deus ali naquele lugar. Que Deus possa vir abençoar cada dia mais as nossas vidas, nossos irmãos. Você que se empenha na obra de Deus, fazer parte da obra do Senhor para levar o evangélico de Deus, levar a palavra, anunciar a volta de Jesus, né? Que Deus possa abençoar a vida de todos, irmão. Você é obreiro da casa do Senhor, você é obreira, você é congregado, você que visita, né? Que você se sinta abençoado para estar ali juntamente conosco nesse culto de quinta-feira, é o passo de fé. No domingo é o nosso culto da departamento, é culto da família, e você é o nosso convidado para estar aí com a sua família, né? O seu convidado, seu irmão, sua irmã, seu esposo, sua esposa, né? Convide um da sua família para fazer parte também da igreja aí, congregando conosco aí neste lugar, que Deus é o melhor para nossas vidas, né? Que Deus possa abençoar todos em nome de Jesus. Tem uma mensagem aqui que diz: Paz do Senhor, irmão, tô ligada no seu programa aqui, na invasão do Zequinha. Eu gostaria de ouvir um louvor com Maria Marçal. Este louvor eu quero oferecer para todos os irmãos aí que estão ligados no seu programa. Que Deus possa abençoar a vida de todos, em nome de Jesus. Esse louvor eu quero oferecer para a Diaconisa Salete, também, que está lá em casa, na sua casa, ouvindo o programa. Minha mãe, né, todas as tardes está ouvindo nosso programa. Quero oferecer para a pastora Rosilene, com certeza ouvindo o programa também. Missionária Marilene, ali no Bico da Garagem, toda a sua família. Quero oferecer para você que está na UPI de Andrade, ouvindo o programa. Você que está no bairro do Corcovado, bairro do Conquista. Quero oferecer para você este louvor, né? Maria Marçal. Nós vamos ouvir esse louvor muito abençoado com Maria Marçal. Daqui a pouco eu volto.

Estamos de volta com o nosso programa nessa tarde abençoada de segunda-feira. Quero mandar um alô para os nossos ouvintes que estão ligadinhos no nosso programa aí no Bairro da Praia, você que se liga no nosso programa, bairro Luiz Madeiro, também você, bairro do Ipepagonha, também que está ligadinho no nosso programa. E boa tarde para você. Quero mandar um alô todo especial para você que está no Rio Tarauacá, nossos ouvintes lá no Rio Tarauacá, você do alto que está ligadinho, você lá do Igarapé, você aí do Sacado, você do Novo Destino, você que está ouvindo nosso programa aí no Terra Firme, Abacate. Deus possa abençoar a vida de todos os irmãos, de todos os ouvintes que ouvem nosso programa. Deus possa abençoar a sua vida nessa tarde abençoada. Você que está na BR-364, trecho Tarauacá, a Cruzeiro do Sul, né, nossos ouvintes que ouvem aí no Rio Acurau, você vai do alto, Rio Acurau, você do baixo, do Rio Acurau também, você que aí está aí no Almada, você que está ouvindo nosso programa aí no Almada, você do ramal, todo ramal aí que você que está ouvindo nosso programa, boa tarde para você também. Você se sinta abençoado aí nessa tarde através da nossa programação. Você e os nossos irmãos do Rio Tuari, da nossa congregação aí do Rio Tuari. Deus abençoe todos os irmãos aí do Rio Tuari nessa tarde de segunda-feira. Quero mandar um alô para os nossos irmãos também aqui da nossa igreja. Quero mandar um alô para todos os irmãos aí que estão ouvindo nosso programa. Nosso irmão ali da cidade de Feijó também, né? Nosso irmão que ouve aí na cidade de Feijó, né? Nossa igreja aí em Feijó fica localizada aí no bairro Ciência, né? Em Feijó, né? Nosso irmão pastor Ribamar, né? O nosso pastor aí da nossa igreja, pastora Vilani. Também todos os obreiros ali, né? Evangelistas, presbítero, cooperador, diáconos, obreira da casa do Senhor, que Deus abençoe a todos nessa tarde de segunda-feira. Deus abençoe a todos em nome de Jesus. Nós vamos ouvir um louvor com o Fernandinho. Esse louvor eu quero oferecer para todos vocês aí que estão ligados na nossa programação, você que está em qualquer ponto da cidade, você que está ouvindo o nosso programa, você que está no seu trabalho aí, mas está ouvindo a nossa programação, você que está no seu ponto de trabalho aí, na sua loja, no seu comércio aí, na sua banca, na sua oficina, você que está mesmo aí no seu carro dirigindo pela rua da cidade, mas está ouvindo o nosso programa, meu amigo Charlie, com certeza ouvindo a nossa programação todas as tardes, ligadinho no nosso programa. Que Deus abençoe a sua vida por onde você estiver nessa tarde abençoada. Então vamos ouvir Fernandinho e daqui a pouco eu volto com nossos patrocinadores do nosso programa.

ano da morte do rei Uzias, Isaías viu o Senhor assentado em um alto e sublime trono, e os serafins clamavam uns para os outros, que eles diziam: Santo, Santo, Santo é o Senhor dos exércitos.

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14h41 na nossa cidade de Taruacá. Vamos seguindo com o nosso programa. Esse é o programa da Igreja Pentecostal Remanescente com Cristo no Acre. Louvado seja Deus. Quero mandar um alô todo especial para nossos irmãos. Você patrocinador que patrocina o nosso programa, você que ajuda na obra de Deus para que esse programa venha acontecer de segunda a sexta-feira. Nós estamos aqui por causa de você, que você ajuda na obra do Senhor. Meu boa tarde para você, que você se sinta abençoado, que você cada dia mais venha crescer seus negócios, tudo venha dar certo no seu negócio, em nome de Jesus, nossos irmãos que patrocina você, que ajuda na obra do Senhor, nosso irmão Aderlândio, também a empresa Translima, a loja FC Variedade, também nós temos a nossa irmã Salete, que também que ajuda, que Deus possa abençoar, nossa irmã Rosângela, que Deus abençoe, todos vocês, em nome de Jesus. Quero mandar um alô para o nosso irmão Alberi Machado, ali no Rio Muru, que todos os dias está ligadinho no nosso programa ali, na sua colônia, Colônia Deus Me Deu, ali no Rio Muru. Que Deus abençoe a sua vida e toda a sua família nessa tarde abençoada. Glória a Deus. Quero deixar uma palavra, um versículo da palavra de Deus, se conta no livro de Mateus, livro de Mateus, no capítulo 11, versículo 28, para nossa meditação nessa tarde. Glória a Deus. Diz assim a palavra de Deus: venha a mim todos que estão cansados e oprimidos, e eu vos aliviarei. Tomai sobre vós o meu jugo e aprendeis de mim, que sou manso e humilde de coração. Encontrarás descanso para a vossa alma, porque o meu jugo é suave e o meu fardo é leve. Glória a Deus. Nessa tarde, querido, essa palavra é para você. Eu não sei como você hoje amanheceu, não sei como você está, eu não sei como está a tua vida hoje, mas nessa tarde, com essa palavra, para que você venha sair daí deste desanimo que você que está triste, desanimado, essa palavra é para você. Jesus, ele disse: venha a mim todos que estão cansados e oprimidos, e vos aliviarei. Então você nessa tarde que está oprimido, você que está cansado, você que está desanimado, eu quero dizer para você que o Deus que nós serve, o Deus que você serve, querido, é um Deus que vai mudar a tua história. É um Deus que nós servimos, não é um Deus em vão. É um Deus que nós servimos porque nós confiamos naquela promessa que Ele fez para cada um de nós. Ele disse: não importa do jeito que você se encontra, do jeito que você está, não importa. O importante é que você dê um passo para Jesus. Para que você dê um passo para o Senhor nessa tarde. Você pode estar olhando para um lado e para o outro. Você vai ser sem rumo, sem saber o que fazer da tua vida. Mas eu quero dizer para você: não se preocupe com as coisas que está arruinando para a tua vida. Porque o Deus que nós servimos, o Deus que você serve, querido, quando nós entregamos algo nas mãos do Senhor, Deus, ele vai mudar a situação. Deus, ele vai mudar a história da nossa vida.
Muitas das vezes

Nós chegamos ao ponto de desanimar. Nós chegamos ao ponto de olhar para um lado e para o outro e nós não ver saída de nada. Mas quando nós olhamos, como disse o salmista Davi, quando nós olhamos para o alto, quando nós clamamos ao Senhor, Deus, Ele entra com providência na nossa vida. Porque Ele disse na Tua palavra, Ele disse na Sua palavra, as minhas mãos não estão encolhidas para que eu não possa salvar, nem meus ouvidos tampados para que não possa ouvir. Então nós temos liberdade de clamar pelo nome do Senhor. Quando nós nos encontramos nessa situação, quando nós nos encontramos sem saída, quando nós nos encontramos desanimados, nós clamamos por aquele poderoso que pode todas as coisas. Aquele que, quando aquele homem estava clamando na beira do caminho, quando aquele homem estava pedindo por um socorro, uma libertação na sua vida, ele parou para ouvir aquele cego que gritava, aquele cego que gemia ali na beira do caminho. As pessoas olhavam e diziam que não ia conseguir, que não ia ter resultado. Mas ele não parou. E nessa tarde eu quero dizer, querido, para você, não pare, continue pedindo, continue gritando, continue nos caminhos do Senhor. Não importa a pessoa que esteja ao teu lado, que queira te desanimar, que queira tirar você da presença de Deus, que diz que você não vai conseguir, que você não pode. Não dê ouvido para essas pessoas. Porque às vezes a pessoa usada pelo Satanás, usada pelo diabo. Deus, Ele está dizendo nessa tarde para você: venha a mim. Não importa o que você fez, o que você deixou de fazer, querido. O importante é quando nós nos entregamos na presença de Deus, quando nós colocamos adiante do Senhor as nossas causas, quando nós colocamos diante de Deus tudo aquilo que nós vimos que nós não conseguimos, mas o Deus que nós serve, Ele consegue todas as coisas. E a Bíblia diz que o cego gritava: Jesus, filho de Davi, tem misericórdia de mim. Glória a Deus. E a multidão ali, muito grande naquele lugar, muitas pessoas ali para ser atendido. E as pessoas olhavam para ele e diziam: para, que ele não vai te ouvir, você não vai conseguir. Mas ele gritava ainda cada vez mais. Então, deixa eu dizer para você: não pare, continue caminhando. Não olhe para trás, não olhe para as dificuldades, não olhe para a direita nem para a esquerda, somente para Deus, que é o alvo onde nós vamos chegar, onde um dia nós vamos estar diante de Deus, porque a Bíblia diz que todo joelho vai se dobrar diante do Senhor e todas as línguas vai confessar. Então não há outra saída, querido. Não há outra maneira para que nós venhamos um dia estar diante de Deus, para nós confessar tudo aquilo, todas as obras que nós fizemos, tudo aquilo que nós fizemos na terra, que nós deixamos de fazer, nós vamos prestar conta com Deus. WhatsApp, louvado seja o nome do Senhor. E a Bíblia diz que o cego, ele gritava, ele clamava, e Jesus parou. Jesus parou para ouvir aquele homem. E nessa tarde, ele vai parar para ouvir você também. Você que está clamando, você que está pedindo. Deus não está com as mãos encolhidas
nem os ouvidos tampados, para que não possa ouvir o nosso clamor. Então, nessa tarde, querido, eu quero dizer para você, continue pedindo, continue clamando, continue buscando a presença de Deus na tua vida. Que Deus vai entrar na tua casa. Como ele entrou na casa de Zaqueu, mudou a vida de Zaqueu. Ele vai mudar a tua vida. E o nome do Senhor vai ser glorificado. Louvado seja Deus. Quero orar nessa tarde junto com você, 14 horas e 52 minutos, na nossa cidade. Vamos orar, porque nós temos ainda mais um louvor para ser tocado. Eu quero deixar esse louvor tocando nessa tarde. Vamos orar ao Senhor. Soberano Deus e eterno Pai que está no céu, nós te louvamos, Senhor, nessa tarde, por mais uma vez nós estar na tua presença. Obrigado, meu Deus, por mais um dia. Que Deus possa dar uma semana abençoada para cada um de nós. Que nós continue na tua presença. Que Deus possa abençoar na vida de cada um, de cada ouvinte, de cada irmão, de cada morador da nossa cidade. Que Deus possa abençoar, venha proteger. Na vida de cada um nós pedimos, nós te louvamos e nós te agradecemos no nome de Jesus. Glória a Deus, chegou o final do programa. Nós vamos deixar um louvor com Felipe Rodrigues, Tudo é Perca. Este louvor quero aparecer para todos os irmãos que estão na escuta do programa. Já teve na apresentação eu, presbítero José Marinho, nossa sonoplasta, nossa amiga Vitória, Albaninho Moraes, diretor-geral da Rádio Difusora. Fica todo na paz do Senhor, fica com Deus. Até amanhã, se Deus quiser.

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1: E também ao vivo para o planeta pelos sites aldeiafm.ac.gov.br e difusora.ac.gov.br. Temos ainda o nosso WhatsApp, que é 99203-2962. Repetindo, 99203-2962. Aguardamos sua mensagem.
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3: Seja bem-vindo ao Conexão Acre. Hoje é segunda-feira, 24 de agosto de 2026. E você confere nesta edição.
1: Cesta básica fica mais barata em Rio Branco.
3: Produção de milho no Acre aumenta e exportações crescem quase 50% em 2026.
1: Ministério da Saúde repassa quase R$ 73 mil ao Acre para atendimento de presos.
3: Taxas de colesterol merecem atenção de mulheres grávidas.
1: Rio Branco tem ar quase 3 vezes mais poluído que o limite da Organização Mundial de Saúde.
3: Acidentes marcam o fim de semana na capital e no interior, com pelo menos 18 vítimas.
1: Na segurança, homem encontrado morto em cela da Delegacia da Mulher em Rio Branco.
3: Piracema de Mandida, Regional Purus seguem abastecendo o mercado local.
1: Palmeiras goleia Vasco e amplia a diferença para o Flamengo na disputa pelo Brasileirão.
3: Essas e outras informações você acompanha agora no Conexão Acre.
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3: As notícias sempre a serviço da população, 17 horas e 2 minutos. Queremos agradecer desde já a sua sintonia, a sua audiência e, claro, também a carona através do rádio do seu carro. Afinal, muita gente está saindo do seu trabalho, do seu compromisso, e a gente sempre tem uma dica importante para você que está no trânsito da nossa capital. A gente começa falando pela Avenida Ceará, desde as imediações do terminal urbano da cidade, tá bom? Um trânsito bastante intenso ali pelaquela região. Como também na Avenida Brasil, a rua em frente à Oca, no sentido a Floriano Peixoto, aqui a Floriano Peixoto, em frente à Rádio Difusora Acreana, trânsito também bastante intenso por essa região. Outro ponto que podemos estar destacando é, como sempre, a Avenida Getúlio Vargas. Pode-se dizer desde as imediações da Praça dos Juventus, tá bom? Até o cruzamento da Avenida Nações Unidas, ali na esquina do pronto-socorro da capital. E falando em Nações Unidas, temos também trânsito bastante intenso nas proximidades do Sétimo Beck. Pertinho dali, boa parte também da Avenida Ceará, o trânsito também já bastante intenso neste momento. Olha, você que está no trânsito, cuidado com os vulneráveis motoristas com veículos maiores, sejam carros, caminhões ou ônibus, precisam sempre estar atentos aos vulneráveis, como motociclistas, ciclistas, pedestres e outros. Por isso, sempre adote comportamentos defensivos, reduza a velocidade, olhe bem para todos os lados, respeite as faixas de pedestres, semáforos e compartilhe também os espaços com segurança, tá bom? Essa é a dica de trânsito, 17 horas e 4 minutos.
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1: E seguimos o Conexão Acre para conferir a previsão do tempo para terça-feira. No Alto e Baixo Acre e nos municípios de Sena Madureira, Manuel Urbano e Santa Rosa do Purus, a previsão para terça-feira é de céu nublado a parcialmente nublado, com pancadas de chuva e trovoadas isoladas. Já no Vale do Juruá, a previsão para terça-feira é de céu encoberto a nublado, também com pancadas de chuva e trovoadas isoladas. Vamos conferir as temperaturas para amanhã. Na capital e municípios do Baixo Acre, a temperatura mínima deve ficar em torno de 22 graus, com máxima de 35 graus. No Alto Acre, nos municípios de Assis Brasil, Brasileia, Epitaçolândia e Chapuri, as temperaturas variam entre mínima de 22 e máxima de 33 graus. Na regional do Juruá, a temperatura mínima deve ficar em torno de 24, com máxima de 34 graus. Já nos municípios de Tarauacá, Feijó e Jordão, as temperaturas variam entre mínima de 25 e máxima de 35 graus. E em Sena Madureira, Manuel Urbano e Santa Rosa do Purus, a temperatura mínima deve ficar em torno de 21, com máxima de 34 graus.
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3: A gente inicia o Conexão Acre desta segunda-feira com notícia internacional. O terremoto atinge o Japão e deixa pelo menos 10 pessoas feridas. O epicentro foi ao norte de Tóquio. Vamos conferir na reportagem de Eliane Gonçalves.
0: Um forte terremoto atingiu o Japão na madrugada de domingo, com o epicentro ao norte do país. O tremor teria deixado ao menos 10 pessoas feridas. O terremoto, de magnitude 5.9, teve seu epicentro no sul da província de Ibaraki, com foco estimado a 68 quilômetros de profundidade. Segundo a Agência de Meteorologia do Japão, não há ameaça de tsunami. Durante o terremoto, foram registradas ondas sísmicas que poderiam causar oscilações em prédios altos da região de Tóquio. Operadores das usinas nucleares Tokai 2, em Ibaraki, e Fukushima 1, declararam que não foram registradas anomalias nas instalações e

0: que os níveis de radiação seguem inalterados. Com informações da NHK, da Rádio Agência Nacional em São Paulo, Eliane Gonçalves.
1: Economia.
2: E Brasil promulga acordo sobre o comércio eletrônico do Mercosul. O objetivo é facilitar as transações online entre os países do bloco. As informações com Gabriel Bruno, da Rádio Nacional.
3: As regras do acordo sobre o comércio eletrônico do Mercosul foram incorporadas pelo Brasil. A promulgação foi feita nesta segunda-feira e o texto publicado no Diário Oficial da União. O acordo foi firmado em 2021 em Montevidéu, no Uruguai, e aprovado pelo Congresso Brasileiro em dezembro de 2025. Com a promulgação, agora as regras começam a valer no Brasil. O objetivo é facilitar as transações online entre os quatro países do bloco: Brasil, Uruguai, Paraguai e Argentina. Nesse sentido, o acordo prevê o uso de assinaturas eletrônicas, desde que não sejam expressamente proibidas pela lei interna dos países. Além disso, estão proibidas taxas alfandegárias, que são cobradas quando um produto cruza a fronteira. A segurança das informações é destacada no texto do acordo. Os países devem adotar ou manter leis, regulamentos e medidas para proteger os dados dos usuários com base nos padrões internacionais. Ainda é possível a troca de informações e experiências nessa área. Além disso, os consumidores devem ser protegidos contra fraudes comerciais e contra comunicações, spams e propagandas enviadas sem autorização. Nesta segunda-feira, foi promulgada também uma emenda ao Protocolo de Montevidéu sobre Comércio de Serviços do Mercosul, aqui tratando da prestação de serviços bancários e de seguros entre os países. O texto facilita o comércio do setor no bloco, com acesso aos sistemas de pagamento e transparência, mas deixando de fora bancos de fachada e paraísos fiscais. Da Rádio Nacional em Brasília, Gabriel Brum.
4: A gente fala agora da Receita, que libera consulta ao quarto lote de restituição do Imposto de Renda 2026. O pagamento cai na conta na próxima segunda-feira, dia 31 de agosto. Renato Ribeiro.
5: A Receita Federal liberou nesta segunda-feira a consulta ao quarto e último lote de restituição do Imposto de Renda 2026. Cerca de 520 mil contribuintes vão receber um total de mais de 1,2 bilhão de reais. O pagamento cai na conta na próxima segunda-feira, dia 31 de agosto. O lote contempla também restituições residuais de anos anteriores. No total, 700 milhões de reais são destinados a 140 mil contribuintes com prioridade legal, como idosos, pessoas com deficiência e professores. Outras 340 mil restituições vão para quem usou a declaração pré-preenchida ou optou por receber via Pix. Já 43 mil devoluções são para contribuintes sem prioridade. A consulta pode ser feita no site gov.br/receita-federal. Na página, basta clicar em Meu Imposto de Renda e, em seguida, em Consultar a Restituição. Se houver pendências na declaração, o contribuinte pode enviar uma retificadora para corrigir as informações. O serviço também está disponível no aplicativo da Receita para celulares e tablets. Da Rádio Nacional em Brasília, Renato Ribeiro.
2: E mercado financeiro baixa a expectativa para o crescimento do PIB. A perspectiva de crescimento baixou de 1,98% para 1,95%. As informações com Gabriel Brum, da Rádio Nacional.
3: A expectativa do mercado financeiro para o crescimento econômico do país reduziu. A informação está no Boletim Focus desta segunda-feira, divulgado pelo Banco Central. A perspectiva de alta do PIB, Produto Interno Bruto, a soma de tudo que é produzido no país, passou de 1,98% para 1,95%. Isso em meio a impactos da guerra no Irã, com petróleo ainda muito caro, acima de $90 o barril, juros altos e possíveis efeitos do El Niño sobre a agropecuária. Outros índices do boletim permaneceram os mesmos da semana passada. Inflação oficial em 5,02% no fim deste ano, dólar em R$ 5,20 e a taxa básica de juros em 13,75% ao ano. Da Rádio Nacional em Brasília, Gabriel Bruno.
4: Olha, aposentados sem biometria facial podem voltar a contratar empréstimos. A medida visa não atrapalhar quem não tem o cadastro nas bases oficiais. Renato Ribeiro.
5: Os aposentados e pensionistas do INSS sem biometria facial podem voltar a contratar empréstimos consignados. O INSS tinha determinado a exigência do registro biométrico em agosto do ano passado para combater fraudes bilionárias. Mas para não travar quem não tinha um cadastro nas bases oficiais, como Carteira Nacional de Habilitação ou Justiça Eleitoral. Novas regras começaram a valer na semana passada. Agora a liberação é feita direto pelo aplicativo Meu INSS, com o uso dos dados bancários e a assinatura de um termo de autorização pelo segurado. Vale lembrar, a contratação não é permitida por telefone ou gravação de voz. O banco terá 20 dias para confirmar a transferência e até 7 dias úteis para informar os dados do depósito. Sem a confirmação no prazo, a operação é cancelada. O desconto no benefício só acontece depois que a documentação for enviada ao INSS. É bom ressaltar que a biometria facial, porém, não deixou de ser utilizada e nem pode ser uma alternativa para quem já tem a imagem nas bases do governo. Com informações da Agência Brasil, da Rádio Nacional em Brasília, Renato Monteiro.
2: E STF debate futuro da lei antifacção em audiências públicas. Especialistas e organizações serão ouvidos durante 2 dias. A reportagem de Priscila Mazenotti, da Rádio Nacional.
6: O Supremo Tribunal Federal começa a debater nesta segunda-feira o futuro da lei antifacção. Serão 2 dias de audiências públicas para ouvir 48 autoridades, especialistas e organizações. Essas audiências foram convocadas pelo ministro Alexandre de Moraes, relator de 4 ações sobre o assunto que tramitam no STF. Entre outros pontos, a lei antifacção, sancionada em março, define como facção criminosa qualquer grupo ou organização com mais de 3 pessoas que use de violência, de ameaça ou de coação para controlar territórios ou para intimidar pessoas. É o domínio social estruturado. Ela também prevê o aumento de pena para líderes de facções criminosas, com prisão de 20 a 40 anos, amplia as formas de bloqueio e apreensão de bens usados pelo crime organizado e institui o Banco Nacional de Dados de Organizações Criminosas. Depois da sanção, 4 associações de prefeitos, de advogados e de membros do Ministério Público questionaram o STF. Argumentam que alguns dispositivos da lei violam garantias fundamentais. Por exemplo, a prisão preventiva automática, só de ficar comprovado que a pessoa integra uma facção, ou a possibilidade de perda antecipada de bens sem condenação, além do monitoramento das comunicações entre presos e advogados. As audiências no Supremo começam nesta segunda-feira, às 14h. Da Rádio Nacional em Brasília, Priscila Mazenotti.
4: Campanha convoca familiares de desaparecidos para coleta de DNA. A ação permite cruzamento com perfis genéticos de pessoas encontradas. A reportagem é de João Barbosa.
7: Começou nesta segunda-feira a semana de mobilização nacional de coleta de DNA de familiares de pessoas desaparecidas. A iniciativa do Ministério da Justiça, em parceria com as Secretarias de Segurança Pública, busca cruzar os perfis genéticos dos familiares com os de pessoas encontradas vivas e falecidas, cuja identidade é desconhecida nos bancos estaduais, distrital e nacional. O objetivo é aumentar as chances de localização. Segundo o Sistema Nacional de Informações de Segurança Pública, só em 2025, mais de 85 mil pessoas constavam como desaparecidas, enquanto 57 mil foram encontradas. Ao longo desta semana, 334 pontos de coleta de DNA estarão disponíveis nos 26 estados e no Distrito Federal. Os familiares interessados em participar devem apresentar documento de identificação e as informações do boletim de ocorrência do desaparecimento, contendo número, estado de registro e delegacia. A coleta é gratuita e indolor. O material coletado vai ser colocado no banco de dados para comparação com outros perfis genéticos que possam surgir no sistema. Vale ressaltar que o DNA coletado será utilizado apenas para fins de localização, ou seja, após a confirmação da identidade da pessoa desaparecida, haverá a retirada das informações genéticas do banco de dados. O Ministério da Justiça ressalta que, preferencialmente, devem comparecer aos pontos de coleta os familiares de primeiro grau da pessoa desaparecida, tais como pai, mãe, irmãos ou filhos. Com informações da Agência Brasil, sob supervisão de Vitória Elizabeth, da Rádio Nacional, no Rio de Janeiro, João Barbosa.
2: E milhões de beneficiários de programas sociais têm acesso às BETs bloqueado. As informações com Sara Kings.
8: Mais de 3 milhões de beneficiários de programas sociais foram bloqueados de sites de apostas. A restrição se aplica aos inscritos no Bolsa Família, no programa de renegociação de dívidas, no benefício de prestação continuada e no FIES. A medida, que passou a valer em outubro do ano passado, atende a uma decisão do STF, Supremo Tribunal Federal, que busca proteger os recursos voltados à proteção social e à recuperação financeira. O sistema de gestão de apostas processa em torno de 500 milhão de registros por dia e conta com mais de 5 milhões de arquivos em sua base. O bloqueio dos cadastros é feito de forma automática dentro do sistema de gestão de apostas, plataforma desenvolvida pelo Ministério da Fazenda, que permite a regulação, o monitoramento e a fiscalização das apostas no Brasil. O chamado módulo Impedidos cruza CPFs e, nos casos de conta já existente, a plataforma tem até 3 dias para encerrá-la e o saldo é devolvido ao titular. A restrição se dá sobre o CPF e não considera a origem do valor usado nas apostas. Nenhuma outra penalidade é aplicada ao beneficiário, além do bloqueio. O cumprimento do bloqueio é de responsabilidade da plataforma de apostas e não da pessoa bloqueada. O bloqueio é realizado com o auxílio de uma ferramenta do SERPRO, Serviço Federal de Processamento de Dados. A interface de integração tecnológica, chamada API, conecta as bases de dados dos programas sociais às operadoras autorizadas pela Secretaria de Prêmios e Apostas. A resposta da interface acusa-se a impedimento e o motivo com detalhe da condição do beneficiário. Da Rádio Nacional em São Paulo, Sara.
4: E o Senado Federal debate fim de contribuição para aposentados. Will Yuri Woodson.
9: O Senado Federal vai discutir o fim da contribuição previdenciária cobrada de aposentados e pensionistas do serviço público. A Comissão de Direitos Humanos aprovou a realização de uma audiência pública sobre o tema que ainda não tem data marcada. A proposta nasceu de uma sugestão apresentada pela sociedade e recebeu mais de 20 mil apoios no portal E-Cidadania. A presidente da comissão, senadora Damaris Alves, do Republicanos do Distrito Federal, destacou a importância de discutir a cobrança e defendeu que, no futuro, aposentados possam deixar de fazer esse recolhimento.
10: A gente pagou imposto a vida inteira e aí, quando a gente se aposenta, continua pagando imposto. Ainda é uma nação que precisa arrecadar muito para poder manter todos os nossos programas sociais, mas eu sonho com uma nação milionária em que o aposentado não precise mais pagar, porque vamos estar gerando tanta renda no Brasil que nós não vamos ser nem necessários mais fazer esses recolhimentos.
9: A contribuição previdenciária dos aposentados e pensionistas do serviço público foi criada pela reforma da Previdência de 2003. Atualmente, a cobrança incide sobre a parcela dos benefícios que ultrapassa o teto do regime geral da Previdência. A audiência foi proposta pelo senador Paulo Paim e deve reunir representantes de sindicatos e associações de aposentados e pensionistas. O relator da matéria é o senador Cid Gomes, do PSB. A extinção da cobrança é uma reivindicação antiga das entidades que representam a categoria. Se a sugestão for aprovada pela comissão, ela pode ser transformada em projeto de lei e seguir para análise na Câmara. Agência Rádio Web, de Brasília, Yuri Hudson.
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2: E taxas de colesterol merecem atenção de mulheres grávidas. Em excesso, a substância pode trazer riscos. A reportagem é de Carolina Pessoa, da Rádio Nacional.
12: O colesterol, gordura importante para a estrutura celular, desde que esteja em níveis adequados, é uma preocupação que merece atenção das mulheres grávidas. A substância muitas vezes aumenta no corpo durante a gestação, como parte das adaptações fisiológicas necessárias para garantir o desenvolvimento do bebê. Mas em excesso, esse aumento pode trazer riscos, como explica a endocrinologista da Fiocruz, Lisanca Marinheiro.
13: O que nós temos que ter atenção é quando esses valores estão muito altos, principalmente os triglicerídeos, ou quando as gestantes já tinham colesterol alto antes da gravidez, por exemplo, nas diabéticas, hipertensas e obesas, ou que tiveram histórico familiar de colesterol muito elevado. Nessas situações, é importante o acompanhamento médico, porque essas alterações, principalmente dos lipídios, das gorduras, podem estar associadas a complicações como diabetes gestacional e pré-eclâmpsia.
12: A especialista explica ainda que, na maioria das gestantes, não é necessário tratar esse aumento do colesterol com medicamentos. Ela dá dicas para manter os níveis adequados da substância no organismo, como alimentação balanceada e prática esportiva.
13: Atividade física e alimentação equilibrada são fundamentais durante a gravidez, inclusive para a saúde cardiovascular e metabólica dessa mulher. A orientação é sempre privilegiar alimentos naturais e, quando não existe contraindicação obstétrica, a atividade física é muito bem-vinda. Gravidez saudável não significa ficar parada. Movimento também faz parte do pré-natal.
12: Entre os alimentos que contribuem para o aumento do colesterol e devem ser evitados estão as gorduras saturadas, os ultraprocessados, as bebidas açucaradas e os carboidratos refinados. A alimentação deve ser equilibrada, porém, sem dietas muito restritivas. Da Rádio Nacional no Rio de Janeiro, Carolina Pessoa.
4: O Ministério da Saúde repassa quase R$ 73 mil reais ao Estado para atendimento de presos. Quem nos traz maiores detalhes é Ronaldo Duarte.
14: O Acre receberá 72,6 mil do Ministério da Saúde para reforçar a assistência farmacêutica destinada às pessoas privadas de liberdade no sistema prisional de 2026. O recurso previsto na portaria 11.941 será repassado ao Fundo Estadual de Saúde e calculado com base em 495 pessoas privadas de liberdade no estado. O valor definido pelo governo federal é de 17,73 por pessoa. O dinheiro deverá ser utilizado na aquisição e financiamento de medicamento da atenção básica para a população carcerária, dentro das ações da Política Nacional de Atendimento Integral à Saúde de Pessoas Privadas de Liberdade do Sistema Prisional. Ao todo, o Ministério da Saúde destinou 12,5 milhões para estados do Distrito Federal e municípios por meio do programa. Ronaldo Duarte, para o Sistema Público de Comunicação.
2: Vamos para um breve intervalo e a seguir. Produção de milho no Acre aumenta e exportações crescem quase 50% em 2026.
4: E ainda, 18 pessoas ficam feridas em acidentes na capital e no interior durante o fim de semana. Voltamos já.
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7: Estamos de volta com o segundo bloco do Conexão Acre. E a opção pelo Simples Nacional para 2027 é antecipada para setembro. As informações com Dejanine Oliveira.
8: As micro e pequenas empresas deverão estar atentas. Com as novas regras estabelecidas pelo Comitê Gestor do Simples Nacional, o CGSN, o calendário de adesão ao Simples Nacional foi antecipado em 4 meses. As empresas que desejarem ingressar no regime em 2027 deverão fazer o pedido de 1º a 30 de setembro de 2026. Até então, a opção pelo Simples era realizada em janeiro de cada ano. A alteração foi regulamentada pela resolução do Comitê Gestor do Simples Nacional, editada em abril. As normas incorporaram ao regime simplificado o Imposto sobre Bens e Serviços, o IBS, e a Contribuição sobre Bens e Serviços, o CBS. As normas incorporaram ao regime simplificado o Imposto sobre Bens e Serviços, o IBS, e a Contribuição sobre Bens e Serviços, o CBS, tributos criados pela reforma tributária sobre o consumo. A nova regra vale para as empresas que ainda não são optantes pelo Simples Nacional e querem utilizar o regime a partir de janeiro de 2027. Os principais prazos são de 1º a 30 de setembro de 2026, período para solicitar a opção pelo Simples Nacional para 2027. Até 30 de setembro de 2026 é o prazo para desistir da opção feita em setembro. E de 1º a 31 de março de 2027 é a nova oportunidade para escolher o recolhimento do IBS ou da CBS pelo regime regular, com efeitos no segundo semestre. Criada por causa da transição para um novo sistema tributário, A alteração busca dar mais previsibilidade às empresas antes do início do ano calendário. Outra mudança envolve a forma de recolhimento do IBS e da CBS. A empresa poderá permanecer no Simples Nacional e, simultaneamente, optar pelo recolhimento desses tributos pelo regime regular. De Jonane Oliveira, Sistema Público de Contas.
9: Olha, com queda nos preços da carne e manteiga, cesta básica fica mais barata em Rio Branco. A reportagem é de Larissa Costa.
10: O custo da cesta básica em Rio Branco apresentou queda entre junho e agosto deste ano. O levantamento é da Federação do Comércio de Bens, Serviços e Turismo do Acre, a FEComércio. O custo total da cesta passou de R$ 764,73 em junho para R$ 737,52 em agosto. A redução foi de R$ 27,21, o equivalente a 3,56%. A principal contribuição para a queda veio dos alimentos. O custo desse grupo caiu mais de R$ 36,00 no período. Entre os produtos que ficaram mais baratos estão a carne bovina, a manteiga, a margarina, a batata inglesa, o tomate e a banana prata. Por outro lado, alguns itens registraram aumento de preço, como a cartela de ovos, o frango e o óleo de soja. Já os produtos de limpeza e higiene ficaram em média mais caros. O grupo passou de R$ 113,20 para R$ 122,29. Apesar disso, alguns produtos tiveram redução, como o sabão em pó, o shampoo e a água sanitária. A pesquisa da FEComércio também identificou diferenças nos preços praticados entre os estabelecimentos pesquisados, reforçando a importância de pesquisar antes de comprar. Larissa Costa, para o Sistema Público de Comunicação.
7: E produção de milho no Acre aumenta e exportações crescem quase 50% em 2026. As informações com Thaís Caroline.
11: Espaço nas lavouras e também nas exportações do Acre em 2026. Dados da Federação da Agricultura e Pecuária do Estado mostram crescimento na produção das duas safras e aumento de quase 50% nas vendas externas nos primeiros 7 meses do ano. Na primeira safra, a produção chegou a mais de 86 mil toneladas, alta de 7,2%. Já na safrinha, foram produzidas cerca de 51 mil toneladas, crescimento de 15,4% em relação ao ano passado. No comércio exterior, o volume exportado passou de 711 toneladas entre janeiro e julho de 2025 para mais de 1.000 toneladas no mesmo período deste ano, alta de 49%. O faturamento também aumentou, passando de 144 mil para 201 mil dólares. No mercado interno, a saca de 60 quilos chegou a R$ 70,00 em agosto, contra R$ 65,00 no mês anterior. Thaís Caroline, para o Sistema Público de Comunicação do Acre.
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9: A gente fala de meio ambiente às 17 horas e 35 minutos. Olha, Rio Branco tem o ar quase 3 vezes mais poluído que o limite da Organização Mundial de Saúde. Dejanine Oliveira com os detalhes.
8: O Branco começou a segunda-feira com a qualidade do ar considerada moderada, mas com concentração de poluentes acima do nível indicado pela Organização Mundial da Saúde, OMS. Segundo dados consultados por um site local, por volta das 7:30 da manhã, o índice da qualidade do ar estava em 59, com concentração de umidade de 13,3 microgramas por metro cúbico de ar de partículas. Esse tipo de poluente é formado por partículas muito pequenas que podem entrar no sistema respiratório. A quantidade registrada representa cerca de 2,7 vezes o valor recomendado pela OMS para a concentração anual de PM2.5, que são partículas inferiores a 2.5 micro. A situação pode piorar ao longo do dia. A previsão indica que o índice da qualidade do ar pode chegar a 80 nesta segunda-feira. Pessoas que fazem parte dos grupos mais sensíveis devem ter atenção redobrada. A recomendação é diminuir atividades físicas ao ar livre e evitar ficar exposto ao ar contaminado por longos períodos. Também é indicado manter as janelas fechadas para reduzir a entrada de poluentes nas casas. Para quem precisa sair, o uso de máscara pode ajudar a diminuir a exposição às partículas presentes no ar. Outra medida recomendada é utilizar o purificador de ar em ambientes fechados, principalmente quando a qualidade do ar estiver pior. De Janaína Oliveira, Sistema Público de Contas.
7: E Acre registra 16 focos de incêndio em 48 horas e supera estados como Rondônia e Rio de Janeiro. A reportagem é de Ângela Villanova.
13: O Acre registrou 16 focos de incêndio em apenas 48 horas entre os dias 20 e 21 de agosto, segundo dados do programa Queimadas do Instituto Nacional de Pesquisas Especiais. No ranking nacional, no período, o estado ficou à frente de Rondônia, que contabilizou 15 ocorrências, além do Rio de Janeiro, com 12, e do Distrito Federal e Espírito Santo, com 11 registros cada. Até o dia 21 de agosto, o Acre já havia acumulado 195 focos de queimadas em 2026. O total corresponde a pouco mais da metade dos 385 focos registrados durante todo o ano de 2025, quando o estado apresentou uma das menores marcas da série recente. Com 195 ocorrências acumuladas até 21 de agosto, sendo 16 delas registradas em apenas 2 dias, o comportamento dos próximos meses será determinante para definir os cenários das queimadas no Acre em 2026. No recorte das últimas 48 horas, Minas Gerais liderou o ranking nacional, com 206 focos, seguido pelo Maranhão, com 201, Bahia registrou 99 ocorrências e o Piauí, 54. Ângela Villanova para o Sistema Público de Comunicação.
9: 2 incêndios em áreas de vegetação mobilizaram equipes do Corpo de Bombeiros em Cruzeiro do Sul. As ocorrências foram registradas no Conjunto Paraíso e no Jardim Primavera. Gleitson Albano.
14: O primeiro chamado foi registrado no final da tarde no Conjunto Paraíso, às margens da rodovia C-405. Quando a equipe do Corpo de Bombeiros chegou ao local, o incêndio já havia consumido cerca de 2 hectares de vegetação.
15: E no local os meninos fizeram avaliação, a nossa guarnição montou ali uma estratégia. Era um incêndio que já tinha atingido ali aproximadamente 2 hectares.
14: A operação durou cerca de 1 hora. Com o uso de equipamentos específicos, os bombeiros conseguiram conter as chamas e preservar uma área de mata ciliar. Ao mesmo tempo, outra equipe combatia o segundo incêndio no bairro Jardim Primavera.
15: Então, nós estávamos atendendo 2 ocorrências ao mesmo tempo. A do Jardim Primavera, ela atingiu menos de 1 hectare, porém a área preservada foi mais de 7 hectares. Então, mesmo

0: de agosto e setembro tendem a aumentar.
1: De Cruzeiro do Sul, Gladson Albano, para o Sistema Público de Comunicação do Acre.
2: Segurança. E acidente envolvendo duas motocicletas deixa 4 pessoas feridas em ramal de zona rural de Brasileia. As informações com Jair Corrêa.
3: Um acidente envolvendo duas motocicletas deixou 4 pessoas feridas na tarde do domingo no ramal Jainal, zona rural de Brasileia. Equipe do Corpo de Bombeiro, do 5º Batalhão, foi acionada para atender inicialmente uma ocorrência registrada como acidente de trânsito com 2 vítimas. Ao chegar à entrada do ramal, os militares perceberam que o local indicado ficava mais distante do que havia sido informado. Segundo o relatório preliminar dos bombeiros, um morador que passava pela região orientou a equipe e informou que o acidente havia ocorrido cerca de 23 quilômetros de ramal, que na realidade haviam 4 vítimas. Diante da nova informação, a equipe solicitou apoio da guarnição de salvamento e iniciou o deslocamento. Durante o trajeto, uma equipe do Serviço de Atendimento Móvel de Urgência, SAMU, que também havia sido acionada pela mesma ocorrência, alcançou a ambulância dos bombeiros e seguiram juntos até o local do acidente. Os socorristas encontraram 4 vítimas caídas ao solo, todas conscientes e orientadas, mas com suspeitas de fraturas nos membros superiores e inferiores. Com a chegada da equipe de salvamento, os bombeiros e profissionais do SAMU realizaram o atendimento das vítimas, incluindo imobilização antes do transporte. 2 vítimas foram encaminhadas na ambulância do SAMU, enquanto outras 2 foram transportadas pela ambulância do Corpo de Bombeiros. As 4 vítimas foram levadas ao Hospital Regional do Alto Acre, onde deram entrada para avaliação médica. Segundo bombeiros, nenhuma delas apresentava alteração de consciência.

0: atingidos. Segundo testemunhas, o acidente ocorreu em um trecho em obras da rodovia durante uma tentativa de ultrapassagem. Um dos condutores bateu na lateral de um carro e em seguida colidiu de frente com um segundo veículo que caiu em uma ribanceira às margens da pista. Ambos capotaram devido ao impacto.
1: Entre os envolvidos estavam 5 adultos e uma criança de 8 anos no veículo arremessado à ribanceira. O Serviço de Atendimento Móvel de Urgência, SAMU, prestou socorro às vítimas no local. Um idoso de 68 anos, que relatava fortes dores no tórax, foi encaminhado em estado estável ao pronto-socorro de Rio Branco. A Polícia Rodoviária Federal esteve no local e informou que o motorista, causador do acidente, apresentava sinais de embriaguez e se recusou a fazer o teste do bafômetro. Ele foi preso e conduzido à delegacia de flagrantes. Populares relataram ainda que familiares teriam retirado bebidas alcoólicas de dentro do carro do suspeito antes da chegada da polícia.
0: Olha, também no domingo, aqui na capital, 2 pessoas ficaram feridas após uma colisão entre 2 motocicletas no cruzamento da rua Otávio Rola com a rua Belém, no bairro Nova Estação, em Rio Branco. Os atingidos foram o entregador Cauã Duarte Fernando, de 22 anos, e Celson Ricardo Feitosa, do Nascimento, de 54 anos. De acordo com testemunhas, Cauã trafegava no sentido bairro Centro quando foi atingido por Celson, que teria invadido a via preferencial no cruzamento. Com a força do impacto, ambos os condutores foram arremessados na pista.
1: Cauã sofreu um trauma no tórax e suspeita de fratura na perna. Celso também apresentou suspeita de fratura na perna. O Serviço de Atendimento Móvel de Urgência, SAMU, prestou os primeiros socorros no local e encaminhou os 2 motociclistas ao pronto-socorro de Rio Branco. Ambos deram entrada em estado de saúde estável. A Polícia Militar do Batalhão de Trânsito isolou a área para a realização de perícia técnica. As causas do acidente serão apuradas pelas autoridades.
0: Acidente em Chapuri. Olha, um grave acidente deixou uma criança de 6 anos e 4 adultos feridos na noite deste sábado na Estrada da Variante, no município de Chapuri. 2 carros bateram de frente, provocando grandes estragos na parte dianteira dos veículos. Em um dos automóveis estavam 3 mulheres e uma criança. No outro veículo viajava apenas o motorista. Com o impacto da colisão, uma das passageiras ficou presa às ferragens e precisou ser resgatada pelo Corpo de Bombeiros com o uso de equipamentos de desencarceramento.
1: Apesar da gravidade do impacto, a criança não apresentou ferimentos visíveis. Os 4 adultos sofreram escoriações e queixas de dores pelo corpo, sendo todos encaminhados ao Hospital Epaminondas Jácome para atendimento médico. Para evitar riscos de incêndio e novos acidentes, os bombeiros desligaram as baterias dos carros e lavaram a pista para remover o combustível derramado. O local ficou sob os cuidados da Polícia Militar.
0: E você confere no próximo bloco. O Piracema de Mandim da Regional Purus segue abastecendo o mercado local. Nós voltamos já.
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4: Estamos de volta com o último bloco do Conexão Acre. Cidade do Acre pode estar sobre falha geológica ainda desconhecida, aponta estudo. Quem traz os detalhes é Rose Oliveira.
5: Você sabia que Tarauacá pode estar localizada sobre uma grande falha geológica ainda pouco conhecida? Uma pesquisa desenvolvida por estudiosos da Universidade Federal do Acre, a UFAC, aponta que Tarauacá concentra uma parcela importante dos registros de terremotos no estado. Os pesquisadores analisaram dados de atividades sísmicas registradas ao longo de várias décadas e identificaram um alinhamento dos tremores na região. Essa característica levou os estudiosos a levantar a hipótese da existência de uma grande estrutura no subsolo, denominada Falha de Tarauacá. Segundo a pesquisa, essa possível falha geológica pode ajudar a explicar por que Tarauacá registra tantos abalos sísmicos. Mas atenção, isso não significa que exista previsão de um grande terremoto ou que a população esteja diante de uma situação de emergência. A existência e as características dessa falha ainda precisam ser aprofundadas por novas pesquisas científicas. O estudo chama a atenção para uma característica até então pouco conhecida do território acreano e reforça a importância do monitoramento dos fenômenos sísmicos na região. Para o Sistema Público de Comunicação, Rosa Oliveira de Tarauacá.
6: A empresa de ônibus Transacreana anuncia mudança de horário nas viagens diurnas entre Rio Branco e Cruzeiro do Sul. Quem nos traz maiores detalhes é o repórter Nonato Costa.
7: Atenção, passageiros que utilizam a linha entre Rio Branco Capital e o Vale do Juruá. A empresa Transacreana Internacional anunciou uma mudança importante nos horários das viagens diurna na rota entre Rio Branco e Cruzeiro do Sul. A alteração começa a valer oficialmente já a partir desta terça-feira, 25 de agosto. Anote aí a mudança. Os ônibus que saem de Rio Branco com destino a Cruzeiro do Sul durante o dia passam a partir mais cedo, a partir das 12 horas em ponto. A empresa informou que com esse novo horário não haverá parada para almoço durante o trajeto. Já no sentido contrário de Cruzeiro do Sul para Rio Branco, o horário diurno continua o mesmo com a saída programada às 13 horas. Vale destacar que as viagens noturnas continuam sem nenhuma alteração. Tanto de Rio Branco para Cruzeiro do Sul, quanto de Cruzeiro do Sul para Rio Branco, os ônibus seguem saindo normalmente às 19 horas. De Cruzeiro do Sul, Nonato Costa para o Sistema Público de Comunicação.
4: Iracema de Mandim, da Regional Purus, segue abastecendo o mercado local. As informações com Jota Cavalcante.
8: Trazendo informação agora referente à Iracema de Mandim, no Vale do Purus. Segundo informações dos pescadores, desde o mês de junho, que passa Mandim na região do Purus. A colônia de pescadores do município de Serra Madureira vem sendo abastecida pelos pescadores com Mandim, que no preço de hoje está sendo vendido no valor até de R$ 12,00 o quilo. Em conversa com um dos pescadores que pesca há mais de 25 anos no Vale do Purus, segundo ele, a piracema de Mandim já passou na boca do Iaco, subindo o rio Purus.
9: Rapaz, já tá da boca do Iaco pra cima, meu amigo. Ontem eles passaram na boca do Iaco, já estão pra cima já. Eu acho que tá daí até pra Paraíso, por aí assim. Emendou duas piracemas. Não, ficou só um. Agora é mandinha doidada. Eles passaram, foi voado aí, ó. Tô correndo mesmo agora.
8: E você conseguiu capturar e trazer quantos quilos para a colônia de pescadores do município?
9: Rapaz, agora eu trouxe na

0: Os gols foram marcados todos no segundo tempo e o treinador Abel Ferreira avaliou o que faltou, ou melhor, o que mudou depois do intervalo.
1: Muitas vezes nós pomos sempre a culpa no Palmeiras, neste caso, porque na primeira parte não conseguiu. Mas não conseguiu porquê? Para mim, duas razões. A primeira e fundamental foi a agressividade, a vontade com que o nosso adversário nos veio pressionar logo na primeira fase de construção. Portanto, eu na segunda fase eu fiz exatamente a mesma coisa, mas com jogadores diferentes.
0: O Verdão chegou aos 51 pontos e animou tanto quem torceu no Allianz Parque quanto quem acompanhou de longe, como o Alceste Monteiro.
2: Uma goleada, dois gols do Flaco, Vitor Roque, Maurício, para consagrar aí o líder absoluto do Brasileirão. É uma rodada importante, né? Uma gordura importante, o segundo colocado. Então aí a gente vai comemorar. Todo palmeirense está muito feliz, apesar da proximidade com a torcida do Vasco, mas ter uma vitória em casa é algo muito importante nesse momento do campeonato.
0: O Vasco permanece na zona de rebaixamento, em 19º lugar. O Bahia levou a melhor no Clássico Baiano e venceu o Vitória por 2-0. Alejo Veliz e Jean Lucas marcaram os golaços do triunfo. Com o resultado, o Bahia encerrou uma sequência de 5 empates na competição. O Bragantino venceu o Grêmio por 1-0 com um gol de Gustavo Marques no alto, de cabeça, aos 49 minutos do segundo tempo. O técnico Wagner Mancini disse que o resultado foi merecido.
3: Felizmente, a gente fez o gol no último lance, né? Eu acho que foi uma vitória merecida diante, se nós formos olhar realmente os números do jogo, os números são totalmente favoráveis a gente, mas eu acho que dentro da partida a gente passou por um choque emocional ainda, vindo do jogo do Atlético, para chegar a uma vitória. Eu acho que tudo isso daí é um conteúdo que o atleta tem que saber digerir dentro de campo, e eu acho que o nosso time digeriu bem, infelizmente deu tudo certo, a gente volta a vencer, que é o que mais importa.
0: A Chapecoense voltou a vencer no Brasileirão depois de 23 partidas. O time catarinense bateu São Paulo por 1-0 na Arena Condá. Mesmo com a vitória, a Chape segue na ponta de baixo da tabela. Santos e Mirassol empataram em 1-1 na Vila Belmiro. Já o Curitiba venceu o Corinthians por 2-1 e ultrapassou o adversário na classificação. Pedro Rocha e Paulo Roberto marcaram para o Coxa, enquanto Ranieri descontou nos acréscimos. No sábado, o Fluminense venceu o Remo por 2-1, de virada no Maracanã. O Cruzeiro também levou a melhor sobre o Flamengo, por 2-1. E o Internacional e o Atlético Mineiro ficaram no 0-0. Agência Rádio Web, produção e reportagem, Felipe Medeiros.
4: Amanhã, terça-feira, tem mais uma rodada do Campeonato Acreano de Futebol Masculino da Série B. E a rede pública do Acre, formada pelas rádios Aldeia e Difusora Acreana, vão transmitir em todo o estado o primeiro jogo da rodada. Por isso, devido à transmissão entre Atlético Acreano e Plácido de Castro, às 17h45, o Conexão Acre vai ser mais curto. Mas pode confirmar na sua agenda. As principais informações do dia você confere amanhã no Conexão Acre, a partir das 17 horas.
5: E assim nós encerramos o Conexão Acre desta segunda-feira, agradecendo a sua sintonia e já convidando a você a ficar a semana com a gente. Obrigado, Larissa Costa.
4: Obrigada, Jonathan. Boa noite a você e a todos que nos estão, Carol. Estamos de volta amanhã.

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No dia 31 de agosto, comemoraremos o centenário de nascimento do Santo Irmão Aldo, aquele que, tendo sido escolhido e preparado pela Santa Vó Rosa, cumpriu de maneira honrada e simultânea as funções de primaz, de sucessor do Consolador e de profeta à frente desta Igreja Apostólica.

0: Sentimo-nos honrados em comemorar mais uma vez a data do nascimento do profeta Santo Irmão Aldo. Homenagear a esse santo de Deus é motivo de grande contentamento para todos nós, apostólicos do Consolador e ouvintes da Hora Milagrosa.
1: Temos reunião em Rio Branco, estado do Acre, aos sábados às 19 horas, aos domingos às 18 horas e 30 minutos, e no segundo domingo de cada mês, a reunião é realizada às 14 horas, e quinzenalmente às quintas-feiras às 19 horas e 30 minutos, Rua Palmeiral, número 584, bairro Cidade Nova. No dia 31 de agosto, comemoraremos o centenário de nascimento daquele que foi o sucessor e legítimo representante da Santa Vó Rosa e que, à frente desta Igreja Apostólica, exerceu as funções de primaz e profeta. Estamos nos referindo ao Santo Irmão Aldo, ó ouvintes. A conduta pautada no bem, na justiça e na consideração para com o semelhante, bem como a dedicação em servir ao Reino dos Céus e à Igreja Apostólica, foram notáveis na vida desse santo de Deus. Exercendo as funções de profeta apostólico, ele conduziu àqueles que creram e confiaram no seu ministério, indicando o caminho da paz, do amor e da libertação humana das amarras deste mundo, e agregou a muitos ao caminho da salvação rumo à eternidade. Tendo sido escolhido pela Santa Vó Rosa e aprovado pelo Pai Celestial e pelo seu Divino Espírito Santo, o Irmão Aldo recebeu a missão de representar na terra os dons e as virtudes do Consolador da promessa de Nosso Senhor Jesus, a fim de fazer valer sobre nós e o mundo em que vivemos toda a graça dessa Santa Poderosa, de Nosso Senhor Jesus Cristo, de Maria Santíssima e do Senhor Deus e Pai Eterno. Ele desempenhou fielmente as suas atribuições, tanto que as realizações dessa Santa de Deus como Espírito Consolador alcançaram maior expressão e amplitude através dele, profeta Irmão Aldo. Reconhecidos, direcionamos ações de graças e de louvor a ele, Santo Irmão Aldo, por seu exemplo de coragem, de determinação, de perfeita fé em Deus Pai e no seu divino poder, e por tudo quanto ele realizou e continua realizando em favor do Reino dos Céus. Que essas celebrações sejam mais do que memórias, que sejam momentos de renovação da fé, de louvor sincero e de reconhecimento pelo amor divino que, através desse santo de Deus, se manifestou e continua se manifestando na história desta Igreja Apostólica e na vida de cada apostólico do Consolador e ouvinte da Hora Milagrosa.

e à frente desta Igreja Apostólica, como primaz sucessor, representante da Santa Vó Rosa e profeta apostólico, o irmão Aldo foi digno merecedor da inspiração divina, tanto que desempenhou esses encargos com admirável maestria, ou seja, com perfeição, aptidão, talento, destreza, habilidade, capacidade, competência e muita sabedoria. Haja vista o progresso moral, espiritual e material que esta obra de caridade e fé alcançou no decorrer desse período de sua história. Semelhante progresso pôde ser observado também na vida pessoal, familiar e profissional de tantos quantos se mantiveram leais às orientações de boa conduta que receberam desse santo de Deus. Tendo cumprido fielmente aos encargos da sua missão, chegou o dia em que a vida terrena desse santo de Deus terminou. Integrado ao poder celestial, ele continuou a servir ao reino dos céus e a interceder em favor desta Igreja Apostólica e de tantos quantos confiam nas promessas e na missão redentora e salvadora de nosso Senhor Jesus Cristo, inclusive em favor da paz e da manutenção da vida no mundo em que vivemos. Creia, prezado ouvinte, que as palavras que o santo irmão Aldo transmitiu em nome da Santa Vó Rosa continuam a soar neste mundo, através da mensagem desta Igreja Apostólica, que em nome desses santos de Deus divulga a doutrina de nosso Senhor Jesus Cristo e os ensinos de elevada moral e de boa conduta, os quais têm por objetivo aproximar a criatura humana de Deus Pai e do seu divino poder e torná-la merecedora das bem-aventuranças do Evangelho de nosso Senhor e Salvador Jesus. É a mensagem de vida e de paz vinda dos céus para formar filhos e filhas para Deus, Eterno Pai.

0: Estamos apresentando a Hora Milagrosa e na sequência vai falar-lhes o pastor James Alessandro Prates.
1: Cumprimentos, ouvintes deste programa, com a preciosa bênção de Jesus. Que a sua paz e seu consolo estejam com todos e que a paz e a bênção de Maria Santíssima, da Santa Vó Rosa e do Santo Irmão Aldo possam estar recaindo sobre o viver de cada ouvinte. Agradeço imensamente a atenção de todos e por estarem sintonizados neste programa. Que Deus e todos os seus santos possam retribuir essa dedicação e esse amor com que têm nos recebido em seus lares. Queremos continuar tendo a sua atenção, amigo ouvinte. Hoje quero falar sobre a missão do nosso Santo Irmão Aldo. No próximo dia 31 de agosto, vamos lembrar a data do aniversário do Santo Irmão Aldo. Um dia lindo para todos os apostólicos. Um grande profeta que esteve em nosso meio realizando o seu ministério durante 44 anos. Nesses anos todos, provou seu amor, sua santidade, seu zelo para com o povo, seu carinho e cuidado para com cada apostólico. E concluindo sua missão, subiu aos céus com grande glória para continuar seu ministério ao lado da Santa Vó Rosa, de Maria Santíssima e de Jesus. Seu legado é infinito. Seus exemplos são grandiosos. E o que ele nos deixou é algo simplesmente inexplicável, que pode ser sentido pelos fiéis, que durante muitos anos aprendeu a crer nele, aprendeu a confiar em seu poder, aprendeu com ele o que realmente significa a vida. O Santo Irmão Aldo não era somente o responsável pela Igreja Apostólica. Ele foi muito além disso. Ele foi um amigo fiel. Ele foi um pai acolhedor e inteiramente preocupado com seus filhos, com seu povo, este povo apostólico. Um pai que não descuidou nenhum momento sequer de seus filhos, que por tantas vezes ouviu as orações, as preces, os pedidos, que por tantas vezes enxugou as lágrimas de muitos que com tantos problemas na vida ia ter com ele, Irmão Aldo, a solução de tudo. E muitas vezes, num diálogo que durava poucos minutos ou até mesmo segundos, saía aliviado e com lágrimas de alegria por ter seus pedidos ouvidos e atendidos. Isso ele fez durante 44 anos do seu ministério, anos gloriosos que nos enchem de alegria no misto de contentamento e profundas recordações. Recordações que nunca apagarão da memória daqueles que tiveram o prazer de contemplar este profeta, de viver com ele, de conversar com ele, de vê-lo pessoalmente, enfim, de fazer parte do seu grande ministério. Mas chegou o dia que ele nos deixou. É, ouvintes, imaginem viver uma vida inteira com ele, como muitos dos que me ouvem viveu. Desde pequenos, aprendemos a confiar nele, a fazer nossas orações sempre pedindo para ele. Quando íamos à sede da igreja em São Paulo, ficávamos esperançosos de vê-lo, de tão somente vê-lo. Contemplar aquele semblante alegre, aquele rosto santo, de poder chegar perto daquele homem fisicamente semelhante a todos, mas com uma pureza sem igual, um olhar seguro, cabelos brancos, um andar firme, uma mão santa que curava, que consolava, uma voz serena e mansa que nunca sairão de nossos ouvidos, aquela voz pedindo para confiar que ele e a Santa Vó Rosa iriam nos ajudar. Soube representar o Consolador, fez com que a obra da Igreja Apostólica crescesse e se multiplicasse em muitas e muitas vezes, e foi em tudo temente em sua missão. Foi um grande profeta. E é um grande profeta. Sabem por quê? O Santo Irmão Aldo está nos céus, ao lado da Santa Vó Rosa, cumprindo seu ministério em espírito, cuidando deste povo e de todos aqueles que souberem confiar nele como um santo de Deus, que souberem a crer e a praticar a doutrina e a disciplina que ele, por tantos anos, nos ensinou e relembrou. Neste 31 de agosto, irmãos, data do seu aniversário, vamos comemorar esta data e fazer da mesma forma que fazíamos quando ele estava presente em seu corpo físico entre nós. E vamos com muito amor e carinho lembrar da vida preciosa que viveu o nosso santo irmão Aldo. Cantar os hinos que ele gostava de ouvir, hinos que falava do seu poder e de sua santidade, poder este que não acabou, muito ao contrário, que multiplicou em muito, santidade esta que também não acabou, muito ao contrário, agora nos céus ele está muito mais santo, revestido de muita pureza. Vamos, prezados ouvintes, com amor em nossos corações, participar desta data especial para todos nós, 31 de agosto, o dia que nascia um grande e poderoso profeta. Como os demais profetas que já houve nesta terra, cumpriu a sua missão e foi morar com Jesus. Foi morar com a Virgem Maria, com a Santa Vó Rosa e foi morar com Deus o Pai. O santo irmão Aldo merece o carinho e reconhecimento deste povo por tudo que ele fez e por nós, por todos os anos do seu ministério terreno e por todas as bênçãos que ele nos concedeu. Prezados ouvintes deste programa, que tiveram a felicidade de conhecer este profeta no seu corpo físico, sabem do que eu estou falando. Sabem e conhecem muito bem a vida e o ministério deste grande profeta. Portanto, prestem também a sua homenagem dia 31 deste mês. Façam suas orações. E tenham a certeza em sua alma que ele pode te ouvir. Isto mesmo, ele pode. Porque tudo depende de suas ações. Depende de sua fé. Confie neste santo de Deus, prezados ouvintes. Tenho certeza que do alto céu ele está feliz. Porque você, o Senhor e a Senhora, está lembrando dele e lembrando da data do seu aniversário. Agradeço mais uma vez pela sua audição. Lhes desejo, amigo ouvinte, que a graça e a bênção do santo irmão Aldo recaia sobre o seu viver. Farei uma oração nesse instante, pedindo em especial as bênçãos dele para todos os nossos ouvintes. Glorioso e eterno Deus, nosso soberano Pai, toda honra e louvor ao Senhor por ter nos dado nesses dias o santo irmão Aldo, como um poderoso e grande profeta. Cumpriu fielmente a sua missão durante longos e árduos 44 anos, superando obstáculos, barreiras e, enfim, suportando lutas e adversidades e se consagrando como um poderoso profeta. Santo irmão Aldo, nosso eterno profeta, bem que queríamos poder te abraçar e, olhando em seus olhos, te desejar parabéns, como fizemos muitas e muitas vezes. Mas agora o Senhor está nos céus e pode nos ver. Pode ver também a sinceridade desses corações e pode também ouvir as orações desses ouvintes que com lágrimas nos olhos lembram do Senhor e pedem a sua ajuda. Santo irmão Aldo, ouça esses pedidos, atenda esses clamores e ajude a todos, dê a eles saúde, vida e paz. Ajude-os na resolução de problemas, os quais os deixam inquietos e até mesmo preocupados. Sabemos que o Senhor tem poder e cremos veemente que pode ajudar a todos. Por isso te peço, santo profeta, que ajude esses ouvintes. Eu não sei o que eles te pedem, mas o Senhor, a Senhora Santa Vó Rosa, sabe. Portanto, ajude esses ouvintes. Peço que a Senhora Santa Vó Rosa unja a água e o óleo que esses ouvintes estão apresentando à Senhora agora. E se for da vontade da Senhora e do merecimento deles, eles possam receber aquilo que precisam. Amados ouvintes, receba as bênçãos de Deus, o Pai. As bênçãos de Jesus, o nosso Senhor, da bendita Virgem Maria e da Santa Vó Rosa, o nosso Consolador. E recebam as bênçãos daquele que sempre nos atendeu, que sempre nos abençoou, daquele que por muitas vezes, pelo um gesto simples de pegar em suas mãos e de beijar, saíamos felizes e abençoados, daquele que nos deixou muitas lembranças. Enfim, recebam as bênçãos do santo irmão Aldo, o nosso eterno santo irmão Aldo. Amém.
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